0: O tratamento é eficaz.
1: E ainda, arte nas escolas.
2: Homologadas as diretrizes para o ensino na disciplina de educação básica.
1: Estudo deve ser organizado em 4 componentes: artes visuais, dança, música e teatro. Thaís Antônio.
3: De acordo com as novas diretrizes, o ensino de arte nas escolas deve aproximar os estudantes das diferentes formas de fazer e vivenciar a disciplina.
2: E hoje, na apresentação da Voz do Brasil, eu, Mariana Jungmann e Luciano Seixas.
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2: É na costa do Amapá que foi descoberta uma nova riqueza do Brasil.
1: A Petrobras anunciou a existência de petróleo num poço que está sendo perfurado pela empresa.
2: Assim que concluída a perfuração, será feito o levantamento da quantidade de petróleo na região.
1: Hoje, autoridades visitaram um navio sonda da empresa, embarcação adaptada para a perfuração de poços em águas profundas e ultraprofundas.
4: Com a descoberta da Petrobras da presença de petróleo em poço perfurado na margem equatorial, uma comitiva do governo federal visitou nesta segunda-feira o navio sonda da empresa. A embarcação está localizada em região de águas profundas no litoral do Amapá. De acordo com a presidente da Petrobras, Magda Chambriard, o poço começou a ser perfurado em outubro do ano passado e em mais alguns dias deve ter o trabalho de avaliação concluído.
5: Nós descobrimos óleo no Poço Morfo, mas que até agora confirmou todas as nossas expectativas de um potencial relevante de petróleo na margem equatorial, mais especificamente no litoral do estado do Amapá. Esse poço vai acabar nos próximos, talvez, 15, 20 dias, né? Vamos ver quando é que ele acaba. Logo a seguir, nós temos que delimitar essa descoberta, ou seja, a gente tem que saber quanto é que de petróleo tem de fato nessa área, né?
4: Na semana passada, a Petrobras já havia confirmado a presença de hidrocarbonetos na região. Os hidrocarbonetos são compostos orgânicos formados exclusivamente por átomos de carbono e hidrogênio e onde são encontrados indicam presença de petróleo e gás natural. Com a exploração de novos poços, a Petrobras pretende garantir segurança energética para o futuro. Como destaca o ministro de Minas e Energia, Alexandre Silveira.
6: Que a gente possa se orgulhar de ter 90% da nossa energia elétrica limpa e renovável e 50% da matriz geral. E, portanto, nenhum brasileiro em sã consciência pode abrir mão da sua soberania e das suas riquezas naturais para poder combater miséria, combater fome e fazer desenvolvimento.
4: O poço onde a Petrobras encontrou petróleo está localizado a cerca de 175 quilômetros da costa do Amapá, a uma profundidade de quase 2.900 metros. De acordo com a Petrobras, atualmente cerca de 80% do petróleo extraído no Brasil vem do pré-sal. Essa exploração deve chegar ao pico até 2035, indicando a necessidade de outras fontes de combustível fóssil. Reportagem Luana Karen.
2: Deve ser o ensino de arte nas escolas. O Ministério da Educação homologou diretrizes para o ensino do componente curricular na rede de educação básica.
1: O documento estabelece que o ensino deve ser organizado em 4 eixos: artes visuais, dança, música e teatro.
2: O anúncio dessas diretrizes ocorreu hoje. A repórter Thaís Antônio acompanhou tudo e traz os detalhes ao vivo para a gente aqui no estúdio. Boa noite, Thaís.
7: Boa noite, Mariana. Boa noite, Luciano. E ouvintes da Voz do Brasil, de acordo com as novas diretrizes, o ensino de arte nas escolas deve aproximar os estudantes das diferentes formas de fazer e vivenciar a disciplina. E para isso ser feito, a arte deve ser dividida em 4 componentes curriculares: artes visuais, dança, música e teatro. O texto complementa a Base Nacional Comum Curricular, que estabelece os conhecimentos, competências e habilidades esperados dos estudantes ao longo da educação básica. Com isso, as escolas passam a ensinar conteúdos, métodos e processos de criação em arte como prática educativa e não apenas como atividade secundária ou recreativa. Outro destaque é a aproximação entre professores, artistas e mestres e mestras das culturas populares. A resolução reconhece a importância de incluir esses saberes no processo educativo por meio de um trabalho colaborativo com professores de artes visuais, dança, música e teatro, como explica o ministro da Educação, Leonardo Barchini.
8: Primeiro, a gente fortalece as 4 linguagens
0: separadamente, elas obviamente atuam em conjunto, mas a gente fortalece cada uma das quatro linguagens: as artes visuais, a música, a dança e o teatro. E a gente reconhece que na formação de professores com essas diretrizes, também precisaremos ter habilitação em cada uma dessas especificidades, dessas quatro linguagens, teremos que ter formação específica. Então, isso eleva o ensino das artes a outro nível.
7: A resolução também define orientações para a organização do currículo, a distribuição dos professores, a estrutura física e pedagógica das escolas e os processos de avaliação. Todas essas medidas devem considerar princípios como equidade, acessibilidade, inclusão e justiça social. Mariana e Luciana, com vocês.
1: Obrigado pelas informações, Thaís Antônio.
2: A malária é caracterizada por febres altas, calafrios, tremores, dores de cabeça, podendo estar associada também a vômitos e náuseas.
1: Causada principalmente pela picada de mosquitos infectados, a maior parte de casos da doença estão no norte do país.
2: Mas, no ano passado, caiu o número de infectados pela malária, bem como de óbitos em função da doença.
8: A malária contaminou cerca de 118 mil pessoas no ano passado, 15% a menos do que em 2024. Os resultados foram apresentados nesta segunda-feira, durante um congresso da Sociedade Brasileira de Medicina Tropical. O número de mortes em função da doença também caiu, especialmente na região amazônica, que concentra o maior número de casos, como disse o ministro da Saúde, Alexandre Padilha.
9: Em 2025, nós tivemos uma redução de mais de 50% dos óbitos por malária, mais de 40% de redução de malária em terra indígena, mais de 40% de malária em áreas de assentamento rural, assentamentos na região amazônica brasileira, que é nas duas regiões com maior incidência de casos de malária, e tivemos o menor número de internações por malária.
8: Em menor escala, a infecção pode ocorrer devido à transfusão sanguínea, compartilhamento de agulhas contaminadas ou da gestante para o bebê, mas o principal modo de transmissão é pela picada de fêmeas infectadas do mosquito Anopheles, também conhecido como carapanã ou mosquito prego. De acordo com o presidente da Sociedade Brasileira de Medicina Tropical, Gustavo Romero.
10: Por isso, a gente tem, às vezes, muita dificuldade, né, de definir exatamente aquela população que efetivamente está em risco, né? Os mosquitos se mexem, né? E os mosquitos crescem com as variações climáticas, que é outro detalhe importante que a gente deve levar em consideração. E, muito frequentemente, populações que estão mais vulneráveis estão mais expostas à picada desses mosquitos. E por isso que a malária se transmite com tanta eficiência, né?
8: Se diagnosticada a tempo, a malária tem cura e o tratamento é eficaz. Após a confirmação da doença, o paciente recebe o tratamento gratuitamente em unidades do Sistema Único de Saúde. Inclusive a tafenoquina, medicamento que previne novas manifestações da malária. Por ser administrado em dose única, ele impede que o paciente abandone o tratamento, como explica o infectologista Marcos Lacerda.
11: Comparando com as medicações que são tradicionalmente usadas para malária, que vão de 7 a 14 dias, resulta num benefício muito grande para o paciente. É que as pessoas se tratam enquanto tem febre, geralmente 2, 3 dias, depois ela para de usar a medicação. E isso então faz com que as recaídas aconteçam. Praticamente metade dos casos que estão registrados hoje no Brasil são de recaídas. Então, uma medicação que iniba a recaída é uma medicação altamente estratégica no controle da malária no país.
8: O medicamento está disponível tanto para pacientes maiores de 16 anos e com mais de 35 quilos, quanto para crianças a partir de 2 anos e com peso mínimo de 10 quilos. Reportagem Graziele Bezerra.
1: Entre junho e julho, foram confirmados 21 casos de sarampo no estado de São Paulo.
2: Neste fim de semana, o ministro da Saúde, Alexandre Padilha, esteve no estado, em Grajaú, acompanhando a vacinação contra a doença.
1: E comentou que o reforço na imunização visa prevenir a circulação e a transmissão do sarampo.
12: Em 2026, nós já temos aqui na cidade de São Paulo cerca de 20 casos também com relação de importados, são cepas que circularam nos Estados Unidos e no Canadá. E esse esforço é para manter esse bloqueio, para não permitir que aconteça em São Paulo em 2026, o que aconteceu em 2019. quando começou um surto assim e se propagou para ter 20 mil casos de sarampo em 2019. Naquele momento, o Brasil perdeu o certificado de livre do sarampo. Reconquistamos o certificado em 2024 e queremos manter São Paulo, o estado de São Paulo e o Brasil livre do sarampo.
2: Para crianças de 6 a 11 meses, a dose aplicada durante a estratégia é considerada dose zero e não substitui as doses previstas no calendário nacional de vacinação aos 12 e aos 15 meses.
1: Para as demais idades, os profissionais de saúde verificam a necessidade de vacinação de acordo com a faixa etária e a situação vacinal de cada pessoa.
2: A cada hora, mais de 1.000 vidas são perdidas devido às doenças cardiovasculares em todo o mundo, segundo a Organização Mundial de Saúde.
1: Estima-se que cerca de 18 milhões de pessoas morrem anualmente em decorrência de condições que afetam o sistema circulatório.
2: De acordo com a Sociedade Brasileira de Cardiologia, o Brasil ocupa o nono lugar em número de mortes cardíacas.
1: E hoje, 17 de agosto, marca o início da Semana da Saúde Vascular, que promove conscientização, prevenção e diagnóstico precoce.
13: Seu Manuel Arruda da Silva tem 80 anos. Quando precisou ser atendido para tratar de um ferimento, descobriu um grave comprometimento na circulação. Uma cirurgia vascular conseguiu inicialmente melhorar o fluxo de sangue, mas a amputação da perna direita acabou sendo inevitável. Hoje, 8 meses depois, seu Manuel agradece pela vida.
14: Eu estou aqui ainda, estou aí. Contando a história.
13: Histórias como a de seu Manuel Arruda ajudam a explicar por que as doenças que comprometem a circulação continuam sendo um importante problema de saúde pública. Elas estão entre as principais causas de morte no país. Muitas dessas condições se desenvolvem de forma silenciosa. Por isso, a prevenção e o diagnóstico precoce são fundamentais para reduzir complicações e salvar vidas. O cirurgião vascular do Hospital Universitário de Brasília, Paulo Saad, alerta para hábitos e cuidados que podem prevenir doenças vasculares.
15: Controlar a glicemia, controlar a pressão, controlar as gorduras no sangue e cessar o tabagismo.
13: O aposentado Humberto dos Santos, de 62 anos, sofreu um infarto em 2022. Após o episódio, teve um AVC que comprometeu a fala e os movimentos. Desde então, faz tratamento no Hospital Universitário de Brasília. O filho, Leandro dos Santos, que o acompanha no tratamento, fala sobre um vício que colaborou para agravar o quadro de doenças cardiovasculares de seu Humberto.
16: Ele sempre foi fumante, né?
17: E aí vocês acham que a causa principal foi essa?
16: Creio que seja, né? Cigarro.
13: O especialista Paulo Saad fala sobre alguns sinais que indicam que é hora de procurar um médico.
15: Um paciente que caminha uma curta distância e já começa a ter dor, aquele paciente que faz o esforço e tem dor no peito. Então esses sinais significam que o músculo que está trabalhando, se você tem uma obstrução da circulação, esse oxigênio não chega na quantidade necessária, esses pacientes precisam procurar ajuda urgentemente.
13: A informação é uma aliada dos pacientes na hora de reconhecer sintomas precoces, procurar atendimento no momento certo e adotar medidas que melhoram a qualidade de vida. Por isso, na semana de 17 de agosto, é comemorada a Semana da Saúde Vascular, período dedicado à conscientização sobre doenças que afetam o sistema circulatório. Reportagem Luciana Colares de Holanda.
1: Hoje também é Dia do Patrimônio.
2: A data foi criada para marcar a importância de preservar a arte, a cultura e a história que estão por trás de tantas tradições brasileiras.
1: O patrimônio pode ser material, como conjuntos de casarões históricos ou determinados prédios e igrejas, ou imaterial, quando está ligado a festas tradicionais, por exemplo.
2: Hoje, mais cedo, eu conversei com o presidente do Instituto do Patrimônio Histórico e Artístico Nacional, Davidson Guzmão, sobre a preservação e a conservação dessa memória coletiva. Acompanhe. Presidente Davidson Guzmão, bem-vindo à Voz do Brasil para a gente falar de história, cultura, nesse Dia do Patrimônio, né? Eu queria que o senhor começasse, então, explicando por que que a gente precisa de um dia para marcar esse tema e quais são as provocações que essa data faz.
18: Mariana, primeiro quero dizer que é um prazer estar aqui para a gente falar de algo que é tão importante para o reconhecimento da diversidade cultural brasileira, que é o patrimônio cultural. Uma das nossas principais atribuições e competências é a ampla divulgação e promoção do patrimônio cultural, exatamente para que essa diversidade seja reconhecida não só pelo Estado, mas que ela seja reconhecida e percebida também pela sociedade. E é por isso que a gente tem um dia dedicado ao patrimônio cultural, o dia 17 de agosto, que é um dia que foi escolhido em razão do nascimento, a data de aniversário de Rodrigo Melo Franco de Andrade, que foi o primeiro presidente do IPHAN e que ficou 30 anos ficou 30 anos fazendo a gestão do IPHAN e que foi a pessoa que inaugurou um sistema de proteção de patrimônio cultural no Brasil. Então, esse a justificativa, vamos dizer assim, é por causa, né, do nascimento de Rodrigo Melo Franco, que a gente tem o dia 17 de agosto escolhido, mas é sobretudo por conta da importância do patrimônio na vida das pessoas no dia a dia.
2: Agora, as celebrações vão se prolongar ao longo de todo esse mês. Qual é o tema desse ano e o que está previsto na programação?
18: Esse ano o tema é patrimônio criativo, inclusão produtiva, trabalho e renda. Exatamente para marcar uma dimensão do patrimônio cultural, que é a dimensão da cidadania e da produção de renda, da possibilidade de trabalho e renda para pessoas que vivem do patrimônio cultural. Vou dar um exemplo, o ofício de paneleiras lá em Goiabeiras, um bairro lá no Espírito Santo, né, em que a gente tem um bem cultural que é o ofício de paneleiras, um saber tradicional relacionado ao fazer a panela, né, que é produzida, a panela de barro que é produzida, onde é feita a famosa moqueca capixaba.
2: Aquela panela tradicionalíssima de fazer a moqueca capixaba, né?
18: Exatamente. E que tem uma dimensão, uma relação muito direta com o mercado, que, portanto, afere renda, né? Ofere renda para aquelas paneleiras. Então, esse é um exemplo importante, mas a gente tem vários outros, né, de pessoas, de detentores que vivem diretamente do patrimônio cultural, de centros históricos que são dinamizados a partir do patrimônio que é reconhecido, desse centro histórico que é reconhecido em algumas das nossas cidades no país.
2: E aí a gente tem uma programação prevista, as pessoas podem checar essa programação onde, como é que funciona?
18: Isso, a gente tem uma programação em todos os estados do Brasil, nós teremos atividades. Essa programação está disponível no portal do IPHAN, www.iphan.gov.br. Quem quiser acessar e ver o que vai estar acontecendo no seu estado, pode acessar a programação lá no portal do IPHAN na internet.
2: Lembrando aqui que IPHAN se escreve com PH, né?
18: Exato.
2: Que é Instituto do Patrimônio Histórico e Cultural. Presidente, no próximo ano também vamos ter outra celebração importante, que são os 90 anos do IPHAN, né? Quais são os principais desafios que ainda permanecem em relação à preservação do patrimônio?
18: Isso, ano que vem o IPHAN completa 90 anos e nós estamos aí pensando numa série de atividades e programação que deve ocorrer ao longo do ano todo. Em termos de desafios, a gente tem vários desafios, porque o patrimônio cultural, ele se relaciona com o dia a dia das pessoas, com o dia a dia das cidades. E aí eu posso aqui, acho que nomear dois. Um que está na ordem do dia e que a gente tem discutido muito é no que a gestão do patrimônio se relaciona, por exemplo, com as mudanças climáticas, né? Então, o aumento da intensidade de chuvas, das temperaturas, como que isso se relaciona com o patrimônio cultural na gestão dos centros históricos, que cuidados nós devemos ter e como nós devemos pensar ações de prevenção, adaptação e mitigação a essas mudanças climáticas. Esse é um desafio que está na nossa ordem do dia e que nós estamos pensando como tratar desse enfrentamento às mudanças climáticas no âmbito da gestão do patrimônio cultural. Um outro desafio é aquele que, na verdade, é um desafio e é, ao mesmo tempo, diretriz para a gestão do patrimônio cultural, que é a gestão compartilhada. Então, a articulação com estados e municípios, a articulação com a sociedade civil organizada para a gestão do patrimônio, para que essa gestão, ela, de fato, ela seja compartilhada entre os órgãos de poder público e a sociedade.
2: Pois é, e é importante que a sociedade mesmo se envolva, né, presidente, nesse tema, cobre a preservação do patrimônio na sua cidade, no seu estado. Como que é possível fazer isso?
18: Bom, hoje a gente tem a participação social como um princípio que atravessa a maioria das políticas públicas no Brasil, inclusive a de patrimônio cultural. Então, hoje, a sociedade, as pessoas podem procurar os órgãos de patrimônio de sua cidade, do seu estado, podem procurar o IPHAN tem representação, tem superintendências em todos os estados e podem procurar também as instâncias de controle social que trabalham com patrimônio cultural, os conselhos de cultura e, em alguns casos, os próprios conselhos de patrimônio que existem nos municípios e nos estados.
2: Lembrando, né, presidente, que até para deixar um pouco mais palpável para as pessoas, quando a gente fala de patrimônio, a gente está falando tanto daquele casarão histórico, aquele prédio antigo, aquela igrejinha, mas também do fazer cultural muito típico. Tudo isso é dever nosso, como sociedade, ajudar a preservar, né? O senhor mencionou aí as paneleiras, por exemplo. Tudo isso é patrimônio e é dever da sociedade proteger, né?
18: Exato, é tudo isso e muito mais. Na verdade, a gente faz uma divisão entre patrimônio material e imaterial, mas quando a gente está falando de patrimônio, a gente está falando de valor, na verdade, sobretudo, né? Então, é importante a gente entender que o patrimônio material, as edificações, as obras de arte, elas são reconhecidas e entendidas como integrantes da nossa identidade, como elementos que ajudam a compreender a nossa história, as várias memórias e identidades que existem no país, porque são atribuídos valores a essas coisas. Da mesma maneira, as várias celebrações, os conhecimentos tradicionais, os fazeres, os saberes, né, lugares que são importantes, né, para a compreensão das memórias dos vários grupos formadores da sociedade brasileira, para usar o termo da Constituição, também são importantes. É o chamado patrimônio imaterial.
2: É isso aí. Nós conversamos com Davidson Guzmão, presidente do Instituto do Patrimônio Histórico e Artístico Nacional. Falei errado mais cedo. Instituto do Patrimônio Histórico e Artístico Nacional. Muito obrigada, presidente, pela sua entrevista aqui à Voz do Brasil.
18: Obrigado, Mariana. A gente está à disposição da Voz do Brasil e de todos os brasileiros para conversar sobre o patrimônio. Essa é a nossa função, o nosso métier e é, sobretudo, a nossa alegria.
1: Concursos federais têm novas nomeações e convocações.
2: As medidas publicadas no Diário Oficial da União contemplam aprovados nas duas edições do Concurso Público Nacional Unificado e no Comando do Exército.
1: Todas as nomeações foram homologadas antes do início do período de defesa eleitoral.
2: Para o CPNU2, estão autorizadas 69 nomeações de candidatos de nível superior. E para a primeira edição do CPNU, são 40 vagas de contratação temporária.
1: Quem está na lista de espera do primeiro Concurso Público Unificado deve realizar uma nova manifestação de interesse entre os dias 24 de agosto e 4 de setembro pelo aplicativo SouGov ou pela versão web do serviço mediante login.
2: Quem não se manifestar no prazo será excluído do banco de candidatos aprovados em lista de espera de todos os cargos do CPNU-1, inclusive para fins de contratação temporária.
1: Abertas as inscrições para o selo Patrocinadores do Futuro 2026.
2: Uma iniciativa que pretende reconhecer a contribuição de empresas e entidades para a promoção, para a proteção previdenciária de seus trabalhadores e associados.
1: A participação é gratuita e voluntária.
2: As inscrições vão até 31 de agosto e são realizadas por formulário eletrônico disponível no site gov.br/previdência.
1: O regulamento completo e as orientações também estão disponíveis no portal do Ministério.
2: Essas foram as notícias do governo federal.
1: Uma realização da Secretaria de Comunicação Social da Presidência da República.
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1: Fique agora com as notícias do Poder Judiciário e do Congresso Nacional. Boa noite.
2: Uma boa noite. Até amanhã.
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21: Poder Judiciário inicia a 33ª Semana Justiça pela Paz em Casa.
3: Para a STJ, prisão em flagrante de mãe em estado diverso da morada dos filhos não impede concessão de regime domiciliar.
21: TSE inaugura o Centro de Divulgação das Eleições 2026, o CDE.
3: Boa noite, eu sou o Arthur Filho.
21: E eu sou Walter Lima.
3: A partir de hoje até sexta-feira, 21 de agosto, o Poder Judiciário brasileiro se mobiliza na 33ª Semana Justiça pela Paz em Casa.
21: Coordenada pelo CNJ, em parceria com os Tribunais de Justiça estaduais, a iniciativa promove mutirões de julgamentos e audiências para dar rapidez aos processos de violência de gênero, além de realizar ações de conscientização em todo o país. Carolina Chaves.
22: A campanha é realizada 3 vezes ao ano, nos meses de março, agosto e novembro. O foco é fortalecer a política judiciária no combate à violência doméstica e familiar contra a mulher. Segundo o presidente do STF e do CNJ, ministro Edson Fachin, esta semana, mais uma vez em todo o Brasil, os tribunais de justiça prepararam programações especiais.
23: Será o nosso esforço concentrado de julgamentos, de audiências e mutirões voltados à proteção de mulheres em situação de violência. Os números nos impactam. Os números mostram um judiciário que tem pressa.
22: Na última edição, realizada em março deste ano, foram proferidas mais de 16 mil sentenças, realizadas mais de 10 mil audiências e concedidas 11.648 medidas protetivas de urgência.
3: O fato de uma mãe ser presa em estado diferente de onde filhas menores residem não impede por si só a concessão da prisão domiciliar.
21: Essa conclusão é do STJ, Fátima Uchoa.
24: Durante viagem de ônibus interestadual, a mulher foi presa em flagrante e teve a prisão preventiva decretada após serem encontradas drogas na mochila dela. A defesa informou que a mulher era mãe de 2 meninas menores de 12 anos e pediu a prisão domiciliar. O Tribunal de Justiça do Paraná negou o pedido porque as crianças já estavam com a avó em outro estado. Mas no voto que prevaleceu na sexta turma do STJ, o ministro Og Fernandes explicou que mesmo com a gravidade da acusação e a expressiva quantidade de droga apreendida nesse caso, essas circunstâncias isoladamente não impedem o regime domiciliar.
3: O Tribunal Superior Eleitoral inaugurou hoje o Centro de Divulgação das Eleições 2026, o CDE.
21: O espaço instalado no TSE em Brasília foi preparado para atender aos profissionais de imprensa envolvidos na cobertura das eleições de outubro deste ano. Rimac Souto.
25: A inauguração foi feita pelo presidente do TSE, ministro Cássio Nunes Marques.
26: A ideia é que o Centro de Divulgação das Eleições seja mais do que um espaço de trabalho para os profissionais que acompanharão as eleições. O objetivo é que se torne um ambiente de diálogo aberto com a Justiça Eleitoral, em que a transparência e o acesso à informação não encontrem quaisquer obstáculos. O trabalho realizado por vocês, jornalistas, de dentro e de fora do país, é essencial para que a sociedade tenha acesso a informações corretas e contextualizadas sobre o processo eleitoral. Nunca é demais sublinhar que uma imprensa livre e participativa é sinônimo de democracia. A Justiça Eleitoral tem na imprensa uma aliada por compartilhar com ela a paixão pela democracia e pela informação de qualidade.
25: Ao inaugurar o CDE, o ministro também lançou a campanha Eleições 2026, Coisa de Pele.
3: Comissário de bordo demitido por se recusar a tomar a vacina contra a Covid-19 deve receber as verbas rescisórias.
21: O TST entendeu que ele tinha uma justificativa médica para não se vacinar. Simone Moura.
27: O comissário da Gol foi demitido por justa causa em novembro de 2021, durante a pandemia. Ele disse que não tomou a vacina porque tinha risco elevado de trombose. Inclusive, apresentou o laudo médico que indicava a contraindicação à vacinação. Mas a empresa alegou que o atestado não tinha respaldo científico. A justa causa foi mantida na primeira instância, mas o Tribunal Regional do Trabalho do Rio de Janeiro afastou a punição. No TST, ao analisar recurso da Gol, o entendimento é que a recusa à vacina pode, em tese, ser considerada ato de indisciplina ou insubordinação.
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3: A você uma boa noite.
21: E até amanhã.
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0: Eu sou Paula Groba.
4: E eu sou Ricardo Nakaoka.
0: E estes são os destaques de hoje do Jornal do Senado, que começa agora.
4: Senado terá esforço concentrado e fim da escala 6x1 pode entrar na pauta.
0: Avança projeto que prevê biometria de recém-nascidos para evitar troca e tráfico de bebês.
4: Instalada comissão sobre MP que amplia crédito para motoristas.
0: Boa noite.
4: Boa noite.
0: Mesmo com as campanhas eleitorais em curso, o Senado vai manter a agenda de votações. O presidente do Senado, Davi Alcolumbre, convocou os parlamentares para um novo esforço concentrado de 31 de agosto a 4 de setembro.
4: Entre os temas que podem ser analisados está o fim da escala de trabalho 6x1. Os detalhes com a repórter Raíssa Abreu.
5: Os senadores e senadoras voltam a se reunir para votar temas prioritários na semana de 31 de agosto a 4 de setembro. O anúncio foi feito pelo presidente Davi Alcolumbre. Na pauta, o fim da escala de trabalho 6x1, a PEC da Segurança Pública e a criação da Política Nacional de Minerais Críticos e Estratégicos.
6: Então eu decidi, como presidente do Senado, que uma semana seria semipresencial e a outra semana de esforço concentrado presencial. Então eu queria que os gabinetes fossem avisados, as assessorias avisadas, para que no próximo esforço concentrado nós estejamos todos aqui presentes no plenário, se for possível, os 81 senadores.
5: Essa é a segunda data de esforço concentrado de votações do segundo semestre. Na primeira, de forma semipresencial, foram votados, por exemplo, o projeto que cria o Programa de Desenvolvimento da Indústria de Fertilizantes e uma medida provisória que socorreu vítimas de desastres naturais. Esforço concentrado é como se chamam as reuniões centralizadas em períodos curtos, na tentativa de votar projetos urgentes, apesar do período eleitoral, quando os parlamentares estão em campanha em seus estados. Esse ano, 2/3, ou 54 das vagas do Senado, estão em disputa. Para saber mais sobre a função do Senado e dos senadores e senadoras, visite o especial Eleições 2026 da Agência Senado em senado.leg.br.
0: A troca de bebês e o tráfico de crianças são riscos que podem ser evitados com mais segurança e identificação nas maternidades. Um projeto aprovado pela Comissão de Constituição e Justiça prevê a coleta de dados biométricos do recém-nascido logo após o parto.
4: A medida busca garantir a identificação segura do bebê e dar mais proteção às famílias. Os detalhes com o repórter Bruno Lourenço.
26: Pelo texto, o procedimento de identificação biométrica deverá registrar as impressões digitais da mãe e a dos pés do bebê. Essas informações constarão da declaração de nascido vivo. A relatora, senadora Roberta Scioli, do Republicanos de Roraima, defendeu a medida.
7: Exigência de vinculação individualizada e rastreável entre a identificação biométrica da mãe e do recém-nascido, destinada a assegurar a autenticidade, identificação e a integralidade das informações registradas.
26: A senadora doutora Eudócia, do PSDB de Alagoas, reforçou que a iniciativa aumenta a segurança do registro civil e previne a troca, o roubo, as adoções irregulares e o tráfico de bebês.
9: E aí nós iremos mudar a história dos nossos recém-nascidos para não terem o risco de serem trocados ou de ser confundido contra o bebê, enfim, de ter algum tipo de fraude.
26: A proposta passará por um turno suplementar de votação na CCJ antes de poder seguir diretamente para análise da Câmara dos Deputados.
0: O presidente da Comissão de Relações Exteriores defendeu um acordo para evitar uma escalada comercial com os Estados Unidos. Isso porque uma disputa comercial pode ter impactos diretos na economia e nas relações entre os dois países.
4: Diante do novo tarifaço americano, o governo brasileiro abriu um processo de reciprocidade e o Senado acompanha as negociações. O repórter Pedro Pincer tem mais informações.
10: O governo brasileiro anunciou a abertura formal do processo para avaliar se o tarifaço dos Estados Unidos
8: Unidos contra exportações nacionais será respondido com base na Lei da Reciprocidade Econômica, que é um novo mecanismo da legislação brasileira para disputas comerciais. O Palácio do Planalto informou que o procedimento foi iniciado a partir do compartilhamento do pedido pela Secretaria Executiva da Câmara de Comércio Exterior com os demais integrantes do seu Comitê Executivo de Gestão. O consultor legislativo do Senado, Marcos Túlio Bezerra, lembrou que o Brasil pode pôr sobre a mesa pautas essenciais para os Estados Unidos, como direitos autorais que afetam as big techs e patentes de medicamentos.
11: Então, se com a ameaça das medidas, a possibilidade de adoção das contramedidas aqui pelo governo brasileiro, o governo já consiga ser bem sucedido em retomar a negociação, a gente já considera que a lei vai ter um sucesso.
8: Em nota, o presidente da Comissão de Relações Exteriores, senador Nelsinho Tradi, do PSD de Mato Grosso do Sul, afirmou receber com atenção a decisão do Poder Executivo. Para o senador, o Brasil precisa estar preparado para agir quando necessário, sem esquecer que as relações bilaterais com os Estados Unidos ocorrem há mais de 200 anos e que todas as possibilidades de entendimento devem ser buscadas antes de uma escalada comercial.
0: Para quem trabalha ao volante, o veículo é ferramenta de trabalho e fonte de renda. Mas, na hora de trocar o carro ou renovar a frota, o acesso ao crédito pode ser um obstáculo.
4: Para facilitar esse financiamento, o Congresso vai analisar uma medida provisória sobre o tema. A senadora Leila Barros foi eleita presidente da comissão mista, que vai examinar a proposta. A reportagem é de Marcela Cunha.
12: A senadora Leila Barros, do PDT do Distrito Federal, destacou que o texto foca em uma categoria que hoje reúne mais de 2 milhões de brasileiros, motoristas de aplicativo, taxistas, entregadores e motofrentistas. Esses trabalhadores dependem de seus veículos diariamente, mas esbarram na burocracia dos bancos, na hora de financiar um novo modelo. Ao assumir a presidência da comissão mista, a senadora Leila ressaltou que a falta de crédito acessível acaba penalizando quem mais trabalha.
13: Quem trabalha por aplicativo sabe como é difícil chegar ao sistema financeiro apresentando uma renda variável e conseguir crédito com juros e prazos razoáveis. Muitas vezes, o resultado é continuar trabalhando com um veículo antigo e compromete uma parcela cada vez maior da renda do trabalhador.
12: Para facilitar os financiamentos, a medida provisória prevê o uso de recursos do Fundo de Investimento em Infraestrutura Social e a criação de mecanismos de garantia pública. Além de gerar renda, a proposta foca em cidades sustentáveis, incentivando frotas de baixo carbono e pontos de recarga de baterias. A relatora será a deputada Amanda Gentil, do Progressistas do Maranhão.
20: Eleições 2026.
0: Em 2026, o eleitor vai às urnas para escolher quem vai representar seu estado ou Distrito Federal no Senado. Mas, afinal, o que faz um senador? Além de participar da criação e da revisão das leis, ele tem a missão de fiscalizar o governo federal e exercer atribuições exclusivas do Senado.
4: A reportagem de Yasmin Rodrigues explica como funciona esse trabalho e por que o Senado tem um papel central na democracia brasileira.
14: O Senado Federal é uma das duas casas do Congresso Nacional e representa os estados e o Distrito Federal. Senadores e deputados federais apresentam, discutem e votam propostas que podem virar leis. O Senado também tem o chamado papel revisor. Depois de aprovada em uma das casas, a proposta é analisada pela outra, que pode fazer mudanças antes da aprovação final. Para o presidente do Senado, Davi Alcolumbre, o trabalho dos parlamentares é uma responsabilidade de todos.
15: Isso não é uma missão de um homem, nem de uma mulher, nem da mesa diretora. Isso é a missão dos 81 senadores, de todos os partidos constituídos no Brasil, de 513 deputados federais e deputadas, porque só a união pode transformar verdadeiramente a vida das pessoas.
14: Senadores e deputados também têm a função de fiscalizar o Poder Executivo. Isso significa acompanhar as ações do governo federal, avaliar políticas públicas, analisar as contas da Presidência da República e criar CPIs. Mas o Senado tem atribuições que são exclusivas da Casa. Uma delas é aprovar as autoridades indicadas pelo Presidente da República, como ministros dos Tribunais Superiores, o Procurador-Geral da República, diretores oficiais do Banco Central e embaixadores. Outra é autorizar operações de crédito da União, dos estados, do Distrito Federal e dos municípios. E, por fim, o Senado é responsável por julgar o presidente da República em um processo de impeachment, depois que a Câmara dos Deputados autoriza a abertura do processo.
4: Com trabalhos técnicos de Eliseu Caires, o Jornal do Senado fica por aqui. Acompanhe agora as notícias da Câmara dos Deputados. Boa noite.
0: Boa noite e até amanhã.
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27: Câmara aprova diretrizes para desenvolvimento do futebol feminino.
1: Deputados reduzem a carga tributária para resseguradoras nacionais.
27: Parlamentares regulamentam a profissão de conservador-restaurador.
1: Boa noite. Avança na Câmara a proposta que regulamenta a profissão de conservador-restaurador de bens culturais. A medida era uma demanda histórica da categoria, como informa a repórter Paula Bittar.
2: A Comissão de Constituição e Justiça da Câmara aprovou uma proposta

0: dissertação ou tese em tecnologia da conservação e restauração de bens culturais móveis e integrados e comprove pelo menos 5 anos de atividades técnicas e científicas próprias do campo. Também poderão exercer a profissão aqueles com diploma de outros cursos superiores que exerçam atividades na área há pelo menos 5 anos até a data de publicação da lei e os que tenham concluído até a data de publicação da lei curso de especialização na área observada a carga horária mínima exigida pelo Ministério da Educação. Entre as atribuições do conservador restaurador de bens culturais móveis e integrados estão realizar procedimentos de conservação e restauração em bens culturais, ministrar aulas relacionadas ao tema, desenvolver e coordenar projetos e pesquisas científicas sobre o tema e elaborar laudos técnicos, orientar e supervisionar acondicionamentos e acompanhar o transporte de obras de valor histórico, artístico e cultural como courier. Já para atuar como técnicos em conservação e restauração de bens culturais móveis e integrados, é preciso ter curso de educação profissional técnica de nível médio na área, no Brasil ou no exterior e revalidado no país, ou então atuar na atividade comprovadamente há mais de 5 anos e não possuir escolaridade técnica exigida até a data da publicação da lei. Entre as atribuições desse profissional estão realizar exame técnico do estado de conservação de bens culturais móveis e integrados e auxiliar em eventos como seminários e exposições sobre o tema. Entre os deveres e responsabilidades do conservador, restaurador e do técnico estão assumir apenas trabalhos que possam realizar com segurança dentro dos limites de sua formação, não utilizar produtos, materiais e procedimentos técnicos que ponham em risco a integridade do bem cultural e, na compensação de acidentes ou perdas, não encobrir ou modificar o que existe do original, de modo a não alterar suas características e condições físicas após o evento. A autora do projeto, deputada Fernanda Melchiona, do PSOL do Rio Grande do Sul, considerou a aprovação uma vitória para os profissionais e para as universidades. Segundo ela, os profissionais pleiteiam essa legislação.
1: Eles tinham apresentado essa iniciativa com então o deputado Chico Alencar, que nesse ano não exerceu um mandato federal. E eu apresentei, portanto, esse projeto, que depois foi qualificado pelas contribuições das universidades que têm o curso, como é o caso da UFPEL, na Universidade Federal do Pará, eu tive conhecendo a formação e o trabalho, que contribui enormemente para a preservação de bens culturais, o nosso patrimônio, a valorização da carreira, o incentivo à formação técnica, se aproxima de padrões internacionais, né? De conservação e restauração.
0: A proposta considera bem cultural móvel o objeto de natureza artística, histórica, documental, científica e tecnológica. Isso abrange obras de arte, documentos, artefatos arqueológicos, etnográficos e de cultura popular e elementos paleontológicos de ciências naturais, científicos e tecnológicos, possíveis de serem deslocados ou transportados. Já o bem cultural integrado está vinculado à superfície construída de um bem imóvel ou da natureza. Isso inclui pinturas artísticas ou decorativas, retábulos, esculturas, ourivesaria, cerâmica, azulejaria, estuques, relevos, elementos decorativos e tecnologias que envolvam os elementos construtivos e os materiais de construção empregados nas vedações, revestimentos e acabamentos. A proposta que regulamenta o exercício das profissões de conservador, restaurador de bens culturais e de técnico em conservação, restauração de bens culturais segue agora para o Senado, a menos que haja recurso para votação antes pelo plenário da Câmara. Da Rádio Câmara, de Brasília, Paula Bittar.
2: Educação. Beto Prento, do PSD, exalta a expansão dos cursos de medicina nas universidades estaduais do Paraná. O deputado cita a criação do curso de medicina em Apucarana e o lançamento da graduação no campus da Unespar, em Paranavaí, além do curso de enfermagem em Paranaguá.
3: Na opinião de Beto Prento, a ampliação das vagas em cursos da área de saúde contribui para a formação de profissionais que atuarão no Sistema Único de Saúde. O parlamentar reforça que as graduações são gratuitas e oferecem oportunidades para estudantes da rede pública.
2: Saúde. Paulo Soares, do Podemos de São Paulo, apresentou projeto que visa descentralizar e regionalizar os serviços do SUS, usando estruturas hospitalares atualmente desocupadas em cidades menores para ampliar atendimentos e reduzir mortes em filas de espera.
3: Paulo Soares cita a cidade de Bauru como exemplo, com a morte de 1.123 pacientes à espera de leito.

0: feitos nos últimos 5 anos. O congressista cobra mais atenção do governo federal às regiões interioranas, com a disponibilização de profissionais e equipamentos.
1: Previdência.
2: Rodrigo Hollenberg, do PSB do Distrito Federal, apresentou o projeto que amplia o acesso ao benefício de prestação continuada. A proposta eleva para meio salário mínimo por pessoa o limite de renda familiar e permite descontar gastos com alimentação especial, medicamentos e terapias.
0: Rodrigo Hollenberg também defende a regulamentação da avaliação biopsicossocial. Ele sustenta que a medida é necessária para garantir o acesso efetivo das pessoas com deficiência aos benefícios previstos em lei.
2: Dani Cunha, do PL do Rio de Janeiro, defende projeto que permite a pais ou responsáveis por crianças e adolescentes com deficiência trabalhar sem perder o benefício de prestação continuada. Pela proposta da deputada, a remuneração de até 10 salários mínimos não entraria no cálculo da renda familiar.
0: Dani Cunha afirma que a regra atual desestimula o retorno ao mercado de trabalho, especialmente de mãe solo, já que qualquer aumento de renda pode resultar na perda do benefício da criança. Ela acrescenta que o texto também autoriza a dedução de despesas com o tratamento da deficiência.
1: Comissões.
2: Luiz Lima, do Novo, do Rio de Janeiro, destaca os resultados da CPMI do INSS na investigação de descontos indevidos em aposentadorias. De acordo com o deputado, a comissão ajudou a identificar operadores financeiros, servidores e entidades suspeitas de participação nas fraudes.
3: A gente teve a felicidade de mostrar para o Brasil ser um facilitador até para a Polícia Federal e para o STF das pessoas envolvidas. Servidores do próprio INSS, operadores financeiros, recebedores de propina, sindicatos de fachada. Então a gente tem mais de 20 pessoas hoje presas e percebeu o quanto o brasileiro dispõe de tempo e de inteligência para fraudar, para enganar.
0: Luiz Lima acrescenta que 3 entidades investigadas teriam desviado mais de 6 bilhões de reais de aposentados, com descontos mensais que chegavam a R$ 50. Na avaliação do deputado, a CPMI contribuiu para recuperar recursos e dificultar a repetição das fraudes.
1: Segurança Pública.
2: Bongás, do PT Gaúcho, defende a aprovação de projeto que criminaliza a misoginia, entendida como ódio ou discriminação contra mulheres por sua condição de gênero. O deputado pondera que esse tipo de conduta alimenta a violência e viola a dignidade das mulheres.
0: Bongás pede que a Câmara vote logo a proposta, já aprovada pelo Senado. O parlamentar rejeita a ideia de que o projeto promova censura contra homens, mas diz que o objetivo é responsabilizar quem incentiva ou dissemina práticas de discriminação contra as mulheres.
2: Roberto Monteiro Pai, do PL do Rio de Janeiro, agradece a aprovação de uma moção de louvor ao filho Gabriel Monteiro na Comissão de Segurança Pública. Segundo o deputado, a homenagem reconhece a atuação do ex-vereador no combate à criminalidade.
0: Roberto Monteiro Pai também destaca o trabalho da policial civil do Distrito Federal, Deise Andrade, no enfrentamento ao feminicídio e à violência sexual contra crianças. O parlamentar ressalta a importância das ações de combate à violência contra as mulheres.
1: Economia.
2: A Câmara aprovou um projeto que reduz tributos pagos por empresas resseguradoras nacionais. O repórter Marcelo Lacher nos conta quais as medidas propostas.
4: O plenário da Câmara aprovou o projeto que reduz a carga tributária para resseguradoras nacionais. Resseguradoras são empresas que assumem parte dos riscos das seguradoras. Elas são responsáveis por uma espécie de seguro do seguro, usado principalmente em operações de grande valor ou com potencial para gerar perdas elevadas. O principal benefício proposto pelo projeto é a redução da alíquota da Contribuição Social sobre o Lucro Líquido, a CSLL, que hoje é de 15% e passa a ser de 9%. A proposta foi apresentada pelo deputado Isnaldo Bulhões Júnior, do MDB de Alagoas, com a justificativa de que as resseguradoras nacionais perderam o mercado a partir de 2019, com a eliminação de restrições à atuação de resseguradores estrangeiros. Segundo Isnaldo Bulhões Júnior, as resseguradoras estrangeiras não recolhem no Brasil CSLL e Imposto de Renda sobre Pessoa Jurídica, como as nacionais. Por isso, o projeto também isenta as empresas brasileiras de um adicional do imposto de renda. O projeto recebeu parecer favorável do relator, deputado Fernando Monteiro, do PSD de Pernambuco, mas não teve apoio do governo, como explicou o deputado Ayrton Faleiro, do PT do Pará.
5: Nós estamos tratando de um projeto que ele traz implicações financeiras, ordenamento de despesa, impactos nas finanças. Nós estamos numa reta final de governo, que tem um plano econômico em curso, que tem compromissos com a sociedade para fazer entregas. É hora de nós trazermos e aprovarmos aqui coisas que venham trazer impacto financeiro.
4: Para o relator, Fernando Monteiro, a arrecadação pode inclusive vir a aumentar, mesmo com benefício fiscal. Segundo ele, a proposta beneficia as empresas nacionais e pode forçar as estrangeiras a abrirem subsidiárias no país. Já o autor da proposta, Isnaldo Bulhões Júnior, disse que não há prejuízos para a arrecadação.
6: Não há um equívoco, não há nenhum prejuízo, não há nenhum problema. Apenas equaliza a empresa nacional, a empresa brasileira, dentro da concorrência com as empresas estrangeiras.
4: O projeto que reduz a carga tributária para resseguradoras nacional seguiu para análise do Senado. Da Rádio Câmara de Brasília, com informações de Antônio Vital, Marcelo Larcher.
1: Desenvolvimento Regional.
0: Leonardo Gadelha, do Podemos, reivindica o aumento da quantidade de água da transposição do Rio São Francisco destinada à Paraíba. O deputado afirma que o volume previsto atualmente para o estado é insuficiente para atender às demandas da população e do desenvolvimento regional.
2: Leonardo Gadelha argumenta que os canais da transposição comportam uma vazão superior à autorizada pela Agência Nacional de Águas. O parlamentar pede uma revisão da distribuição entre os estados do Nordeste diante do risco de agravamento da seca com a ocorrência de fenômenos climáticos extremos.
1: Transportes.
0: Euclides Petersen, do Republicanos de Minas Gerais, propõe financiar a modernização, ampliação e recuperação de aeródromos públicos de interesse regional. A ideia é criar um programa nacional que use incentivos fiscais para captar recursos de pessoas físicas.
2: Pela proposta, os contribuintes poderiam destinar parte do imposto de renda a projetos aprovados pelo governo. Segundo Euclides Petersen, a medida amplia a conectividade aérea e estimula o desenvolvimento econômico, o turismo e o acesso a serviços públicos no interior.
1: Trabalho.
0: Chico Alencar, do PSOL do Rio de Janeiro, defende a aprovação de um projeto de sua autoria que estabelece o fim dos penduricalhos, que são parcelas adicionais incorporadas aos salários de funcionários dos três poderes e que extrapolam o teto constitucional de R$ 46 mil brutos.
2: O legislador cita que 91% dos magistrados recebem acima do teto e, em sua avaliação, a medida vai combater a desigualdade salarial no país. Chico Alencar também cobra do Senado a aprovação do fim da escala 6x1 como medida de combate à desigualdade social.
0: Daniel Almeida, do PCdoB da Bahia, apoia as reivindicações da Campanha Nacional dos Bancários. O deputado destaca a recomposição dos salários, o reajuste do vale-refeição, a participação nos lucros e melhores condições de trabalho nas agências e no regime remoto.
2: Daniel Almeida também pede mudanças nas regras dos planos de saúde dos bancos públicos. Segundo o parlamentar, alterações normativas dos últimos anos fizeram os bancários arcarem com uma parcela crescente dos custos.
1: Meio ambiente.
0: Delegado Matheus Laiola, do União do Paraná, apresentou o projeto que proíbe a caça esportiva em todo o país. A proposta altera a Lei de Proteção à Fauna e também revoga dispositivos que tratam da regulamentação dessa modalidade de caça.
2: Segundo o delegado Matheus Laiola, a caça esportiva não pode se sobrepor à proteção dos animais e à preservação da biodiversidade. O parlamentar afirma ainda que a medida busca eliminar brechas na legislação e reforçar a proibição de práticas de caça voltadas ao lazer.
1: Esporte.
0: A Câmara aprovou uma política de incentivo ao futebol feminino no país. O repórter Antônio Vital tem mais informações sobre a proposta.
7: A menos de um ano da realização da Copa do Mundo Feminina no Brasil, o plenário da Câmara aprovou o projeto do governo que define diretrizes para o desenvolvimento do esporte no país. O projeto inclui o futebol feminino como prioridade da política pública esportiva nacional, com foco na profissionalização e na equidade de oportunidades. O texto também exige a elaboração de um plano de legado social, esportivo e financeiro da Copa do Mundo da modalidade, prevista para ocorrer entre 24 de junho e 25 de julho do ano que vem em 8 capitais. A proposta prevê que o Ministério do Esporte deverá promover condições favoráveis para o futebol feminino e incentivar a igualdade salarial e a participação de mulheres na gestão do esporte e na arbitragem. O projeto limita a inscrição de atletas não profissionais em competições oficiais. Na principal divisão nacional, o limite será de 4 atletas amadoras por equipe, com redução gradual até alcançar a total profissionalização do esporte. O texto prevê ainda a criação de protocolos para combater a discriminação, a intolerância e a violência contra as mulheres no esporte. A medida abrange atletas, árbitras, treinadoras, torcedoras e demais profissionais. O projeto recebeu parecer favorável da relatora, a deputada Jaque Rocha, do PT do Espírito Santo. Ela acrescentou na proposta diretrizes como a proteção da integridade física e psicológica das jogadoras, o combate ao racismo e à violência. No plenário, o relator foi o deputado Ayrton Faleiro, do PT do Pará, que defendeu medidas de incentivo para a modalidade.
5: Achamos por bem que a gente incentive o futebol feminino. O futebol, na sua essência, ele cumpre uma função de integração, de convívio social. E quando a gente fala de futebol, a gente vem em primeira visão muito o futebol masculino. Mas se a gente for para, inclusive, os interiores de cada um dos nossos estados, nós vamos ver lá um crescente movimento também nos clubes profissionais da participação feminina.
7: Na mesma sessão, a Câmara aprovou o projeto que reconhece o futebol praticado no Brasil como manifestação da cultura nacional. Os dois projetos foram enviados para análise do Senado. Na Rádio Câmara de Brasília, Antônio Vital.
2: Danley de Deus Interholz, do PSD Gaúcho, sugere ao Ministério da Educação medidas para melhorar a formação dos profissionais de educação física para o atendimento de estudantes com deficiência. Ele defende a atualização dos cursos superiores para fortalecer a inclusão.
0: A sugestão de Danley de Deus Interholz também prevê mais atividades práticas, estágios e formação continuada sobre o tema. Ele avalia que a preparação atual é insuficiente e pode deixar professores inseguros para garantir a participação efetiva de alunos com deficiência nas aulas.
2: Termina agora o jornal Câmara dos Deputados, produzido pela Rádio Câmara, com trabalhos técnicos de Wellington Teles e a apresentação de Márcio Aquiles Sardi e Val Monteiro. Boa noite.
0: Uma boa noite para você. Ouça agora o Minuto do TCU.
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9: Você tem um negócio que depende exclusivamente da alta temporada? Esse é um desafio para muitas empresas, principalmente no turismo. Mas a sazonalidade não precisa ser uma sentença para o seu negócio. As empresas que conseguem manter bons resultados ao longo do ano criam motivos para o cliente comprar, visitar ou voltar, mesmo fora dos períodos de maior demanda. Isso pode acontecer por meio de promoções, eventos, novos produtos e uma comunicação constante com o público. No fim das contas, marketing não serve apenas para vender mais quando o mercado está aquecido. Ele também ajuda a manter o seu negócio relevante quando a demanda diminui. Descubra outras estratégias para fazer a sua empresa crescer o ano inteiro. Acesse negóciossc.com.br.
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0: 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Opa!
1: Sim!
0: Opa, 10:06, muito boa noite de segunda-feira. Chegamos para o Pijama aqui na Atlântida, nesta noite de segunda-feira, 17 de agosto. A identificação, P-I-J-A-M-A, show, Pijama Show na Atlântida com Everton Cunha, Simple the Best, Mr. P de Pijama, hora das clássicas. Aliás, duas horas das clássicas, as consagradas, as inquestionáveis. Damos aquela balançada no baú, uma cavocada, vamos lá, bisbilhotar, de canções, as canções de tempo, muito tempo atrás. E o legal é a velha história do rádio, a gente se pega de surpresa. Ao invés de ficar matutando, ah, agora eu quero ouvir essa, agora escolho aquela, vou lá no Spotify, agora faço um playlist, agora escolho uma outra, agora tem que pegar mais uma. Não, calma, deixa rolar, porque quando a gente é pego de surpresa, fica bem mais legal. Ou melhor, fica tão legal quanto o momento que a gente escolhe. São coisas e experiências diferentes. Arroba Everton Cunha P no Instagram, o WhatsApp 489-9188-1009. E já vamos para a primeira de hoje. Tudo começa com Guns.

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Muito bem, ouvimos Tears for Fears. E no começo, Guns, 10 e 15. Pedidos que surgem por aqui. Tem o pedido da Bruna Marisa Monte, vamos tocar na sequência. E tem Engenheiros do Havaí, também tem Armandinho. Armandinho deixamos para outra meia hora. Engenheiros pode ser agora. Pedido do Marcão, em Bombinhas, que está com a Gabi, que também já estavam ouvindo lá o Mr. P na rede. Antes da Voz do Brasil, seguem agora com o Pijama. Então tá na hora. Marcão, Engenheiros do Havaí. Esse é o Pijama na Atlântida, nesta noite de segunda-feira. Aí está.

0: Muito bem, a primeira meia hora desta noite de segunda-feira encerra por aqui. No Pijama Intervalo, voltamos em seguida. Na Atlântida, Pijama Show.
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4: Será que a comunicação da sua marca está ignorando o público que mais cresce no Brasil? Hoje, toda marca quer a atenção da geração Z, mas muitas acabam ignorando o consumidor maduro. Pessoas acima dos 50 anos movimentam mais de R$1,5 trilhão de reais por ano na economia brasileira. São consumidores ativos, conectados e com alto poder de compra. Mas quando esse público não se vê representado pelas marcas, a conexão simplesmente não acontece. Por isso, antes de definir a próxima campanha, vale uma reflexão. A sua comunicação conversa com quem realmente compra o seu produto? Quer entender melhor o comportamento do consumidor e tomar decisões de marketing mais estratégicas? Acesse negóciossc.com.br.
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0: 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Tudo outra vez até às 11. Boa noite de segunda, Pijama na Atlântida.

0: Saudações, encerrada a primeira hora do pijama aqui na Atlântida. Vai ali, arroba Everton Cunha P no Instagram para pedidos, manifestos ou ainda pelo WhatsApp 489-9188-1009. Vamos fazer dessa noitada, na hora que nos resta, algo agradável, uma trilha sonora bacana. Nesta noite de segunda, aqui na Atlântida, intervalo e voltamos em seguida.
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5: Já reparou que alguns restaurantes estão sempre lotados, mesmo sem fazer promoções? Muitas vezes o motivo não está no cardápio, está na experiência. Cada vez mais as pessoas escolhem lugares que oferecem algo além da comida. Um evento temático, música ao vivo, uma harmonização, qualquer experiência que torne aquele momento diferente. E sabe o que acontece? O cliente não só volta, como também recomenda o lugar para outras pessoas. Em um mercado cada vez mais competitivo, proporcionar uma boa experiência pode ser um diferencial tão importante quanto um bom cardápio. Quer descobrir tendências do seu segmento para atrair mais clientes? Acesse negóciossc.com.br.
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0: Sim, ao toque do cuco, a identificação oficial e tradicional do programa que está no ar. Opa! Sim! Opa! P-I-J-A-M-A Show, Pijama Show na Atlântida com Everton Cunha, Your Simple and the Best, Mr. Piri Pijama. Vamos com outra hora? Muito bem. Começando assim.

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1: Sim.
0: Aí está. 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

0: É, e chegamos perto das 11h30, o Pijama na Atlântida e só as clássicas. Intervalo, depois teremos mais.
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5: Você tem um negócio que depende exclusivamente da alta temporada? Esse é um desafio para muitas empresas, principalmente no turismo. Mas a sazonalidade não precisa ser uma sentença para o seu negócio. As empresas que conseguem manter bons resultados ao longo do ano criam motivos para o cliente comprar, visitar ou voltar, mesmo fora dos períodos de maior demanda. Isso pode acontecer por meio de promoções, eventos, novos produtos e uma comunicação constante com o público. No fim das contas, marketing não serve apenas para vender mais quando o mercado está aquecido. Ele também ajuda a manter o seu negócio relevante quando a demanda diminui. Descubra outras estratégias para fazer a sua empresa crescer o ano inteiro. Acesse negóciossc.com.br.
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0: Tudo bom outra vez? Meia hora final, 30 minutos para o encerramento desta noite de segunda aqui na Atlântida, no Pijama.
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0: Sim, encerramos mais uma edição do Pijama, a primeira da semana. Que tenhamos todos uma boa madrugada, uma ótima terça-feira e amanhã tudo outra vez. Saudações, aí está. 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
7: Será que a comunicação da sua marca está ignorando o público que mais cresce no Brasil? Hoje, toda marca quer a atenção da geração Z, mas muitas acabam ignorando o consumidor maduro. Pessoas acima dos 50 anos movimentam mais de R$1,5 trilhão de reais por ano na economia brasileira. São consumidores ativos, conectados e com alto poder de compra. Mas quando esse público não se vê representado pelas marcas, a conexão simplesmente não acontece. Por isso, antes de definir a próxima campanha, vale uma reflexão. A sua comunicação conversa com quem realmente compra o seu produto? Quer entender melhor o comportamento do consumidor e tomar decisões de marketing mais estratégicas? Acesse negóciossc.com.br.

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0: Bida FM, todo mundo tá ouvindo, começando mais uma edição do Cafezão, ao vivo de Blumenau para todo o Vale do Itajaí, Litoral Norte e Alto Vale, terça-feira, 18 de agosto. 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Olha a hora, 7 horas e 13 minutos, bom dia! Já começando ao vivo, mais um cafezão. Bora que hoje é dia de faturar nossa caneca, hein? Vamos ganhar hoje a caneca da Amy Winehouse, mais voucher com bar avental, mais travesseiro Altenburg. Número do nosso fone WhatsApp, 47992497153. Junto vai voucher com bar avental, mais travesseiro Altenburg, bem dormir, bem viver. Mandou mensagem durante o horário do programa e pronto! Pimba, tá concorrendo! Aguardo a tua participação. Bora para os destaques do NSC Total, para você começar o seu dia muito bem informado. Diretamente do litoral, youtuber foi agredido durante transmissão ao vivo em Balneário Camboriú e o suspeito acabou preso. A agressão foi transmitida ao vivo pelo youtuber Biel Turismo, que foi atacado por um homem enquanto trabalhava ali na Praia Central. E é o que já é conhecido na comunidade por fazer lives pela cidade, foi surpreendido aí pelo agressor, que abordou ele repentinamente, achando que ele estava sendo filmado, né? Quando o youtuber falou que estava ao vivo, o homem se apropriou dos equipamentos e atacou aí o Biel. Toda a ação foi registrada, né, nos vídeos aí. E é possível ver que os dois iniciou ali uma luta corporal. E no fim das contas, o Gabriel acabou tranquilizando os seguidores, mas foi vítima aí de uma agressão, mostrou os prejuízos causados pelo homem que fugiu após o ocorrido. Mas o núcleo de inteligência da Guarda Municipal de Balneário Camboriú iniciou as buscas pelo suspeito e o homem foi identificado e encontrado ainda na noite de domingo. A operação envolveu o trabalho conjunto com as guarnições de Balneário Camboriú e Itajaí, que localizaram o suspeito na divisa da Praia dos Amores com a Praia Brava. Mais informações ali com Luísa Gardini no NSC Total. 6 meses após a operação policial e afastamento, o vereador volta à Câmara de Blumenau. Almir Vieira retorna ao parlamento depois de cumprir suspensão de 180 dias. Mais informações com Pedro Machado. E olha essa! Postos de Balneário Camboriú aproveitaram o rumor de greve para aumentar o preço de combustível e acabaram autuados. Levantamento iniciado em maio resultou na autuação de 8 postos diferentes. A multa ainda vai ser definida. Luísa Gardini também conta tudo por lá. Daqui a pouquinho a gente conversa com a equipe da Defesa Civil ainda nesse bloco, atualizando aqui para Blumenau e região as informações do tempo para essa terça-feira. Ainda temos Catarina Guever respondendo as perguntas da nossa audiência. Segunda hora, tem Douglas Márcio atualizando as informações do tempo para todo o estado de Santa Catarina e muitos pedidos do cafezão para a galera que participa e interage aqui no nosso fone WhatsApp. Quem não tem anotado o número do WhatsApp da Atlântida, tem link na bio do @AtlântidaBNU e eu aguardo a tua participação a partir de agora, porque o cafezão já começou. Agora é 7h17, desejando a todos vocês um bom dia, uma linda, linda, linda, linda, linda terça-feira.
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0: Atlântida, a melhor vibe da FM, todo mundo tá ouvindo, Rolling Stones. Angry, fechando por aqui o primeiro bloco do cafezão dessa terça-feira. Daqui a pouquinho tem mais, hein? 18 de agosto e nós já estamos na contagem regressiva para Oktoberfest 2026. 41ª edição da festa, de 7 a 25 de outubro. Blumenau se torna aí o ponto de encontro para quem gosta de tradição, música, dança, gastronomia, muita alegria. 19 dias de festa com aquele clima que só Oktoberfest tem, com a possibilidade aí de reunir a sua família, os amigos, experimentar os sabores da culinária alemã, sempre com um brinde ao som animado de um Wine Closet. E eu tô falando tudo isso porque os ingressos já estão disponíveis no site oficial da festa para você celebrar a tradição perto das pessoas que você gosta. Então, ingressos já à venda para Oktoberfest 2026, de 7 a 25 de outubro, aqui em Blumenau.
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0: Vamos agora com as informações do tempo para essa terça-feira. Nesse momento, 19 graus de temperatura aqui na região central de Blumenau. 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Vamos conversar hoje com Gabriel Cassol e as informações do tempo para essa terça. Bom dia aí, Gabriel.
2: Bom dia, Rafa, e todo o pessoal da Atlântida. Nesta terça-feira, o dia vai começando com nevoeiro, mas rapidamente essa nebulosidade vai diminuir e o sol aparece em meio a pouca nebulosidade ao longo dessa terça-feira. No decorrer do dia, a massa de ar quente e seco vai ganhar força sobre Santa Catarina e vamos ter sensação de calor durante a tarde. A temperatura máxima hoje varia em torno dos 32 graus aqui na região do Médio Vale. Para amanhã, quarta-feira, essa massa de ar quente e seco permanece atuando por aqui e vai deixar ao longo da quarta-feira o tempo firme, sol e pouca nebulosidade ao longo do dia. Para amanhã, temperatura mínima de 19 graus e máxima à tarde de 28 graus. Com as informações do tempo, direto da Defesa Civil de Blumenau, meteorologista Gabriel Cassol.
0: Valeu, querido. Obrigado pelas informações, Gabriel. Deixa eu ler o que o pessoal está escrevendo aqui. Bom dia, escutando cafezão nas férias, a caminho do EMOSC, para fazer uma doação de sangue. E aproveitando aí para incentivar a galera aí e doar também. Muito bem, Cristiane. Valeu, Cris. Parabéns pela ação já, fazendo aí o bem cedinho, né? Beijo pra Cris, obrigado pela tua participação. E pela boa ação já cedinho. Bom dia, Rafa, estou experimentando o trânsito matinal de Blumenau. Meu Deus, espero chegar a tempo na minha consulta, a última terça. Vai lá, vai na tranquilidade. Camila Popinhac, não tem jeito. Nesse horário o bicho começa a pegar mais, né? O trânsito já é mais complicadinho depois das 7h30. Mas vamos juntos. Tô aqui, ó, te fazendo companhia. No carro, bora lá, boa consulta daqui a pouquinho. Ana Caroline de Pomerode, bom dia pra você também. Obrigado pela tua mensagem. Valeu, Cibele. Obrigado, a Nath. Ok, já vou ouvir o teu áudio aqui. Oswaldo, obrigado pela tua participação. Tem mais um áudio aqui, bom dia.
3: Bom dia, Rafa, bom dia, galera do Cafezão, André de Brusque. Hoje, 18/8, dia do meu aniversário.
0: Opa!
3: É, que tal tocar Black in Black, Amy Winehouse? E essa caneca tem que ir pra Brusque hoje. Forte abraço.
0: Valeu, querido, parabéns, felicidades. Vou tocar Black in Black, então, aí, Black in Black da Amy Winehouse no próximo bloco, até porque a nossa caneca especial dessa temporada é da Amy Winehouse. Então é isso, queridos, um rápido show no intervalo, voltamos na sequência, ainda temos a Catarina Guevê no próximo bloco atendendo, aliás, respondendo as perguntas da nossa audiência. E mais pedidos do cafezão. Olha a hora, 27 minutos para as 8 horas da manhã, ou seja, 7h33. 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Bom dia.
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8: Fique em paz com o seu passado, só assim você poderá se concentrar no presente. Não podemos mudar o que já passou, mas podemos aproveitar o nosso aprendizado com os nossos erros e acertos para viver melhor a vida presente e estar mais preparados para o que vem pela frente. Essa mensagem é praticamente uma lei na minha vida. Ela vale para tudo que somos. Aprendemos muito com aquilo que conseguimos ser, embora precisamos de humildade para reconhecer quando a gente erra e também para não deixar se levar pela euforia de quando a gente acerta. Nós temos a referência perfeita em nossos próprios atos. É só melhorar. Aloha!
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13: Muito bom dia, essa é a Atlântida, a melhor vibe da FM, todo mundo tá ouvindo. Já de volta por aqui com o cafezão. Chega mais no 47992497153. Beijo pra Jaque aqui de Blumenau. Bom dia, obrigado pela tua participação. Jean Carlos de Blumenau também querendo entrar aqui no sorteio pra ganhar o kit de hoje. Cranberries, pedido de som da Gabriela, bom dia. Pediu pra tocar o som aqui. Cranberries para ajudar a acalmar nesse trânsito da 470. Fica calminha, fica tranquilinha aí, Gabi. Daqui a pouquinho já toco o teu pedido de som aqui. Ó, nesse bloco, eu já vou chamar em instantes a Catarina Guebê, né, a nossa palavra amiga, respondendo mais perguntas aí da nossa audiência. Mas agora eu vou abrir esse bloco ao som da Amy Winehouse, que eu prometi no bloco anterior. Back to Black, pedido de som aí do nosso ouvinte. Então tá aqui, ó. Lembrando que a gente tá com a caneca especial da Amy Winehouse, que pode ser tua no final do programa de hoje. Agora, 17 para as 8 horas da manhã.

0: é Atlântida, a melhor vibe da FM, todo mundo tá ouvindo. Camila, nenhum de nós, eu tenho certeza que você tá cantando aí do outro lado. Pedidos e sons da nossa audiência, você pode fazer o mesmo também. Chega por aqui, 47992497153, e manda o teu pedido de som também. Pode mandar perguntas para Catarina Guever. E agora é hora da palavra amiga. Respondendo então perguntas da nossa audiência. Chegou aqui, por que psicólogo não pode receitar remédios, medicamentos? Catarina Guever, responde para a nossa audiência. Bom dia.
1: Bom dia para você que está ligado na Atlântida. Então, gente, hoje eu vou responder a Diana, que manda uma questão que é bem comum de ser feita a profissionais da psicologia. Por que que os psicólogos não podem prescrever medicamentos para ansiedade, para depressão, para síndrome do pânico? E aqui vem uma diferença que é fundamental de ser feita. A prática do psicólogo é realizada a partir de uma formação que geralmente leva aí 5 anos de estudos de graduação e mais 2-3 anos de estudos de especialização no campo clínico, especificamente eu estou falando. E ao longo de toda essa formação, o foco é dado pelas questões de comprometimento psicológico, né? Como que funciona a emoção, como funciona a linguagem, processo de memória, o processo de atenção, de percepção. Todos esses elementos fazem parte do trabalho do psicólogo. O que acontece aqui é que a formação é levada para este campo da compreensão e da mediação das condições psíquicas que produzem aí situações de grande, às vezes muito grande, sofrimento existencial. O que nós precisamos olhar é que essa formação, ela não está focada nas condições biológicas, apesar de considerar a entrada das condições biológicas no funcionamento psíquico. Tem uma outra coisa também que é bem importante de dizer, é que nós temos leis no país que determinam que o processo de medicação, o processo

0: Perdemos o contato aqui com a Catarina Guerreiro. Será que eu consigo retomar? Opa!
1: Muito grande Voltamos. Sofrimento existencial. O que nós precisamos olhar é que essa formação, ela não está focada nas condições biológicas, apesar de considerar a entrada das condições biológicas no funcionamento psíquico. Tem uma outra coisa também que é bem importante de dizer, é que nós temos leis no país que determinam que o processo de medicação, o processo de terapêutica medicamentosa, ele é privativo do profissional da medicina, que tem uma formação específica para esse fim. O que eu diria, e eu acho que isso é bem relevante para todo mundo que está ligado aqui no Cafezão, é que os acompanhamentos psicológico e psiquiátrico, quando feitos de maneira colaborativa, quando esses profissionais se unem pelo bem do paciente, cumpre o papel da presença do medicamento no tratamento. O psiquiatra cuida do aspecto medicamentoso, enquanto o psicólogo segue com as intervenções de reorganização, regulação e de novas aprendizagens que favoreçam aí uma melhor condição de saúde mental.

0: Essa é Atlântida, a melhor vibe da FM, todo mundo tá ouvindo. Smashing Pumpkins. Emoldurando a participação da Cata, que volta amanhã ao vivo com a gente, hein? Amanhã é dia de 80 a mais, junto com a galera da Cardio Prime. E a gente vai estar por aqui esperando por vocês. Aí pode continuar mandando mais perguntinhas, tá? Pra Catarina Guevê, pode mandar tanto aqui no nosso WhatsApp da Atlântida, como também um direct no @psicologacatarinaguevê no Instagram. Bom dia, Rafa. Meu primeiro dia de trabalho com uma nova trajetória na Ailus Via Cred. Olha que legal. Ouvindo a rádio, curtindo a caminho. A Delíria. Muito bem. Uma boa nova jornada, né? Sucesso. Beijo grande. Obrigado pela companhia também aqui no Cafezão. Vai tocar o reloginho. Vai tocar o reloginho. Olha a hora. 8 horas e 2 minutinhos, já virou hora. Então a gente já volta com a segunda hora do Cafezão. 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No próximo bloco tem Douglas Márcio, hein? Já atualizando as informações do tempo para todo o estado de Santa Catarina.
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16: Muito bom dia, essa é a Atlântida, a melhor vibe da FM, todo mundo tá ouvindo, 8 horas e 10 minutos, bora pra segunda hora do cafezão. 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Daqui a pouquinho nesse bloco a gente já conversa com Douglas Márcio. Em instantes já acaba o Bom Dia Santa Catarina na NSC TV. Vai até 8h30. Aí o Douglas Márcio já cola com a gente para tomar um cafezão e atualizar as informações para a galera aqui do rádio, para todo o estado de Santa Catarina. Vamos começar agora os pedidos do cafezão. O que você está afim de ouvir aqui na Atlântida que não tocou ainda? E você ainda concorre ao nosso kit com a nova caneca do cafezão, que é a caneca da Amy Winehouse. 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Então vamos começar, vai começar os pedidos do cafezão. 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Então o que vai rolar por aqui? Começando, bom dia!
17: Bom dia, Rafa! Bom dia, pessoal e ouvintes do Cafezão! Ah. Aqui quem fala é a Sofia de Blumenau.
16: Opa, Sofia!
17: Olha, hoje eu quero pedir a música Don't Stop Believin' da banda Journey. Uhum. O motivo que eu tô pedindo é que ela fala muito sobre esperança e tararão, e a letra realmente é bem bonita.
16: Muito bom!
17: Beijos, Rafa! Beijos, ouvintes! Amo todos vocês! E é óbvio que eu tô mandando esse áudio pra concorrer essa nova caneca, porque minha mãe me comentou que quando ela tava fazendo a aula de direção, né, pra tirar carteira, ela tava escutando o N.A.O. House.
16: Isso!
17: Então, eu quero essa caneca! Tá. Beijos, bom. Rafa! Beijos, ouvintes! Tchau!
16: Beijão, Sofia! Obrigado pela tua participação maravilhosa, Sofia! Tá aqui o teu pedido de som, Sophie! Journey, Don't Stop Believin'.
18: Valeu, Atlântida, por tocar a minha música!
19: Valeu!

0: 3249-7153. Tô de olho em tudo que vocês estão escrevendo, mandando de áudio aqui pra mim, tá? Bom dia.
1: Fala, Rafa, bom dia. Aqui é o Lucas da Itopavazia. Manda pra cá essa caneca da M1 House. Eu já li, vou escutar de manhã cedo, ó. Quero estar participando de todos os prêmios, viu? Bora que hoje o solzão vai abrir minha rua, hein? Pra cima, valeu!
0: Valeu, obrigado, Lucas, pela participação. Vamos descobrir agora se esse sol vai abrir nervoso ou não vai, não? Vamos já conversar com o Douglas.
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0: Atualizando as informações para todo o estado de Santa Catarina, Douglas Márcio no Cafezão. Bom dia, Douglas.
3: Oi, audiência do Cafezão. Bom dia para todos vocês. Estou por aqui com os avisos da previsão. Eu avisei, inclusive, o sol está de volta e deve aparecer bastante hoje ao longo do dia que está começando. Oeste, meio-oeste, extremo-oeste, a serra, a região de Criciúma, nosso querido sul do estado, o Planalto Norte, com sol e variação de nuvens, no geral poucas nuvens o dia todo, sem previsão de precipitação, ou seja, chuva, enfim, tempo seco. Nas regiões de Floripa, Blumenau, Itajaí, Joinville, né, ontem inclusive já com uma grande quantidade de nuvens, um sol mais tímido, hoje a tendência é que essas áreas também tenham uma presença maior do sol sem chuva. Mas aí tem um porém. Agora cedo e principalmente ao longo da manhã em áreas litorâneas e áreas que ficam perto do litoral, como é o caso de Joinville e Blumenau, tem previsão de nevoeiros. No litoral, nevoeiros marítimos, que eles demoram um pouco mais para se dissipar, são mais insistentes. Às vezes deixam a manhã inteirinha embaçada. Então, tem esse detalhe. Então, para você que vai pegar a estrada, e isso, é claro, também pode impactar na aviação, na navegação, vamos acompanhar, mas não chove. Tem esse detalhe do nevoeiro ou nevoeiro marítimo, mas a tendência também é de sol e nuvens, tá? Áreas próximas do Rio Grande do Sul, como o sul catarinense e o oeste, e alguns pontos do litoral, ainda tem previsão de ventos soprando no quadrante nordeste, de 50 a 70 km por hora, com variação para sul, no litoral sul, ali na região de Laguna. Falei de nevoeiros, falei de tempo, falei do vento, agora as temperaturas previstas para hoje. As máximas vão ficar bastante elevadas para essa época do ano, entre 27 e 32 graus na maioria das nossas regiões, oeste e sul, mais acima dos 30 graus. Para amanhã, a tendência é que a gente tenha uma leve diminuição nas temperaturas, tá? Entre 25 e 29 graus para todo mundo, ainda assim uma tarde amena, com temperaturas mais elevadas novamente em áreas litorâneas e áreas do norte, tá? Amanhã, sol entre nuvens o dia todo. Apenas áreas da Serra e da região de Criciúma têm condição de chuva isolada no final do dia. Termino antecipando para vocês que esse comecinho de semana, essa semana que está começando com calor, vai terminar com frio, tá? Lá na sexta-feira, declínio das temperaturas. Se hoje a máxima passa dos 30, na sexta, todo mundo abaixo dos 20 graus. E vai ter cidade abaixo dos 10 graus, friozinho no amanhecer e noite de sexta-feira. Eram esses avisos, espero ter ajudado. Partiu café e até amanhã.
0: Que loucura! Por isso que é importante, viu, a gente seguir acompanhando as informações do tempo. Obrigado, Douglas. Até amanhã aqui no Cafezão. E eu tô esperando esse sol dar o ar da graça, pelo menos aqui na região central, nada ainda, tá? Tá escondidinho aí atrás das nuvens, mas a previsão pro dia de hoje é isso aí, né? É o sol ali, dia com aberturas de sol, mas nublado. Parcialmente ensolarado, vamos colocar assim. Então estamos aguardando aí a presença do sol pro dia de hoje. Vamos para um rápido show no intervalo agora, daqui a pouquinho já voltamos, é bloco saideira do Cafezão, na sequência já sai o resultado. No próximo bloco, quem é que vai ganhar? A caneca da Amy Winehouse, mais voucher com bala avental, mais travesseiro Altenburg. Últimos minutos para você mandar mensagem no nosso WhatsApp, 47992497153. Olha a hora, 24 minutos soltando para as 9 horas da manhã. Ou seja, 8h36. 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
13: Muito bom dia, essa é a Atlântida, a melhor vibe do FM, todo mundo tá ouvindo, já de volta ao vivo, bloco saideira do cafezão, hein? Até
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13: E uma notícia triste agora pela manhã dessa terça-feira, veio a confirmação que a atriz maravilhosa Laura Cardoso morreu aos seus 98 anos. Morreu de causas naturais em sua residência em São Paulo. A confirmação da partida provocou aí uma forte comoção entre amigos, colegas de profissão, né? Todo o meio artístico homenageando então nessa manhã de terça-feira a maravilhosa, saudosa e Laura Cardoso. Muitas homenagens então pipocando aí nas redes sociais, né? Muitos famosos prestando aí as suas últimas homenagens à trajetória da artista, né? Que fez história na TV brasileira, no teatro também, aos seus 98 anos. Laura Cardoso, que deixa duas filhas, Fernanda e Fátima, e também três netos. O velório da atriz está programado para essa terça-feira, a partir agora pela manhã, né? Desde as 8 horas da manhã, na capital paulista. Mais informações também ali no portal NSC Total. Fica aqui também a nossa homenagem a essa maravilhosa Laura Cardoso, grande nome da TV brasileira. 14 minutinhos agora, faltando para as 9 horas da manhã. Instantes eu já volto para anunciar quem é que ganhou o presente máximo no cafezão dessa terça. A gente vai agora de Pato Banton.

0: Atlântida, a melhor vibe da FM, todo mundo tá ouvindo com essa mensagem profunda do Titãs, Provas de Amor. A gente encerra o cafezão dessa terça-feira, mas antes, vai ter ouvinte se dando bem, ganhando o kit completo do cafezão de hoje. Mais caneca especial da Amy Winehouse, com voucher com vale avental do cafezão, mais travesseiro Altenburg, numa linda embalagem da Serivale. E foi para... Final do telefone 6609 é o Lucas que faturou hoje. Aê, Lucas! Lucas mandou mensagem de áudio hoje e ganhou o kit completo do cafezão. Obrigado, Lucas. Amanhã tem mais. Lembrando, amanhã, terça-feira, é dia de 80 mais. Junto com a gente, os profissionais da Cádio Prime, a psicóloga Catarina Guever, tirando todas as dúvidas da nossa audiência, trazendo muita informação de qualidade para você chegar aos 80 anos tinindo, hein? Tinindo, voando! Espero amanhã vocês por aqui, sempre das 7 às 9 horas da manhã. Agora a gente faz um rápido show no intervalo, voltamos na sequência com cashback e a super apresentação da Edna Ferretti. Eu volto às 11 junto com Irineu Nicoletti, Sargento Juntos, no programa Mais Baita. Olha a hora! 9 horas e 2 minutos! 9 e 2! 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
16: System of a Down e Faith No More no Brasil, as bandas oficialmente vão se apresentar juntas no Brasil em 2027. O show está marcado para o dia 15 de janeiro no Maracanã, no Rio de Janeiro. O evento chamado One Night Only será a única apresentação das bandas na América do Sul. O show também marca o retorno do Faith No More aos palcos, depois da última apresentação da banda em 2016. A venda geral começa no dia 21 de agosto. E aí, quem já tá contando os dias pra esse momento? 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

E essa é a Atlântida, a melhor vibe da FM, a rádio das nossas vidas. Bom dia pra você, chegando por aqui com a hora mais premiada da Atlântida. Eu sou a Edna Ferretti e nessa terça-feira, 18 de agosto de 2026, já quero você no clima. 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Hoje a gente vai fazer alguém muito, muito feliz. Sabe por quê? Porque no desafio da nossa manhã, hoje, tem presentão acumulado, tá? Kit da Emob Brasil. Com garrafa e copo térmico, mais o nosso querido presente da Relojaria Ótica Universal. Eles merecem até aplausos, tá, galera? Toda terça-feira rolando esse presente maravilhoso, eu tô falando da smartwatch de última geração da Relojaria Ótica Universal. Bora, time! Tô contando com vocês no nosso WhatsApp. Pra se inscrever e participar da ligação aí premiada, pode mandar no 47992497153. Manda eu quero meu cashback. E hoje, desafio de 5 perguntas. Sobre tudo, pode ser sobre qualquer coisa. Entende? Tem que estar ligado, tem que pedir ajuda aí pra poder faturar o nosso querido relógio smartwatch da Relojaria Ótica Universal, mais kit da Emob Brasil. Por aqui, nosso WhatsApp já tá fervendo. E um ponto importante, tá? Se você está se inscrevendo, esteja preparado para me atender. Ok? Eu não quero cair hoje assim, ó. Eu quero simplesmente que você atenda e a gente viva um grande game nessa manhã, tá bom? Um super abraço já pra galera que tá com a gente aqui no WhatsApp. A Sandra, o Luiz Alberto, o Maicon, o Juliano. Todo mundo que tá querendo levar, então, a smartwatch. Vinícius também. E o que eu poderia dar de dica, porque a Luísa perguntou a Edna, por favor, uma diquinha pelo menos. Vamos lá, uma diquinha. Esteja preparado para responder coisas sobre smartwatch também, tá bom? Essa é a dica e já era. Agora vem comigo curtir Choosing Texas da Ella Langley. Até as 10 horas é comigo, hein? @EdnaFerretti. Uma good vibe, hein?

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1: Essa é a Atlântida, a melhor vibe da FM, a rádio das nossas vidas. Curtimos agora o som do Pedro Qualy e do Will. Também rolou ainda Olivia Rodrigo, Lady Gaga, Ted Sims e Ella Langley. Agora 9h34. Daqui a pouquinho a gente vai fazer o desafio valendo o smartwatch da Relojaria Ótica Universal. O presente ideal para você cuidar mais da sua saúde, fazer os seus exercícios, ficar por dentro de tudo sem ter que ficar pegando no celular o tempo todo. Bora se inscrever que ainda dá tempo. É no 47992497153. Manda aí, eu quero meu cashback. E bora juntos. Show do intervalo chegando, logo mais tem paredão e finalmente o nosso desafio.
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13: Essa Atlântida, a melhor vibe da FM, a rádio das nossas vidas. De volta por aqui com o Cashback. E se você é o tipo de pessoa que gosta de entrar num jogo pra ganhar, então se liga. Daqui a pouquinho, a Relogiaria Ótica Universal vai chegar com o nosso desafio Buraco Sem Fundo. 5 perguntas de conhecimentos gerais. Vai se preparando, pode vir qualquer coisa. Tem que estar com a mente aberta. E aí, se atende falando, eu quero meu cashback. E se acertar as 5 perguntinhas, a smartwatch e o kit da Imob Brasil são todos seus. Agora, bora curtir um som? Pra desacelerar, pra ficar de boinha, ficar aí com a mente resiliente, pra participar do nosso super desafio? Vem aí o Paredão.
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13: Você já parou pra pensar quanto tempo faz que você não tira um tempo pra si mesmo? Bom, isso é muito importante, a gente sabe, né, toda aquela teoria bonita. Mas quando uma banda decide fazer um som que evidencia muito mais isso, as coisas ficam mais claras mesmo. E aí fica o convite pra você ouvir aqui no Paredão a banda Noise de Blumenau e a canção Faz Tempo. Vê aí, vai fazendo o download do que você precisa começar a fazer e bora colocar em prática. O Paredão rola todos os dias aqui no nosso cashback e no Vibe Atlântida. Se você também é artista ou conhece alguma banda, algum artista em específico, já pode pedir para enviar o som através do e-mail paredãovnu@nsc.com.br. São os nossos talentos locais. E agora, banda Noise!

Essa é a Atlântida, a melhor vibe da FM, a rádio das nossas vidas. Incrível, né? A gente nunca cansa de Mestre da Lola Young. Também rolou Billie Eilish, Tate McRae, Nós na Aldeia, Pedro Coelho e Will. E agora, bora pro desafio, valendo então a smartwatch da Relojoaria Ótica Universal, mais o kit da Emob Brasil. As perguntas já estão separadas aqui, bora nessa. Digitar aqui, vamos ver se a galera nos atende.

0: chamando?
1: É meu catback.
0: Aê! Bom dia, diva! Qual o seu nome?
1: Bom dia, Lissandra.
0: Lissandra, sempre muito on aqui com a gente. Tá preparada aí pra levar esse presentão em plena terça-feira?
1: Sim.
0: Já tá ligada como funciona o nosso desafio ou precisa que eu te explique rapidinho?
1: Eu acho que eu sei.
0: Ah, ótimo. Então, basicamente, você tem que acertar todas as perguntas. E se você não souber uma, você pode pular, mas depois a gente volta pra ela. Bora começar? Let's go!
1: Beleza.
0: Primeira pergunta, qual é a cor do céu num dia ensolarado?
1: Azul.
0: Qual é o oposto de quente?
1: Frio.
0: Qual é o nome do satélite natural da Terra?
1: Lua.
0: Qual animal é famosíssimo? É um divo por carregar a sua casa nas suas costas.
1: Tartaruga.
0: Qual personagem perde o sapatinho no baile? Última pergunta. 5,
1: Cinderela.
0: 4, 3, 2, 1.
1: Cinderela.
0: E você acertou todas.
1: Yes.
0: Parabéns demais. E aí, foi fácil
1: Obrigada.
0: Ou foi difícil pra você?
1: Sempre fácil, né, Edna?
0: Ah, a bicha, ela tem uma inteligência interessante. Amiga, seguinte, quer mandar um abraço, aproveitar esse momento aí e falar com a galera do Cashback? Só vem.
1: Só quero te agradecer, mandar um abraço pra ti, desejar um bom dia e pra todos os ouvintes.
0: Ai, obrigada. Bom dia pra você também. E parabéns, viu?
1: Obrigada, beijo.
0: É assim que a gente gosta, ouvinte feliz. Desafio do Cashback feito e entregue plenamente nessa terça-feira. A gente volta amanhã com mais presentes pra vocês. E daqui a pouquinho tá chegando o Top 15 e às 11 horas, o maravilhoso programa Mais Baita. Eu volto com você também à tarde no programa das Minas e no Vibe Atlântida. Agora bora seguir pro show do intervalo, que depois tem mais música aqui, viu? 10 e 3, 20 graus agora. Fui, beijo, Cashback!
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5: Nutricionista Camila Passold. Alimentação tem influência na qualidade do nosso sono? Isso é fato ou fake?
6: Nós, seres humanos, somos feitos para comer de dia e dormir à noite. Portanto, hábitos de alimentação impactam muito na qualidade do nosso sono. Procure iniciar o dia com um bom café da manhã e distribua suas refeições ao longo do dia, evitando jantar tarde. Ideal que a última refeição seja realizada até no máximo às 20 horas. O consumo de carboidratos de baixo índice glicêmico, como a batata doce, aipim, e a diminuição dos alimentos que contêm açúcar simples também auxiliam nesse processo.
7: Acompanhe @cardioprime no Instagram para mais informações.
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11: Cuidado com a sua segurança. Todo cuidado nunca é pouco. Queremos chamar atenção para outro aspecto importante no uso da bike, especialmente para iniciantes. O uso de equipamentos e acessórios que garantem segurança adicional durante a pedalada. Aí já entram nessa categoria as luzes sinalizadoras, tanto na frente quanto atrás da bike, os adesivos e acessórios refletores e a campainha para alertar sobre a sua segurança. Na parte de apoio tecnológico, o uso de GPS e medidores de tempo, velocidade, distância, até frequência cardíaca prestam informações importantes que mostram seu desempenho e outros dados. É bem bacana. O mais comum é o uso de ciclocomputadores, que reúnem todas essas características em um único equipamento. E há modelos do básico ao avançado. Olha, vale muito a pena você pesquisar sobre esses equipamentos e acessórios que garantem essa segurança adicional durante a sua pedalada.
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14: Novo álbum da Pitty. A cantora anunciou seu sexto álbum solo de estúdio. O primeiro com músicas inéditas em 7 anos. Intitulado simplesmente Pitty. O disco chega no dia 16 de outubro e será o primeiro da carreira da cantora a levar seu próprio nome. O trabalho começou a tomar forma no fim de 2025, durante uma pausa na rotina de shows. Segundo a cantora, as novas músicas surgiram naturalmente e acabaram dando origem ao álbum. O projeto será o sucessor de Matriz, lançado em 2019. A cantora já adiantou que o novo trabalho terá uma sonoridade pesada, dançante, sexy e raivosa. Será que vem aí mais uma era de rock da Pitty? 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
14: Vai começar na corrida e já quer de cara correr 5 ou 10 quilômetros? Você pode até conseguir na primeira, mas no outro dia vai estar quebrado, cheio de dor, com grande chance de se lesionar. Por isso é importante iniciar de maneira gradual, aos poucos, com rotinas que intercalem caminhadas e corridas, e dia após dia, a distância e tempo de corrida vai aumentando em relação ao tempo e distância da caminhada. Faça isso mesmo que pareça fácil. Um bom exemplo dessa mescla seria um exercício de 30 minutos, por exemplo. Alternar 4 minutos de caminhada com 1 minuto de corrida e ir aumentando gradualmente esse tempo total de exercício e assim diminuindo o tempo de caminhada e aumentando o tempo de corrida. Lembrando, procure sempre um profissional da educação física para lhe orientar.
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0: Aí a gente vai abrir no YouTube também. Ah, é passo a passo, né?
1: Infelizmente.
0: É passo a passo. 7 horas e 13 minutos. Vou começar aqui.
1: Dale, Rafa, tu que manda na bola.
0: Então vamos lá. Esse é o programa Esparta de terça-feira, dia 18 de agosto de 2026, ao vivo. De Blumenau para todo o Vale do Itajaí, Litoral Norte, Alto Vale, em instantes para o mundo, também em youtube.com.br, programa Mais Baita, com oferecimento de Bela Janela Store, um novo conceito de cortinas prontas. 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Muito bem, senhoras e senhores, esse é o programa Mais Baita. Estamos ao vivo lá no YouTube? Ah, sim, é bom, hein? Já chega lá e deixa aquele like, que é assim que a gente gosta. Bom dia, Irineu Nicoletti, mil e uma utilidades.
2: Bom dia.

0: Tudo bem?
1: Que isso? Por quê?
0: Porque tu colocou a live no ar,
1: ah,
0: tu fez um café, tu abriu o computador e fez um Roterex, agora tu vai ligar a TV.
2: Fez um clickbait hoje de manhã.
0: Fez um clickbait hoje de manhã.
2: Da
1: onde?
2: Ah, eu vi o stories lá.
0: Fez um conteúdo com o Cat.
2: Eu vi o stories lá, seu safadinho.
1: Não entendi.
2: Enfim.
1: Gostei dessa camisa nova. Nunca chegará nas nossas mãos.
0: Deixa eu ver o que, que tá escrito.
2: Filha única.
0: Del Rey da comitiva. Esse daí é o teu carro mesmo ou
2: não?
0: Tu pegou um da internet?
2: É feito no chat GPT e ele dá aquela...
1: E a placa?
0: Tá escrito Reino.
1: Reino. É, viu? Ó. Tá vendendo isso aí?
2: Tá parecendo um Apollo. Mahai Shop. Acessem aí. @ Mahai com H.
1: Ele parece um Monza, né?
2: É, pois é. É o prompt. Tem que mandar lá e falar assim, ó. Não mexa em nada. Idêntico.
3: Alô.
2: Mas podemos falar de política ainda ou não?
0: Não pode mais.
2: Nem do Bebemos?
0: Eu mandei pra vocês ali no grupo, não mandei? Dá uma lida e relê.
2: Nem do Bebemos?
0: Do Bebemos, talvez. Bom dia, Sargento Junks.
2: Bom dia, Rafa Steiber. Como vai o senhor?
0: Graças a Deus, tudo
4: como
0: bem.
4: Como vai
2: e a
4: você?
2: Mulherada?
4: Eu preciso saber da sua vida.
2: Pra me contar
4: tudo
2: sobre o teu dia. Sobre
4: e
2: teu
4: a
2: dia.
4: Laura faleceu.
0: Ai, Raulzinho, tu tá triste, né?
4: Muito.
0: Imagino.
2: Quantos anos?
0: 98.
1: Só mais 2 anos que ela aguentasse ali.
2: Viveu bem, né?
4: Jovem, né?
0: Ô, mas viveu. Viveu bem. E que talento, né? Um dos grandes nomes da teledramaturgia brasileira.
2: Personagem dela.
1: Tu falou isso, né? Ai, tu falou. Chocolate com pimenta. Chocolate com pimenta.
0: Não, é que ela era a mãe da Ruth e da Raquel. Pra mim é icônico.
2: Ah,
0: eu cresci
2: Ronce.
0: Com ela sendo aquela persona ali.
1: Tu falou esse dia, até no dia da Nath Gaiteira, tu comentou sobre Dom.
2: Dom.
1: Que, pô, a pessoa estuda muito ali e tal, tal. Vem a outra pessoa e fala, isso aí já nasceu
2: pra diminuir,
1: com Dom.
2: É pra diminuir o esforço.
1: Mas quando é uma criança, que é uma baita atriz, um baita ator.
2: Não, daí é encarnação. Reencarnação.
1: Ah, então.
2: Né?
1: Que deu?
0: Ai, não sei, o Felipe Salles se passando.
1: Dando um brinco.
0: Ô, tamo ao vivo aqui.
2: Cala a boca, cara.
5: Quando atrapalha o jornal, ninguém fala nada, né?
2: Aí eles botam segurança pro cara não passar pelado atrás da redação.
1: É, daí de fora essa barulheira? Eu achei que tava fazendo alguma coisa.
0: É, o jornalismo.
2: Tamo ao vivo aqui, ô!
0: E sabe...
2: Mas esse berreiro ali tá atrapalhando até a obra.
0: Depois, e sabe que no dia que tava a Nath e Gaiteira, falaram que tava pra ouvir tudo lá de baixo.
1: Dá?
0: É.
1: Ah, que daí é a gaita, né?
0: É, mas estão querendo agora...
1: É vingança.
0: É, se vingar. Bom dia, Natanael Alves.
6: Bom dia, meu queridíssimo amigo, irmão Rafael
1: Stein. Irmão, é forte, hein?
0: Ô, louco. Não, e tu se ferrou, né? Quis dar um...
1: Nossa,
0: produzir um conteúdo aqui, não consegui.
1: Segunda tentativa.
2: Que deu?
1: Cheguei cedo, né?
2: Aí chegou 7h30 da manhã pra dar um susto no Rafa, o Rafa dormindo.
6: Fiquei ali nos totem ali. Aí o susto do Rafa.
1: E falou palavrão.
2: Mas esse é o susto dele mesmo.
1: E falou palavrão.
6: Falou?
1: Um susto, mas...
2: O palavrão,
1: tem que assustar o Cadu. Vai dar um baita vídeo.
6: É, né?
1: Caduzinho.
6: Tem que marcar. Ele tá aí hoje?
1: Cauã, talvez.
6: Tinha que
1: a Edna.
6: A Edna ia dar um sustaço.
1: A Edna ia dar um
2: sustaço. Palavrão do Rafa é igual do Caio Ribeiro.
0: Ah.
2: Ui, seu bobalhão.
1: Não foi isso?
6: Não, não foi, não. Eu vou postar. Hoje eu vou postar.
2: Não sei se o horário me permite, mas esse cara aí é um bobalhão.
1: Bananão.
2: É um banana.
0: Até o teu tu não pode postar o meu, porque eu fui um pouco indelicado contigo.
2: É, mas tu é?
0: Como é que tu falou? Tá atrasado, seu demônio. Demônio.
2: Essa te marcou,
0: cara, né? Demônio é muito...
2: esses dias a Tete Peixeira falou uma que eu não lembrava mais. Quem que é esse maleiro aí?
1: Maleiro.
6: Nunca vi essa.
1: Tá fazendo mala.
6: Maleiro.
2: Maleiro, tu não é da tua época?
6: Não.
0: Maleiro. Então vamos lá, ó, começou, bora. Terçou, dia 18 de agosto. Esse é o programa mais baita, já falei com todo mundo aqui. Não falei não.
7: Opa. Interrompemos a nossa programação para o Mais Baita News.
2: Vai, Rafa.
3: Bom dia.
0: Bom dia.
3: Tudo bem?
0: Não tá.
3: Por
0: tudo
3: quê?
0: Bem.
3: Por quê?
0: A gente tá triste aqui pela...
3: Perda da Laura.
0: Pela Laura Cardoso, Laura.
3: Quer viver até quantos, Rafael?
0: Eu acho que até 80 tá legal.
3: 80?
0: 80 tá
3: bom. Tá cuidando pra isso?
2: Cara.
0: 80 a mais,
2: não,
0: eu acho.
2: Não fala que... isso, Rafa.
0: Por quê?
2: Não. não, ué, não,
0: eu
2: coloca,
0: não coloca. Eu respondi limite. A pergunta do locutor?
2: 120.
0: 120? Não, não quero tanto assim 120. Também. 120. É que eu quero morrer bem assim. Eu não quero.
2: Mas quando.
3: Cheipado.
2: Quando tu não tinha. Quero
0: na cama.
2: Quando tu tinha.
6: 50 então, né?
2: Quando tinha 15 anos, certo? Falava assim, ó, meu Deus,
3: aplicando.
2: Eu chegar nos 40, eu vou estar tá velho. Não vou. Aí agora, daqui a pouco, tá com 40. E vai estar bem? Vai estar bem?
0: É, daqui a 5 anos, quando chegar lá.
2: Vai estar bem?
0: Ah, verdade.
2: Vai estar bem?
0: Verdade.
2: Né? Então, cara, o cara. O 80.
3: A idade tá aqui, ó.
0: Não, a idade tá aqui,
3: por exemplo. Na cabeça.
0: Ó, eu quero chegar aos 80
3: com lúcido.
0: A cabeça do Walter Oster e o corpo do Dimas.
3: Ó.
0: Velhão fortão.
6: Mas fica estranho, né?
3: É com a cabeça do Walter e o corpo do Dimas.
2: Vai ficar estranho, né?
0: Não,
2: vai
0: fazer um Lego.
3: Mas é porque
0: vai, eles com as que pernas do Reginaldo.
3: É.
0: Não,
3: tu,
0: cara.
3: Tu tá acreditando numa tecnologia que vai trocar o corpo?
0: Não, eu não quero ter.
6: É tu e o Frankenstein.
2: Black Mirror, Black Mirror.
0: Vai, difícil.
2: Black Mirror. Mas tu viu que o Elon
3: Musk. Eu entendi.
2: A minha esperança é o Elon Musk. Ele vai inventar alguma vitamina? Um chip? E
3: tu já vai comprar, né?
2: Não, eu vou ser o primeiro. Vou ser o The First of the Line. Agora ele fez uma que vai fazer o cego voltar a ver, cara.
3: Oh? Sério?
2: Um chip que vai atrás do olho.
3: Caramba!
2: Que ele vai fazer o papel do olho e traduzir pro cérebro do cara o que tá acontecendo. Nossa, ali.
3: É loucura.
6: Mas aí é pra quem já enxergou um dia, então, certo?
2: É complicado.
6: Porque quem nasceu cego, não sei sim.
0: Pois é,
3: eu... daí não tem o que.
6: Não tem referência, né?
2: Beto cego, porra.
0: Eu
2: enxergava.
0: Acho o universo de um cara que nunca enxergou na vida, enxergar pela primeira vez deve ser incrível, né?
2: Ah,
0: não tem a menor noção do que são cores, o que são, como é que é o mundo, um
2: já
0: céu.
2: Viu os
3: poderia vídeos. Vir alguém aqui pra conversar com a gente sobre, né? Já veio a Tata Cega, uma comediante.
2: Mas ela já viu os vídeos?
3: Ela algumas dívidas.
0: Ela, já, ela enxergava dívidas. E perdeu a visão, né?
3: É, ela perdeu a visão.
2: Glaucoma?
3: Não lembro.
2: É brabo,
3: foi, mas também. Foi... Mas foi difícil.
0: É.
2: O Beto cego, né? Chegava lá, Beto, me vê uma cerveja? Não consigo, cara.
3: Ah, ele levava pro humor?
2: É, ele ia pra esse lado aí.
3: Uhum.
2: Aí, Beto, tens um carregador de celular pra me emprestar? Ele te arrumava uma sacola. Só, isso aqui é pra carregar o celular.
3: Cara, ótimo. Queria ter conhecido.
2: Saudoso, Beto cego. Aí falava, o cara mais otário que vem aqui no bar tá ali atrás da porta. Daí tu ia lá, espiar, tinha um espelho. Cara, ali era o Beto Carreiro aquilo ali,
3: tá louco? Tá louco, bicho. Isso é experiência do bar,
2: não,
3: né?
2: Bicho.
3: Posso continuar?
0: Pode,
3: perdão. Atriz Laura Cardoso morre aos 98 anos, então, né?
0: Vamos dedicar esse programa pra ela?
3: Exato. Baita atriz.
2: Ah, Deus abençoe a família, bom descanso, né? Que encontre a luz do Senhor.
0: Exatamente.
3: Com QI de 132, menino de 3 anos se interessa por matemática e russo, mas nossa. Família tenta preservar sua infância.
0: Porque não. É difícil.
6: Quantos pessoa... anos ele tem?
3: 3.
6: 3 anos.
0: Como é que ela vai preservar a infância de uma criança que se diverte aprendendo russo e fazendo matemática?
3: Vai comer terra, isso aí que é bom.
0: É isso aí.
2: Né?
0: Vai dar uma piruleta.
2: Tem um pianista ali nisso que tu falou... Que ele tem 2 ou 3 anos e ele toca piano de um jeito que os caras falam que pra chegar naquele nível tinha que estudar 15.
3: Olha aí.
6: Só pode ser
0: reencarnação.
3: Aí é o... Pode ser? O Beethoven? Voltou ali? Voltou ali?
0: Com certeza.
6: O Beethoven voltou no Manuel Gomes.
3: Ah, pode ser, verdade. ChatGPT anuncia versão para adolescentes com limites de conteúdo, uso e controle dos pais.
0: Isso é importante, hein?
3: Importante. Tu funciona?
0: Já não sei. O Irineu já tem que começar a pensar nisso.
3: Nas telas?
0: Se ele vai ser das telas, pró-telas ou anti-telas.
6: Vai botar a galinha pintadinha?
3: É igual eu tô falando pra minha mulher. Uma ansiedade de cada vez.
2: Mas a
3: uma
2: tela,
3: ansiedade de cada vez.
2: A discussão da tela, eu vi uma teoria ótima. Que não tem que discutir o tempo de tela, tem que discutir a qualidade da tela.
3: Isso.
2: O cara às vezes está ali usando para estudar, para aprender um idioma, para aprender uma música, para aprender uma coisa e
3: tal. Para a gente é assim também?
2: É.
3: Imagina para criança.
0: E, não, e refri vai poder?
3: Ah?
0: Refri vai deixar?
3: Uma ansiedade cada vez.
0: É, tô te falando.
2: Tem que ligar para a esposa do primo rico ver o que, que ela acha. Quase separaram que ele tomou uma coca em casa.
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6: Nossa, aquele story que tu fez lá.
3: É, nossa, tu gostou?
6: Eu lambi a tela.
3: Food porn. Food porn, né? Que é muito gostoso mesmo.
6: Eu lambi a tela.
3: É um queijo brie empanadinho. Ai, aí vai lá e faz assim, ó.
6: Meu Deus.
3: Uma delícia.
6: E aí o próximo story é tu na piscina, eu continuei lambendo a tela.
3: Ah, tá.
2: Que isso? Faz tempo que não tem uma dessa do Rafa, né?
3: É, porque tá frio, né? Tá frio.
2: Não, mas TBT.
3: É. Ah, por isso que é, tem que botar o que
6: o
3: sargento colocou lá no pai dele lá.
2: TBT
3: aí bem do gato. Aquecida.
2: Vai dar um leque do mundo lá.
3: Dá um jeito. Mas só pra fechar aí, ó. 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
6: Vamos.
3: Parará-papá.
6: Vamos lá
3: agora.
6: Hã? Vamos no Vegas?
3: Quando?
6: Hoje?
2: Tudo bem? Eu tenho uma gravação hoje, adivinha onde, Rafa?
3: Aonde?
2: Cardio Prime.
3: Que legal! Tu vai fazer aqueles check-ups gerais?
2: Vou fazer o ultrassom do peito.
3: Aham.
2: E o. A esteira.
3: Com o Dr. Jefferson de Oliveira.
2: Isso.
3: Cara, tu vai se divertir muito lá.
2: Não, na esteira foi uma moça que me atendeu quando eu fui a última vez.
3: É?
2: Muito gente boa.
3: Mas que normalmente é o Dr. Jeff, mas pode ser que seja...
2: Tá. E eu só lá, para, pelo amor de Deus.
3: Tu escolhe a paisagem que tu quer ver. Ah, quer dar uma voltinha no Central Park? Eles colocam imagem do Central Park.
2: O nosso foi um jogo da Copa na época.
3: É? Aí tu bota a trilha sonora e vai. Aí tu se distrai e aquilo que é uma coisa tão chata...
6: O quê? Correr?
3: Andar, é, ficar andando, porque não é uma...
2: Mas é que eles vão inclinando a esteira.
3: Eles vão inclinando a esteira e te enche de
2: eletrodos.
3: É uma coisa um pouco chata.
2: Chega uma hora que parece que tá subindo o Spitkoff.
3: E coloca uma máscara aqui no teu rosto também.
2: Igual a tua.
6: Eu tenho que ir lá fazer.
3: Fala com o Rodrigo. Rodrigo, acho que voltou de férias.
6: Manda lá, manda
3: pra fazer o cardiometabolismo, ele eu tenho que fazer. Que é aquele geralzão. Que é exame de sangue. É um check-upão. Aí passa lá também com Nutri. E exame de...
6: Tem que fazer, meu.
3: Texto.
6: Eu vou morrer o cedo.
2: Texto? Toque.
6: Tem que escrever alguma coisa?
3: É, tem que escrever direitinho. Se o texto estiver errado, daí...
2: Deixa eu ver tua orelha.
6: Não. Eita.
2: Deixa eu ver a outra.
6: Vixe.
2: Deixa eu ver a outra. Não.
3: Não entendi. O
6: que que tem?
2: Não, tem uma teoria da conspiração que algumas pessoas têm um risco na orelha que são mais propensas a ter problemas cardíacos.
3: Tem?
2: Não.
6: Ai.
2: Não, ninguém agora.
6: Tem. Às vezes é só cera, né?
2: Não, ninguém aqui tem.
3: Ah, tá.
6: Uma pessoa no carro agora, olhando a orelha de todo mundo.
2: Atenção, você que tá no trânsito.
6: Olha. Você que tá no Uber, olha a orelha do motorista agora.
2: Que morreu um cara de coração aí, ele tinha esse negócio na orelha daí, reacendeu a...
3: Vou falar.
6: A discussão?
3: Se chama sinal de Frank.
2: Ó, conhece isso? O Frank?
6: Qual o Frank?
2: Aquele que te encoxou atrás.
3: Um risco ou dobra diagonal no lóbulo da orelha é conhecido como sinal de Frank. Ele não é um infarto e nem confirma uma doença do coração sozinho, mas vários estudos o associam a um risco maior de problemas nas artérias, né? E também acúmulo de gordura. É um vinco ou prega visível que corta o lóbulo da orelha diagonal. Mas eu acho que se apareceu isso, é bom dar uma olhada, né?
6: Faz é, só pra de... garantir.
3: É, né, não?
6: Nossa, agora todo mundo se olhando aqui.
2: Essa noite eu dei um abraço na minha digníssima enquanto ela dormia e eu senti o coração dela.
6: Coração!
2: Aí tu para pra pensar, né, cara? Bonitinho. É uma máquina, né? É uma máquina incrível a que nós temos, uma máquina, né, cara? Incrível.
6: Tu tem, né?
2: E o coração é que a gente sente o coração batendo, mas todos os outros ali, cara, o esôfago.
6: Eu vou te mandar um podcast que eu tava ouvindo ontem. A mulher pega e tira um cérebro. Cérebro.
2: Credo. Trabalhando?
6: É real, não.
3: Calma.
6: Imagina. Não, ela recebeu, né? Foi uma doação pra estudo e tal. Ela tira e começa a explicar assim o cérebro. E é uma loucura, né?
2: Eu não consigo ver essas coisas.
6: Não?
3: Tem mas calma aí.
6: Não, é só o cérebro mesmo.
3: Que alguém tava fazendo uma cirurgia ali e ela...
6: A pessoa faleceu. Certo? E aí
2: doou os órgãos.
6: Doaram pra estudo.
3: Entendi.
2: Diz o Alberto que a cerveja melhora o córtex frontal ligado
3: à
2: criatividade.
3: Toma!
2: O cara toma uma cerveja e começa a ter ideia de vídeo.
6: Vou começar a beber então.
3: É, não é bem assim, eu acho. Não façam isso.
0: Ai, Jesus.
2: E a dona, deixa, essa eu vou contar no intervalo.
0: Vai contar?
2: Porque o corpo, quando é doado para estudo, é uma coisa interessante também, né? Porra, às vezes um cara que era reservado e tal, de repente ele tá em cima de uma bancada com 30 alunos ao redor. É. Né?
3: É verdade.
2: A vida é complicada.
6: Doaria o teu corpo pra estudo?
2: Eu não, mas o Keith Richard deveria, o guitarrista do Rolling Stones.
3: Ah, pra entender o que passou por ali?
2: É, que é um cara que viveu o máximo.
6: Muita coisa, né?
3: Muita coisa. Mas o corpo é uma máquina.
2: Não,
3: acho interessante.
2: É a máquina mais incrível que existe, cara.
0: É verdade.
3: Porra, tá doido. Mas o cérebro deve dar uma aflição de mexer assim mesmo. Sabe?
6: Tipo, pra quem já trampa com isso, né? Mas...
2: E outra coisa que a gente já falou aqui também, que é a tal da cirurgia, né? Uhum. O cara abrir essa máquina e mexer nela.
0: E assim, ó, é igual, delicado, né? É igual uma maquininha mesmo, a gente tá chamando de uma máquina, mas, por exemplo, vocês já viram aquele lance da pessoa que tá tocando um violão? Aí ele vai lá e mexe no cérebro da pessoa enquanto a pessoa tá ali tocando violão? Vocês já viram isso?
3: Sim.
0: Uhum. Então, tu vê como, ó...
2: Aí o cara puxa um legião, meu Deus, que cagada.
0: Mas eles fazem isso pra saber que a pessoa tá com todos os raciocínios.
6: Que tá trabalhando.
0: É, que tá trabalhando legal. Se começou a cantar meio estranha, porque, opa, errei, hein? Opa, calma, deixa eu botar aqui.
3: Às vezes o cara só errou a nota, né?
2: Se é eu tocando gaita, cirurgião, meu Deus, chama reforço. Não vamos perder ele. Uma salva de palmas aos cirurgiões aqui da nossa cidade. Aê.
3: Eu acho incrível, eu quero conversar com um neuro. Neuro. Lá no diz.
2: E a robótica, agora que os caras operam
3: de
2: longa distância.
3: Só no videogame.
0: Mas levam um cardiologista também, porque mexer
3: no coração. Não, não. Neuro é mais uma curiosidade, mas quero levar.
0: No coração?
3: Também.
0: Doutor Júlio César Schultz,
3: o tirar nosso amigo? O coração. O transplante, né? Tu tira ali o que tá meia bomba.
2: Ô, louco, bicho.
0: O doutor Júlio César Schultz, que é aqui esse nosso amigo lá, tem coisa que só ele faz.
3: Olha aí, ó.
2: Cantar bananeira na Sapucaí.
3: Próxima temporada do Se Tu Diz.
2: Desculpa, ô, doutor.
0: Se tu diz, que se entende, é tu que vai lá.
3: Se Tu Diz, saúde.
0: É.
2: Um abraço ao doutor.
0: Ai,
2: à tarde eu tô lá. Dona Maria também.
0: Falamos da sanfona. Vai ter sanfona no show do Mais Baita?
3: Vai ter! Sexta-feira agora estaremos em Balneário Camboriú com o show do Mais Baita. Então garante teu ingresso e vamos sortear um par de ingressos pra galera aí, ó.
0: Massa!
3: Bora!
2: Sério?
3: É.
0: Hoje?
3: Da hoje?
6: No chat não?
3: Hoje.
0: Mas é pra Balneário Camboriú.
3: Pra Balneário Camboriú.
0: Então pessoal do litoral ou que vai pra lá, né?
3: Isso, pessoal da região aí que vai estar em Balneário ou quer ir assistir o show, vai estar...
2: Posso dar uma sugestão pra sortear isso aí?
3: Lógico.
2: Entrar no @ Programa Mais Baita e comentar na nossa foto lá. Tem uma foto do show? Entra lá, boa. E comenta qualquer coisa. Pode ser um pontinho.
0: Mas é bom que você seja da região aí do litoral,
2: tem que
0: né?
2: Usar o ingresso. Tem que usar o ingresso.
3: Isso. Nessa foto aqui. Tô.
2: Isso, entra lá, @ Programa Mais Baita e comenta.
3: Comenta que vai estar, a gente vai estar sorteando aí no final do programa.
2: No cinquinho.
3: No cincola.
0: Vai ser o resultado de hoje.
3: Era bom um comentário... Legal, né?
2: É.
3: Comenta algo criativo.
2: Alguma história com a gente.
6: Por que eu mereço, de repente?
3: Isso, comenta algo criativo e é mais fácil escolher.
2: No cinquinho a gente vai ler os comentários aqui e vamos decidir qual que foi o mais legal.
3: E dia 22, Rafael, que é no sábado, estarei aqui em Blumenau com o meu show solo daí.
0: Ok.
3: Compre teu ingresso e vem assistir aqui em Blumenau. Parece que vai ter uma cachaçada, né? Antes, que eu só passarei bem rapidinho. Tu também foi convidado e falou que não vai. No sábado. Mas à noite eu estou no porão, trabalhando.
2: Ah, dá conteúdo, hein, Natanel? Se tu ir lá.
6: Um sóbrio na Zenaide.
2: É isso aí. Ó, dia 21 nós estaremos em Balneário, mas tem o debate do Indavírus em Jaraguá do Sul. Todo mundo convidado,
3: olha, tá?
2: E dia 23, domingo, estarei aí eu já junto na comitiva lá em Chapecó. Minha primeira vez em Chapecó. Todo mundo convidado. E reforçar também dia 29, não nesse sábado, no outro, aqui em Blumenau. Casa cheia, jogar em casa, vamos buscar os 3 pontos.
0: Ô sargento, isso daqui não é. Não dá pra fazer com a tua gaita?
3: O Júlio na gaita, bicharada não.
2: Dá. Dá. Mas daí tem que ter o dom, né? Mas daí tem que ter o dom, né?
6: Não tem? Tu tem, pô. Toca bem, cara.
0: A gente podia fazer a nossa banda, né?
3: Que a gente já banda tem.
0: Eu toco o teclado, tu toca a gaita.
2: Duas bandas e o
0: cojão. Toca a guitarra e
3: o violão.
6: E eu toco...
3: Flauta.
2: Flauta de couro. Carne.
0: Top. Aliás, eu não te perguntei, Natanael Alves. Tu veio aqui só pra dar susto?
6: Cara, é, porque eu não tenho show pra divulgar.
0: Não, não tem?
6: Não tem show pra divulgar.
2: Mas eu posso vender teu peixe?
6: Pode.
2: Natanael Alves irá fazer algo histórico nessa cidade. Ele irá fazer um pedal comemorativo ao aniversário de Blumenau.
6: Toda venda
3: vai para instituições.
6: A instituição, a minha casa.
2: E cada bairro da cidade pode ser um apoiador.
6: Quantos bairros? São 35 bairros. Eu posso falar a lista dos bairros disponíveis ainda. Posso, Rafa?
2: Vai.
6: Já foi mais da metade. Vai. E aí os bairros que ainda estão disponíveis...
2: Rênio do Garcia, qual que é a empresa? Vamos dar uma...
6: Posso falar, Rênio
2: Garcia? Pode falar.
6: Rênio Garcia é Real Fit.
2: Olha aí, ó.
6: Olha aí, ó. Fit,
3: academia.
0: Então, eu não entendi ainda.
6: Tá, vou explicar primeiramente
3: o que é o projeto.
6: Eu vou fazer um pedal por todos os... Sabe quantos bairros tem em Blumenau?
0: Não sei.
6: 35 bairros.
0: Tá.
6: Blumenau tem 35 bairros. E aí eu vou fazer um pedal por todos os 35 bairros de Blumenau em um dia só.
2: Pra colocar as bandeiras na calçada.
6: E aí o que acontece? O que eu pensei? Cada bairro pode ter uma empresa representando seu bairro. Aparecendo no meu vídeo, porque esse vídeo vai ser postado no dia 2 de setembro, que é
3: aniversário
6: de Blumenau. De
3: quantos anos?
6: 35.
3: Ia ser, mano.
0: 160 alguma coisa?
6: 176
0: já?
6: Anos
0: já?
6: De Blumenau. Já, tá bem idoso o Blumenau. E aí, dia 2 de setembro, vou postar esse vídeo. Já tem 18 empresas que fecharam aí representando seus bairros, tá?
0: Tá.
6: Vou falar os bairros que ainda tem cota liberada e eu vou fechar hoje, tá? É hoje, eu estendi, o prazo era até de sexta e eu estendi até hoje. Então vamos lá, você que tem empresa, o comércio, qualquer coisa no Boa Vista, Progresso, Bom Retiro, Ribeirão Fresco, Salto do Norte, Salto Weisbach, o Salto também, Texto Salto, Valparaíso, Velha Central, Velha Grande, Itoupava Central, Vila Formosa, Itoupavazinha, Jardim Blumenau, Worsted e Nova Esperança.
0: Muito bem.
2: Progresso, atenção meus conterrâneos do Principado Progresso aí, ó.
6: Faz parte, né, do nosso reino.
2: Padaria Cândido Rio.
6: Olha aí.
2: Chama. Valparaíso. Bar da Zenar.
0: Tá, chega, deu.
6: Bar da Zenar.
0: Aí vocês pagam a conta, vou passar.
2: Vila Formosa. Você
0: entende com a Patrícia Rodrigues no final do programa.
2: Bela Night Club.
0: Vamos pro intervalo comercial, é.
2: Bela Night
0: Club. Daqui a pouco ela te pega ali na esquina, daí ela te pega de jeito. Ou pior, a continha ela manda lá.
2: Será que tem medo do chefe? Não.
0: Eu não, eu só sei que o meu ouvido não é pinico depois.
6: Mas
0: eu vou fazer o intervalo comercial agora.
6: Mas pede pra me chamar no Instagram, tá, galera?
0: Porque daí eles não ficam aqui de tarde pra ouvir. Vamos pro intervalo.
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11: E olha só a dúvida da Zélia. Doutor, eu faço uma dieta vegetariana e eu me preocupo muito com o nível de proteína. Será que eu posso obter níveis comparáveis de proteína aos que eu teria se eu tivesse uma alimentação baseada em produtos de origem animal? Sim, muitos vegetarianos, muitos veganos têm uma dieta alimentar rica em proteínas, comparável a regimes alimentares baseados em alimentos de origem animal. Quando a gente pensa em fontes de proteínas vegetais, alguns bons exemplos de alimentos ricos em proteínas vegetais são as leguminosas, né? Como grão de bico, feijão, lentilha, ervilha, amendoim e a soja. Cereais e sementes também podem ter bastante proteína. Aveia, quinoa, linhaça, chia, semente de gergelim, entre outros. As oleaginosas também são ótimas fontes de proteína. Nozes, avelãs, amêndoas e castanhas do Pará. E para terminar, legumes e verduras que contêm uma quantidade menor de proteínas, mas são alimentos importantes também como fontes de vitaminas e sais minerais. Brócolis, espinafre, aspargos e couve-flor. E é sempre bom lembrar, é importante consultar um profissional de nutrição antes de pensar no melhor regime alimentar para você. Dúvidas? @ Jairo Bauer Oficial.
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0: 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Já estamos de volta ao vivo com o Programa Mais Baita. Tudo bem, Sassá?
2: Gente, que loucura esse intervalo, hein?
0: O que, que tu achou?
2: Ah, louco,
0: é, cara. Pesado, né?
27: Nossa, o Rafa e o Sargento se pegaram no pau, né?
2: Eu ia mandar um beijo pro pessoal do Maloza lá de Miami e nem vou mais.
0: Não, melhor não.
2: Maloza de carro.
0: Ai, vamos ver o que o pessoal tá falando? Vai, vamos jogar pra galera.
27: No chat?
0: 47992497153. E daqui a pouquinho sai o resultado, então, ali do sorteio valendo o ingresso pro show do Mais Baita em Balneário Camboriú. Tá rolando sorteio no arroba programa Mais Baita no Instagram.
27: Isso. Ontem eu mandei áudio aqui, tu nem... Cagou pra mim, né, Rafa?
0: Mandou áudio?
27: Mandei áudio ontem aqui.
0: Tu mandou áudio?
27: Mandei.
2: Galera, manda áudio. Começo.
27: Ontem tu não botou nenhum áudio, na verdade.
0: Botou no cinquinho?
27: Ah, é?
0: É que eu acho que a gente conversou muito ontem, acho que, né?
27: Foi, rendeu ontem.
0: É, rendeu demais.
27: Ah, hoje não.
0: Não, hoje até rendeu demais também.
28: Bom dia, amigos. Digão do Jordão.
0: É, Digão.
28: Gente, continua essa treta aí que tá muito top. Deixaram o sargento puteado, gente. Pra que fazer isso, Rafa Steinbach? Pra quê?
0: É, ele é nervoso.
28: Pra que
2: o Digão tem uma loja lá no Jordão?
28: Desse jeito?
0: Né? Assim pra vocês verem o outro lado da pessoa. Né?
2: O Digão tem uma loja lá no Jordão, hein?
0: As máscaras caem ao vivo.
2: É, viu?
27: Não, acho que não vamos almoçar junto, né?
0: Não, a gente vai fazer as pazes. Ele já...
2: Já fiz um carinho nele, já.
0: Ele já. Aqui embaixo da mesa eu já senti o pezinho dele.
27: No cavanha aqui.
0: Esfregando
2: aqui. Eu tô de cueca, pra quem não sabe. Não dá pra ver aí, né?
27: Eu tô de calcinha.
2: Oh, que é isso? Só de cueca.
27: Só de cueca.
0: Ai, ai.
2: Lindo, lindo, lindo, hein?
0: Lindo, lindo, lindo.
2: O Digão, que tem uma loja lá no Jordão, hein? Pode ser um patrocinador teu aí.
27: Manda chamar. Mas o Jordão não é o quê?
2: Eu acho que é um bairro. Ah, não, o Jordão é uma
27: não
2: rua.
27: Não é bairro.
28: É. Tem um amigo meu que era assim lá no Jordão.
2: Onde é que tu pesquisou os bairros de Blumenau?
27: No chat? Eu pedi o chat e daí eu pedi uma lista oficial no Google também. Aí me passou. Antigamente tinha alguns outros, né? Tipo, Asilo. Asilo era um bairro antigamente, não é mais.
2: É a Escola Agrícola?
27: Agora é a Escola Agrícola.
29: Tem bairro que não é mais bairro, é isso?
27: É que mudou o nome, né? Tipo, ou não sei se foi anexado, mas tem. Não é só asilo, eu vi que tem alguns também, mas.
29: Qual a pessoa que mais entende de Blumenau hoje? Sabe tudo?
27: Eu arrisco dizer que é o Blumencast.
29: É.
27: O André.
29: Ah, é?
27: O André.
0: Junto com a Sueli Petri, que tem grande conhecimento
27: Sueli Petri.
0: Da cidade de Blumenau, né?
2: O André é a Sueli Petri 2.0. Né, ele talvez faz um trabalho mais digital assim, a Sueli Petri, meu Deus, tu vai lá. Até a dica, vão lá na Fundação Cultural de Blumenau, lá conversa um dia com ela, que é...
27: Ela tá lá?
2: Meu Deus, cara. Da empresa aqui, eles têm lá todos os santa. Todos. Tu vai lá, quero ver o santa de outubro de 94. O santa do dia que eu nasci. O santa... Cara...
0: Isso, Sueli. Gestão aí do querido Augusto Wittner, né? Guto que tinha como um sonho isso.
2: Sério?
0: Aham, e conseguiu aí fazer.
29: Guto é bom demais.
0: Lindo, lindo, lindo. Um abraço aí pro Guto. Vamos lá, meninos. 11 minutos temos aqui para o meio-dia. Tem um recadinho,
2: mais um
0: antes de dar um girinho, que daqui a pouco tem o Sargento trazendo.
29: Vamos falar das notícias?
0: Do Byte Sports. 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

0: Júnior, acho que o Natanael não está calculando as morrebas que vai pegar. Já Serrinha calculei. Da Vila, Nova Esperança.
1: 1.200 de altimetria.
2: Morro da Ering.
0: Ou vai lá pro...
1: Vou pegar o Centenário, já de começo do Centenário, aí o da Ering, aí depois aí...
2: Blumenau tem muito
1: pra
2: morro,
1: Velha,
2: né?
1: E depois lá pra...
0: Morro e Rio.
1: Pra Vila Itopava é o que mais vou sofrer, né? Pra chegar lá. Daí vai ter a Serrinha ali, a Galinha da Cazuca. Vai ter
2: muito. Ali é Blumenau?
1: Aham.
2: A Galinha da Cazuca?
0: Porra.
1: É Vila Itopava,
2: né? Caramba.
0: Ali
2: achei que já era amassada no Derbers.
0: Nossa. Já viu o mapa de Blumenau, que é um dedo?
2: Não.
0: A ponta do dedo ali é Vila Itopava, vai até ter uma tríplice fronteira ali.
2: Que loucura.
0: Jaraguá do Sul.
1: Ele, é engraçado o mapa de Blumenau e parece o Patrick Estrela. Aham, do...
3: Patrick.
1: Tem um formato assim.
0: Não.
1: Aham. Depois dá uma olhadinha.
2: Estrela? Não, pode.
0: Calma. Calma. Calma. Não deixa o Rafa mais bravo.
4: Esquece. Depois olha de novo lá, eu meio aí.
2: Porra, mas estrela não vou falar.
4: É verdade.
2: Aí fodeu, né?
4: O pessoal tá usando isso agora também no...
2: Ah, o que foi? É isso aí?
4: É isso também. Ou tu põe
1: no Instagram, hein?
4: Tu bota um símbolo ali ou tu bota outro símbolo. Aí tu joga ali.
0: O meu aqui, deixa eu ver.
2: Que meu... loucura.
1: Cara, olha esse do meu Instagram pro do Juntos.
0: Ali, ó. Meu botaram dois ovos. O cara botou.
4: Tem isso.
1: Como é que tá o meu agora?
4: Vamos ir.
2: É pesquisa.
4: Oh. É pesquisa.
2: Vamos para ele, o Byte Sports. 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
0: Rapaziada, eu prometi que eu ia trazer notícias do back do Metropolitano, os times aqui de Blumenau. Ambos estão se preparando para a Copa Santa Catarina, né? O calendário aí do segundo semestre. E estão na lida aí, né? O Metropolitano, além disso, ele anunciou que vai começar a usar um antigo logo que eles usavam, que é muito bonito, a galera da nostalgia pedia isso e agora eles adotaram aí, que é um brasão que tem inclusive a nossa torre da matriz, pra galera que
2: olha.
0: Tá no YouTube, tô mostrando aqui um pouquinho, essa aqui era a logo antiga, é mais a parte do meio, tá, ao redor ali, é pra dar um let's move.
2: Que é?
0: Bem a torre? Bonita. A torre da igreja, o CAM, que é o Clube Atlético Metropolitano, e algumas referências do futebol bonito. E tudo mais, tá? Esse é o Metropolitano. O Beck segue treinando também lá no nosso Parque do Garcia, também pra Copa Santa Catarina aí, né? No futebol geral, ontem, porra, até mandamos no grupo lá, o Inter tava ganhando de 1-0 do Remo, até o último minuto do jogo, levaram um gol de falta de longe, cara, no último minuto a bola desviou e tal, e o Baldasso ficou tão brabo que chegou a ser engraçado. Então procure aí nas redes sociais. Parece nós aqui. Hoje tem... hoje tem Sul-Americana, tem São Paulo e Bolívar, o primeiro jogo ficou 1-1, então está tudo em aberto, e a Libertadores tem Fluminense e Rivadavia. O primeiro jogo também terminou 0-0, então está tudo aberto, tá? Da ginástica eu já contei, então não adianta repetir, mas parabéns para elas aí, as campeãs. E é isso, cara, terça-feira é um dia mais...
2: Tu viu o presidente do Corinthians, não?
0: O que que deu? O Corinthians tá uma treta lá, né?
2: Mostraram o revólver para ele, para a renovação do
1: mês. Ah, é?
4: Caraca, como é que mostrou?
2: Torcida tranquila, graças a Deus.
1: Nossa.
2: Meu Deus. Mostraram o revólver.
1: Ou renova ou renova.
0: O que que tu acha?
1: O renova ou revólver?
2: Ah, cara. Tá uma bagunça, né? Não é isso que vai resolver.
0: Porque eu vi um tweet dele falando que vai botar na mesa o negócio lá e vai cobrar tudo que é de direito dele.
2: É, tá. Agora foi pros advogados. Cada um grita de um lado, eu tenho meu direito. E vamos ver.
0: Daqui 30 anos.
2: Não dá nada.
0: Daqui 30 anos se resolve.
2: Não dá nada.
0: É isso.
2: É muito dinheiro
4: envolvido. É isso?
0: É isto.
4: Isto. Muito bem. Pra quem tá acompanhando o Mais Baita ao vivo, qual é a hora, Sargento Junks? É programa gravado hoje ou não?
0: Hoje estamos aqui ao vivo às 11h54.
4: Exatamente. 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
0: Isso é uma coisa também que os relógios hoje em dia são tudo igual, né? Antigamente tinha, o teu tá 2 minutos atrasado, pausa. Você já vem da operadora, será?
2: É um analógico.
0: Será que já vem da Unifique?
4: Fica tudo junto, né?
0: Pois é.
4: Eu percebo isso muitas vezes quando eu faço a brincadeirinha da regressiva no cafezão, quando tá o Valtinho aqui. Aí eu falo, vai virar, vai virar, vai virar. e o Walter.

0: Fala assim,
1: virou.
0: Ó. A gente vai junto. Então é bem sincronizado, né? Agora, como que isso acontece, eu não sei.
2: Deve ser da operadora.
0: Porque até aqui o do sistema da...
1: Urna.
0: Não. Eu esqueci o nome do nosso novo sistema.
2: Ó, eu já estou olhando aqui os comentários, né, no arroba programa mais baixo. E tem 11 comentários, então tem chance grande de ganhar aí, tá?
3: Nossa.
2: Você ainda tem um tempinho aí, tem uns 10 minutinhos aí
3: não,
2: pra ir lá.
3: Não, você não vai ganhar.
0: Não, você não pode?
3: Mas por quê?
0: Não. Porque tu já vai estar lá, né, cara?
3: Mas eu posso dar meu ingresso pra alguém?
0: Não. Vontade de querer dar pros outros, segura.
3: Que isso, calma, cara.
0: Deixa pra outras pessoas ganharem também, saco.
3: Eu vou encher de comentário.
1: Guloso, né?
3: Vou denunciar, então.
0: Não, ali, ó.
1: Faz isso.
0: Ô, oh, qual notícia vocês querem repercutir mais?
1: Vamos a do QI?
0: Do QI? Ó, QI. Então vamos lá, ó. Com QI de 132, menino de 3 anos se interessa por matemática e russo. Mas a família tenta preservar a infância dele. A medalha havia demorado meses para chegar quando a encomenda finalmente foi entregue à família no Ceará. Eu tô falando do pequeno Paulo Alex Melo.
3: Melo.
0: Ele ganhou ali, ó. É, não perguntou sobre a comissão que avaliará seus documentos, nem sobre a categoria sobre inteligência e memória. Aos 3 anos... Nossa, que conta toda uma regressão.
1: Tem que escrever esse texto aqui, tá? A gente podia fazer o teste do QI, né?
0: Podíamos.
2: É que tem vários, né? Eu nunca sei.
1: Mas cada um faz o mesmo e vê a pontuação.
0: Tá.
3: Pô, 128.
0: Mas aqui, ó, achei o prêmio dele, tá? É o Troféu Internacional Star Kids Awards. Internacional Star Kids Awards é o prêmio que ele ganhou, tá? QI de 132. Aquele cara do... Lá que
1: cara
0: toca
1: aí,
0: no
1: tá
0: Danilo Gentili.
2: Ah, o Roger.
0: Ele também tem um QI elevado, né?
1: Não tem, né?
0: Falaram?
3: Não tem mais.
0: Não. Fala. Pra te ver como isso
2: é. É que às vezes ele cai numas ironias.
1: Eu acho que diminui também.
2: Eu acho que ele cai numas ironias de vez em quando.
3: É que esse QI, ele não quer dizer... Tem vários tipos de inteligência também, né?
1: Artificial.
0: É, tá dizendo que o Roger tinha um QI de 172, mais que o menino ali.
1: Ó. Caramba.
2: Quanto do Roger?
1: Qual que era 172. O do Einstein?
0: Qual era o QI do Einstein? Vamos descobrir agora. É, cerca de 160.
1: Porra.
0: Pô, tá até o do Michael Jackson.
1: Tá vendo como não bate as contas?
3: Do Einstein, 160?
1: É.
0: Do Michael.
1: E do Manuel Gomes.
0: Boatos dizem que era de 150 a 160.
3: Oh. E não tinha como mesmo medir o QI do Einstein na época. É só estimativa, né? Não.
0: Ah, não sei.
1: Ele nunca fez o teste?
2: Maior QI da história. Vamos ver.
1: Elon Musk.
2: É, William Sids, a pessoa mais inteligente que já existiu.
0: Ó.
2: Ele tinha 250 pontos de QI.
1: Caramba. O que ele fez?
2: Se tornou professor na Universidade Harvard com apenas 16 anos.
0: Caramba.
2: Mas sua vida não foi das mais felizes.
3: Imagina, né?
1: Eu acho que é melhor
2: que
1: ser
2: burra, né, cara?
0: Tu acha?
3: É bom ter o cérebro liso.
0: Por quê?
1: Porra.
0: Sofre menos, né?
1: Muito, começa a ficar muito insuportável, eu acho, né?
0: É verdade.
2: Aos 18
1: começa
2: meses
1: a se incomodar muito,
3: analisa muito coisa.
1: A burrice dos outros. Então é melhor estar muito abaixo.
2: Ó, aos 18 meses de idade, o William já sabia ler. Aos 2 aprendeu sozinho latim e aos 3 grego. Latim.
1: Ah, latim.
3: Cara, começou latim, pô, esse QI é mal.
0: Porra.
2: Meu Deus, cara. Pinte. Com 16 anos ali, a hora que ele virou professor na faculdade, ele já falava 40 línguas.
0: Cara,
1: 40 línguas?
2: Eu achava que era cutinata.
3: Nossa,
2: hora que entrou
3: eu não
2: aí.
3: Dou essa sorte, né?
1: 40 línguas?
2: 40 línguas.
0: Caramba.
2: Que história.
0: Nossa, eu nem sabia que tinha tanta língua assim pra...
1: É aí que tá o problema.
0: Ô, oh, um minutinho pro meio-dia, precisamos encerrar. Chamadão final, vai lá.
1: Sexta-feira agora estamos em Balneário Camboriú com o show do Mais Baita. Tá rolando um sorteio lá no Instagram, @ programa Mais Baita. Na última foto, tu vai lá, comenta por que que tu merece nesse show, que a gente vai sortear. E dia 22, sabadão, eu tô com o meu show solo aqui em Blumenau, no Porão Comedy Club.
0: Agora, quando a gente sair do ar aqui da rádio, lá no YouTube a gente vai falar quem ganhou.
1: Então, isso.
0: Vai lá pro youtube.com/ programa Mais Baita, né?
1: É, tem 100 like lá, sargento? Ou tá igual ontem?
2: A live?
1: Sem curtida?
2: Aqui. Não, hoje não pedimos, né? Imagina, 72 agora.
1: Eita.
0: É.
2: 72.
1: É, a gente vai numa regressiva pra dar os 100 ali. Se não der, a gente sorteia amanhã.
0: Ok. Sargento Chux, até amanhã?
2: Até amanhã. Só pra finalizar a história do QI aqui, ó.
0: Ah.
2: Olha que loucura, velho. Ele, ali aos 16 anos, se tornou professor, falava 40 línguas, tudo encaminhado para um futuro brilhante. Mas ele não quis. Ele se dizia traumatizado pelo passado como criança prodígio. Ah. E decidiu renegar tudo aquilo, cara. Ele pediu demissão do trabalho e passou o resto da vida pulando empregos braçais que não exploravam sua inteligência.
0: Mais baita! Ô, louco! Beijo, gente! Valeu! Obrigado, Natanael, também!
4: Valeu! 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
17: 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Meio-dia, 6 minutos. Um bom início de tarde de terça-feira. Estamos ligados, conectados para resgatar os clássicos nacionais e internacionais da música no mundo todo com o Discorama aqui na Atlântida. Já tô pegando pedidos da galera.

É o Discorama aqui na Atlântida, na Rádio das Nossas Vidas. Brigadas pela sua audiência. E você pode contribuir aqui com o Discorama ali no @rafinha.menegazzo, pedindo um som. Esse aqui é mais um pedido de ouvinte, o Blink 182.

Isso aqui não é uma música, isso aqui é um hino. Lá dos anos 90, 1991, do álbum 10 do Pearl Jam. Sem dúvida, uma das grandes bandas em atividade. A banda do Ed Vedder é muito legal. Black é um clássico absoluto e tá tocando aqui no Discorama. Blink 182, Stay Together for the Kids, foi pedido de ouvinte, bem como o Man at Work, do Colin Hay, Overkill, e a primeira foi Toto com Africa. Só pedido da galera aqui no @rafinha.menegazzo. Essa é a vibe do Discorama, te desejando aí o início de tarde de terça-feira. A previsão era de chuva, ao menos na capital, e não tá chovendo. Vamos aproveitar, mais um pedido da audiência, a banda do Mark Knopfler, guitarrista e frontman do Dire Straits, Walk of Life é o nome da faixa. 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

0: É o Discorama aqui na Atlântida, a rádio das nossas vidas. Vamos finalizar esse bloco aqui com o nosso parceiro amigo, o poeta Armandinho, e dedicar essa música com muito carinho com o ouvinte que me pediu aqui. Eu não vou trazer muito mais informação, mas enfim, todo dia tem alguém que, né, se despede de alguém. Esse foi um pedido muito especial para esse casal que me pediu para tocar, Armandinho, Ana Lua. Conta com a gente aqui, meu parceiro. Ouvimos ainda Dire Straits, Pearl Jam, Blink, Man at Work e Toto para o Sicredi. 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No dia de hoje, aniversariantes importantes aqui. Deixa eu mandar um abraço com muito carinho, meu parceirão. Monstro, grande talento da música atual, Vitor Clay, completando hoje 32 anos. Pô, que legal. E um cara que marcou, ao menos pra mim aqui, eu acho que uma boa parte da adolescência da galera aí, o Patrick Swayze. Eu brinco muito, né, falando do Patrick Swayze, mas tirando qualquer brincadeira, ele faria hoje 74 anos, o ator e cantor morreu em 14 de setembro de 2009. Aos 57 anos, após 2 anos de tratamento contra o câncer de pâncreas. Ele que é o eterno Caçadores de Emoção, né? Aquele filme clássico ali que tem o Patrick Swayze, o Keanu Reeves. O Anthony Kiedis aparece numa pontinha desse filme aí, entre outros atores, e é um filme muito legal. O 1, né? O original. O segundo aí não ata chuteira. 28 minutos para uma, você pode seguir interagindo comigo ali, pedindo aquele som, trocando uma ideia no @rafinha.menegasso. Até compartilhei ali também mais um pedido de ajuda, nesse caso uma adolescente, né, da grande Porto Alegre aí que desapareceu e tal, a família tá, enfim, né, desesperada. Então se você que me acompanha aqui nas ondas sonoras da Atlântida, tiver algum tipo de informação, tem ali uns stories mostrando a menina e desejando que o desfecho seja o melhor de todos, né, obviamente. Então, e ajudar a compartilhar isso aí, o quanto mais gente compartilhar, melhor será.
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0: Estamos de volta aqui no Discorama, Rádio das Nossas Vidas. Mais um pedido de ouvinte aqui pelo Instagram, no @rafinha.menegas. 24 para 1, Rudugurus.

É o Discorama aqui na Atlântida, Rádio das Nossas Vidas, lá de 1980-81, Tears for Fears. Os britânicos. E toda vez que aparece um conteúdo de inteligência artificial voltando no tempo ali dos anos 80 e 90, essa música aparece naquela montagem. É muito legal. 16 minutos para uma da tarde, tem Pretinho Básico. Depois do Rudo Guruz e do Tears for Fears, tem Titãs com a clássica Bichos Escrotos. Uma versão nova aí da Anitta, né? Não sei qual é a tua...

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20: Olá, olá, muito boa tarde. Estamos chegando aqui na Atlântida, Rádio das Nossas Vidas, com o Pretinho Básico, primeira edição do dia 18 de agosto de 2026, 1h08. Capados aí 8 minutos do programa de maior audiência da emissora em função do gosto pessoal que o cara fica tocando no programa de música anterior.
21: Isso não é sobre tempo, Alexandre. O programa começa normalmente umas 5, umas 6,
20: Biscoito,
21: né?
20: Zezé, carinho que vem de família há 58 anos, mas estava muito gostosinho o discorama. Boa tarde, Rafinha Menegasso.
21: Ótima tarde, Alexandre. Esse programa é um
20: muito
21: prazer.
20: Muito obrigado pela cobertura.
21: Nosso programa, né?
20: 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Muito boa tarde, Vini Moura.
22: Ô Alexandre, muito boa tarde, ótima terça-feira
20: garotão,
22: pra todo mundo.
20: 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Muito boa tarde, a estrela móvel da terça-feira, Rodaica.
23: E aí, tudo?
20: Tudo bem contigo?
23: Tudo bem comigo e contigo?
20: Tudo maravilhoso, ah, então comigo também. 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Fala, Porazinho, muito boa tarde, Porazinho. Camisetinha azul, verãozinho chegando. Como é que é, Porã? Tudo bem?
24: Tá tudo bem, cara. E o discorama tava muito bom mesmo. Mandei até mensagem pro Rafinha.
21: Obrigado,
24: tava, foi
21: Porã.
24: Entre o surf, o pop e o rock brasileiro.
21: Olha aí.
24: Isso. Grandes músicas.
20: Coisa cara, boa.
24: Muito bom.
20: Coisa boa ter o discorama.
24: Aquela música lado B, lado A foi durante muitos anos, quando eu fazia o programa aqui às 6 da manhã na Atlântida. É uma das músicas da minha vida, com certeza.
21: Acho.
24: e a música que me despertava todos os dias no meu no celular. Lembra quando a gente tinha a musiquinha no celular?
21: Com certeza.
24: Botava a música.
0: Quando tínhamos música menos tecnologia, a gente tinha musiquinhas no toque no celular.
21: É verdade.
0: Aliás, o Discorama é um programa espetacular que resgata e toca aqui hoje em dia, em 2026, as músicas que a audiência veterana da Atlântida ouviu nos anos 80 e 90. E aí eu me incluo, era ouvinte da Atlântida nos anos 80, antes de começar a trabalhar aqui em 89. E aí, hoje em dia, nós temos uma rádio em Porto Alegre, Porã, que faz exatamente isso. Toda a sua programação, 24 horas da sua programação, tocando o que a Atlântida tocava nos anos 80 e 90. Esta rádio é a nossa 102.3, com uma audiência absurda dentro dos carros de aplicativo em Porto Alegre. Muito obrigado por esta audiência dessa baita rádio chamada 102.3 aqui de Porto Alegre. 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Muito boa tarde, garotão Rafael Gomes.
22: Fala, Alexandre, boa tarde.
0: Tudo bem contigo?
22: 100%.
0: Coisa linda. Vamos destrinchar aqui, então, o 18 de agosto com os destaques aí, Sandrinho.
22: Destaques, Alexandre.
0: Os destaques aí, meu irmão. 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Hoje, 18 de 8, é dia do estagiário.
21: Olha aí. Parabéns.
24: Coisa linda, né? Já fui estagiário com muito orgulho.
0: Por que será que o dia 18 de agosto é dia do estagiário? Certamente é para lembrar, deixar vivo na memória uma grande cagada que um estagiário fez.
21: Mexendo.
22: Não, é só porque no dia 18 de agosto de 1982 foi sancionado o decreto que regulamenta o estágio de estudante no Brasil.
0: Ah, isso.
22: Qual ano, desculpa? 1982.
21: Mais de 20
24: anos.
21: Olha
24: só. Tudo bem. Eu virei estagiário 10 anos depois dessa lei. Em 92.
0: Olha aí.
24: Se bem que eu comecei a trabalhar em 87, mas é que não era estagiário, era menor auxiliar de serviços gerais.
0: É.
24: No Banco do Brasil.
0: Menor eu virei... auxiliar de serviços gerais.
21: Mas não era office boy,
24: Na verdade, era um boy, era boy interno.
21: É um boy interno. Era o contínuo, né?
22: Contínuo.
21: É
22: justamente isso, não existia estagiário antes
24: acima. Exato. O contínuo já era acima, já era o cara que era contratado. Ele, o cara
21: eu entrei
24: contínuo,
21: como contínuo, então.
0: É tipo cabo soldado.
22: Vai na venda, né?
0: Essa parece a relação aí.
24: Eu fui vai na venda durante muito tempo.
22: Hoje em dia o cara não é mais vai na venda como estagiário.
21: Não. Hoje em dia
24: tem estagiário que já chega com as unhas.
22: É que não pode, né? Hoje em dia tem também a lei do estagiário, que é o que o estagiário pode e não pode fazer frente ao
0: Por exemplo, buscar
22: cargo.
0: Café pro colaborador.
22: Não é tarefa do estagiário.
0: Não,
22: mas a não ser que ele trabalhe numa cafeteria.
21: Mas é a gentileza do amigo. Eu já te trouxe café, o Patrick Swayze me traz café.
24: Eu acho que servir é estagiário. Servir sempre é um ato de gentileza e de abertura do seu egocentrismo.
0: Ah, claro que legal, sim, Porazinho, eu concordo contigo, mas quando não está esta tarefa, não está descrita, lá numa coisinha chamada job description, Porazinho.
22: Eu adoro quando fala inglês.
0: Que é a descrição, que é a descrição das tuas tarefas dentro da empresa. Buscar café para o colaborador não é uma destas tarefas. Quando este estagiário sair da empresa, ele vai pegar um advogado trabalhista e vai dizer: olha aqui, ó, eu buscava café pro Rafael Finha Menegazzo, e isso não estava na descrição do meu trabalho.
22: Mas é isso, está gravado na live do programa.
0: Exatamente.
21: Bom, então todo mundo caiu, porque tu já pediu café, tu já pediu café. Todos nós
22: não,
21: já pedimos.
22: Só eu não pedi. Porque...
21: Vamos parar com a hipocrisia aqui.
0: Vamos dar ali aqui no Petinho Básico. Calma. Petinho Básico é o Gypsy. O Olha Gypsy. Gypsy fez ontem 10 anos dos tutores Carol e Douglas Pilate. De Flores da Cunha, no Rio Grande do Sul.
21: Tá subindo, né?
0: Parece ser um shih tzu, né?
23: Eu acho que é um shih tzu.
22: Mas é um shih tzu mesclado. Tem uma mescla aí. Ou uma falta de tosa.
23: É que tem vários tipos de shih tzu. Acho que ele é shih tzu.
22: Né? Ele tá velhinho, né?
21: Tá, ele é Stairway to Heaven, o garotão, né?
23: É, mas com 10 anos ainda dá um caldo.
22: Pode ter mais 10, Rafinha.
23: A buba foi até os 13.
22: Use dele até os 12.
20: Bravo da Supra Pets. Bravo da Supra Pets é nutrição completa para cães cheios de energia, como parece ser o Dipsy, né? É. Olha ali, cheio de energia.
23: Isso, cachorro. Não, energia. Ele não tá parecendo cheio de energia.
2: O Dipsy tá bem loucão, o Dipsy tá doidão.
24: O Dipsy, ele tá envergonhado.
20: É, uma fotinha ali que deixou o Dipsy mal.
24: Meus tutores querem tirar uma foto. Ai, que saco, meu aniversário.
23: Ah, eu não posso com o dentinho aparecer. Olha ali, gente.
2: É foto de
20: dentador.
21: É uma foto de velho.
2: Ah, coloca o vô pra tirar foto ali. O vô tira foto sem olhar pra câmera. Era festa surpresa, gente. O Dipsy foi pego de surpresa.
23: Sabe que lá em casa, quando a gente fazia fotos assim da família, às vezes até botando a câmera num tripé, se não tivesse ninguém pra bater a foto, a Buba rapidamente ia lá e sentava, postava. Ninguém precisava ser.
21: Saudade, saudade da Buba.
23: Muita saudade, todos
21: Fetter
23: os
21: tava
23: dias.
21: Esses dias falou também saudade. Da Buba.
2: É, o Fetter chorou esses dias.
20: Não, por mais que a Buba, por mais que a Buba, que eu não fosse um dos preferidos da casa da Buba.
23: Por motivos óbvios.
20: Porque ela era mais das meninas do que dos meninos, a Buba, né? Mas eu sinto falta, obviamente, de um bichinho, de uma vida em casa alegre.
2: Fevereiro tá aí, Alexandre.
20: Fevereiro, nós falamos sobre isso ontem, né?
2: Rodaica, nós compramos um cachorro.
20: Mostra pra Rodaica a nossa conversa.
23: E vocês mesmos vão criar.
20: Mostra pra Rodaica a nossa conversa.
2: Não, não, ele tá sendo adestrado.
23: Não.
2: Pra em fevereiro ele tá bem.
23: Não.
21: Tu não tem um bichinho em casa, Porã?
2: Olha aqui,
24: só na rua. Casa, cara. Não tenho. Ah, eu já fui bom nisso também.
21: Não, mas que isso? Eu tô falando de pet, porra. Bah,
24: mas
21: que
24: eu também tô falando. Já fui um bom pai de pet.
20: Ouvinte aniversariante.
2: Viu? A Rodaica aprovou.
23: Não,
20: quando eu chegar com ele em casa, tu não vai resistir.
23: É óbvio que eu vou me apaixonar. E eu que vou cuidar, não tu. E eu que vou sofrer, não tu. Então eu não quero, obrigada.
2: Mas Beto. já é nosso.
23: Então cuidem aqui.
2: Fevereiro vai chegar.
20: A nossa ouvinte aniversariante é a Larissa Cristina Vieira.
2: Larissa!
20: A Larissa é professora de ensino religioso de Joinville.
2: Olha aí.
20: Fazendo 23 aninhos. A professora de ensino religioso de Joinville, Larissa Cristina Vieira, é a tia da catequese, né, Larissa?
24: Não necessariamente, né, Alexandre? 23? Eu sei que tu tem no teu imaginário
21: a catequese,
24: mas não, ela é apenas professora de religião.
2: É que quem mandou os parabéns foi o marido dela, né?
20: Aí, muito bem. Aí, parabéns, Larissa Cristina Vieira.
24: Anos.
20: Saúde e vida longa. Aniversariantes famosos, começando com o Vitão.
24: Olha aí, o Vitão.
21: Vitão, né?
20: Vitão é cantor, tá fazendo 27 anos, o Vitão.
23: Nossa, eu não lembrava.
2: Ele tá bem sumido. Ele deu uma sumida, né?
21: Ele ficou meio...
20: Depois do Vitão, temos o nosso Vitinho, o Vitor Clay.
21: Aí sim, olha aí.
20: Família.
2: Aí sim.
20: Vitor Clay fazendo 32 anos, o queridão Vitor Clay com essa cara de 18.
24: Esse é nosso.
2: Lançou álbum novo, sozinho e bem acompanhado.
20: Muito bom, grande Vitor Clay.
21: Não, é um show, cara. Não,
24: ele é demais.
2: Não, mas ele lançou o álbum no Spotify, Rafinha.
21: Desculpa, cara, eu só tô...
2: É que eu ouço todos os dias com a minha filha.
24: O programador da Rede Atlântida não tá ligado.
2: Eu fiquei muito feliz quando surgiu um álbum novo, que tinha novas músicas pra escutar.
21: É que ele vem pro teatro do Bourbon Country, não sei se já fez, vai fazer esse
2: ainda
21: show.
2: Ainda não.
21: Esse show.
24: Ele fez um belíssimo show no nosso Atlântida Celebration há um mês e meio atrás, foi incrível o show do Vitor. E, pô, é um cara que...
21: Tá em turnê em Portugal, né?
24: Tá em turnê na Europa.
2: Ele é foda. Um país da Europa.
20: Ricardo Tozzi, o ator Ricardo Tozzi, fazendo 51 anos hoje.
2: Bah, nunca mais, né?
24: Ah, não
21: tá ali
24: tinha
21: na
24: lembrança
21: tela.
24: Dele.
20: É esse cara aí, cara.
2: É esse aí da foto.
24: Ele fez
23: vários papéis de novelas, mas...
2: Muita novela da sete, sabe?
21: Isso.
2: Novelas bem moradas.
21: Que ninguém vê, né?
2: Ele não chegou aos nove.
24: Coisa levinha, né?
2: isso. Cobras e Lagartos, essas coisas.
20: Ó, mais um nosso aqui, ó. Sandro Sotili, ex-jogador de futebol.
24: Esse é
20: o Sotigol, fazendo 53 anos hoje. Grande parceiro,
23: mentira,
20: querido.
23: Que o nome dele é Sotili, chamava ele de Sotigol.
20: Sotigol, mesmo. Tinha gol, fazer o quê? O
24: negócio fardava dele era melhor.
20: Fardava muito no Inter hoje. Aliás, ontem eu vi no Beira-Rio, tava lá, Yarley, Sobis, Tinga. Bota esses caras fardar e joga no Inter hoje, Bolívar.
2: Tinga no Beira-Rio ontem?
20: Tinga no Beira-Rio todinho.
24: É mais ou menos como quando a gente via a seleção brasileira na Copa e via o Ronaldo, Roberto Carlos,
21: Cacá.
24: O Ronaldo ali, o Kaká, o Ronaldinho Gaúcho.
23: É, o Ronaldinho,
24: Era melhor fardar os caras
23: que só o Ronaldinho já resolveu.
21: Já resolveu. No meio campo resolveu.
2: Nosso com o Alejandro!
20: Nossa senhora. Desculpa. Tá gordinho. Edward Norton. O ator Edward Norton. Tá fazendo 57 anos hoje.
2: Clube da Luta. Se foi? Ah, só isso. Só isso aí.
20: Osmar Prado. Osmar Prado é o ator. É Osmar Prado fazendo 79 anos.
24: Esse é espetacular.
20: Você é veterano. Tem uma memória desse cara na tela da Globo durante muito tempo.
24: Muito tempo. Ele fez vários personagens marcantes. O Tião Galinha em Renascer. Ele fez aquele motorista que tinha três esposas, o Tabaco.
2: Mas tá vivo, né?
21: Tá vivo.
24: E também fez um personagem que era um cara que era viciado em cocaína, né? Que era o Orestes. Não, o Orestes era outro personagem, era outro cara. Personagem só, mas ele fez um personagem que também tinha esse problema com drogas.
21: Tony da Lua, né? Também.
24: Não, o Tony da Lua não foi ele. Tony da Lua foi o outro. Do circo.
2: Marcos Frota. Marcos Frota, isso aí eu ia falar.
21: Tá bem.
20: Tá de aniversário hoje também o diretor de cinema, o cineasta Roman Polanski.
2: Opa!
20: E... tá vivo o Polanski, fazendo 93 anos.
24: Como assim? 93 do Polanski.
20: Ah, 93, o bebê de Rosemary. Chinatown.
21: A Mão que Balança o Berço. Baita filme dele.
2: Não, esse cara, a Mão que Balança
20: não é
2: quem?
20: Dele, definitivamente.
2: Isso não é nenhum filme.
24: O Pianista é dele, né? O Pianista mais recente.
21: A Mão que Balança o
24: Berço. De 2002 é do Polanski, cara.
21: É um filme.
20: Qual, Porã?
24: O Pianista que ganhou.
20: Ah, o Pianista de 2002, filme, isso, bom verdade. Filme, bom. 93 anos, o Roman Polanski. Robert Redford.
21: Meu Deus.
20: Olha isso, faria 90 anos hoje. O gigantesco Robert Redford pereceu no ano passado.
2: Poxa. A Mão que Balança o Berço é um filme dirigido por Curtis Hanson.
21: Tá, é no mesmo nível do Polanski.
20: Dos Hanson, né? Do grupo Hanson.
2: Não é do mesmo nível do
20: Polanski. E por último, na lista de aniversariantes, faria 74 anos hoje o ator Patrick Swayze.
21: Olha aí, calma, fala com calma, né?
20: Patrick Swayze pereceu em 2009.
24: Muito cedo, era um grande ator, ficou famoso por Ghost, também por Dirty Dancing.
21: Não, Caçadores de Emoção, né, pô?
24: Não, mas esse desculpa te dizer, é um filme que eu gosto muito também, assim como tu, mas é um
21: não,
24: filme
21: é uma
24: menor,
21: briga, não.
24: A gente, menor
21: é um debate,
24: que Ghost,
21: é um programa de debate.
24: Menor que Dirty Dancing e menor, inclusive, que
21: Priscila, porque é
24: Rainha do
21: foi
24: Deserto.
21: Mais bloco. Ah, não.
24: Que é um filme onde ele...
20: Todos eles estavam muito no início da carreira.
21: Todos, exato.
2: Ghost é muito hype, né?
21: É, exato.
2: Mas não que seja ruim.
21: Mas os Caçadores
24: de
21: Emoção...
24: Não, todos são ótimos filmes. Pô, Dirty Dancing, peraí, cara. Filme maravilhoso.
2: Dirty Dancing é bem maior.
21: E ele canta também, né? A diversidade desse ator, né?
2: Tu já fez algo parecido ali, igual Ghost, né?
21: Não, igual o Ghost, mas Caçadores de Emoção, sim. Quase morri no mar.
24: Caçadores de Emoção. Pô, baita filme.
21: Ele morre no mar, né, Alexandre?
20: Uma
21: no final.
20: E não 22 foram os aniversariantes.
21: Não quer debater.
20: Do dia de hoje. Não, não quero debater.
21: Não tá afim hoje. Não,
2: ele tá blindado hoje.
24: Não, tô de boa, total.
21: Hoje
24: você
21: te blindou bem, né?
2: O santo dele tá muito forte.
20: Não tô nem ouvindo hoje, não. Que eu não quero ouvir.
21: Ouça.
2: Vem de branco, né? Vem de branco.
20: Mulher, agora nos destaques aí, tá, meu irmão? Nos destaques aí, mulher é presa com 113 bolsas de luxo furtadas, avaliadas em 260 mil reais.
23: Quantas bolsas?
20: 113.
23: Não eram tão,
20: não
23: de,
20: eram
23: luxo
20: tão de luxo,
23: assim,
20: né?
23: Porra. Pra custar como 260, dá uma média
20: de 2 mil reais. 2 mil reais cada bolsa. Uma bolsa. Top das galáxias, para não dizer pica das galáxias, prefiro pica do que top, mas uma bolsa pica das galáxias, deve ser o quê? Tem a bolsa de 300 mil, 500 mil,
23: 600, 1 milhão, dependendo.
20: Qual marca, por exemplo, diz uma marca?
23: Hermès.
21: E a Balenciaga?
23: Balenciaga.
21: É cara também, né?
23: É bem cara também, mas menos que a Hermès. A Hermès é a marca mais cara, porque são as bolsas mais artesanais, mais difíceis de serem
20: mais exclusivas também, né?
23: Exclusivas, algumas têm materiais muito caros, ou tipo do couro, ou ouro, ou diamante no acabamento, loucura, nas, né, ferragens. E aí são modelos exclusivos que às vezes uma ou duas mulheres no mundo têm.
21: Sim.
23: E eles praticamente escolhem que as mulheres vão ser essas.
21: Eu vi,
23: entendeu,
21: uma loja dessa, daí, que só tinha um cara na frente, tipo um segurança, e entrava um de cada vez só, eu acho, com horário marcado.
20: Isso
21: é esse tipo de loja.
23: Exato.
21: Só pra sair na frente.
23: Se tu chegar e entrar assim, caindo o dinheiro
21: pelo
23: bolso.
21: Não tem
23: dinheiro
21: como, né?
23: Cai vivo e tu diz, quero comprar uma bolsa. Ele diz, deixa o teu nome aqui que tu vai entrar numa lista. Quem
24: quando
23: sabe um dia
21: nessa vida,
23: a nossa vamos... vendedora te chama.
21: Tá bem.
20: Eu vou te dar uma bolsa de presente.
23: Vai?
20: Hermes é a marca.
23: A Hermes.
20: É de um amigo meu que abriu uma loja aqui de bolsa em Porto Alegre.
21: Brick, no Hermes. Brick, né? Hermes. No Brick da Redenção.
2: A bolsa do Hermes.
20: Abre essa bolsa pra nós, Rafa Gomes.
2: Eu não sei provavelmente pronunciar o nome da marca rodaica. Serpui.
23: É. Serpoá
2: que fala.
21: Serpoá, né?
2: A Serpoá é uma marca brasileira, por isso que eu não sabia...
23: Tá, é, porque na verdade é a expressão, né? Mas a Serpoá é uma marca aqui mesmo do Brasil e ela é de luxo no Brasil.
2: Isso.
23: Porque ela é uma marca que trabalha com a matéria-prima de excelente qualidade, né?
2: E eles
23: agora
2: tiveram...
23: Além do design, que é exclusivo, porque não é cópia do que já existe. É um design exclusivo, autêntico.
3: É bom saber essas coisas agora.
23: Serpoá.
2: Por quê?
3: Até conhecimento, né? Nas rodas de conversa.
20: Tu tá vendendo bolsas, joia?
3: Não, eu não. Não me envolvo mais com coisas de venda.
20: Certo.
3: Eu tô mudado, né?
21: Mas ontem tu tava vendendo uns bagulho.
2: Ontem tu tava vendendo ingresso.
3: Eu não vendi nada ontem.
20: Desde ontem ele não se envolve mais com
23: isso.
2: E ontem ele disse que não vinha hoje.
24: Mas tu tá envolvido com o quê, então, Joias? Tu não te envolve com coisa de polícia, não te envolve com coisa
2: religião.
24: De religião.
23: Taxista.
24: Não te envolve...
3: E nem taxista. Isso. Eu tô vindo fazer meu trabalho aqui.
21: Tá certo.
2: Então, a Serpui Serpoá, ela teve uma carga furtada em setembro do ano passado de 844 bolsas, que somariam quase 2 milhões de reais. A polícia encontrou 113 dessas bolsas numa mesma casa, na zona leste de São Paulo, numa casa no bairro Lajeado. Essas bolsas foram encontradas e a soma dessas bolsas dá 260 mil reais. Um casal foi preso, teria sido preso, na verdade, só a moça foi presa, porque o rapaz, na hora do flagrante, o rapaz fugiu pela janela e deixou a namorada.
23: Deixou ela, né?
20: Então saiu pela janela gritando, não tem flagrante, não!
2: Então a moça de 34 anos foi presa.
23: Mas ela roubou, então, na verdade, o carregamento. Não é que ela foi lá e foi roubando.
2: O carregamento direto do aeroporto. Isso
23: é
2: mais
23: maluco. Porque eu acho que é uma marca de exportação, né?
2: É
23: uma marca bem que trabalha bem com matéria-prima brasileira, inclusive com um design de coisas brasileiras, né? Acho que eles fazem bolsas mais artesanais e exportam para fora e são bem famosos mesmo. Então ela deve ter pego um carregamento desses antes dele ir para fora do Brasil.
2: Exatamente. Então é bem provável.
23: E ainda no preço de custo.
2: Então é bem provável que as outras 700 bolsas já tenham sido vendidas, já tenham sido negociadas.
20: Não, mas bem bonitinha a bolsa daqui,
21: ó. Vê o logo, velho.
23: Não, eles fazem com...
21: Não acredito. Imagina, cara, comprei uma.
23: Vê se não... Tu tá no Instagram?
24: Não, tô no Google.
2: Vai no Mercado Livre, vê se tu acha uma num preço bom.
23: Não, é que é até imitado. Boa. Eles fazem, assim, em formato de lagosta. Tudo natural e usam palha com couro, né? Com outras ferragens, com uma matéria-prima bem bacana. E eu acho que é um tipo de bolsa exportação mesmo, que carrega muito da personalidade brasileira, do design daqui pra fora. E por isso que tem... este valor.
2: Então a moça foi presa e o marido dela está sendo procurado.
20: Olha aí.
23: E a mulher dela, né?
3: O homem sempre dá do pé, né?
2: E ele foi o que furtou, Jorge.
20: Informação.
2: Ele foi o que furtou porque as imagens do aeroporto mostram ele.
20: Informação.
2: Informação, Alexandre Fetter.
20: As bolsas de clutches. É uma clutch.
2: Eu adoro quando fala inglês.
23: Bolsa de mão.
20: Custam, em média, entre R$ 990 e R$ 3.500 reais. Dependendo do modelo... Dos materiais artesanais, como palha, vime ou madrepérola, e também de detalhes em cristal. Rui? De 990 a 3.500.
2: Ruim pra nós, né?
20: Ruim pra nós.
24: Preço de uma prancha de surf.
23: Mas são bem bonitas as bolsas.
20: São bonitas, muito bom. Bonitas. Cliente reclama de programa curto e aciona a polícia. É o que eu fiz no início do programa hoje. Reclamei de um programa curto que vai ser o Pretinho porque o Discorama foi longo, é isso?
2: Não, é outro tipo de programa.
20: Ah, é outro tipo de programa.
2: É, em São Miguel do Oeste, um rapaz contratou um acompanhante para um serviço de uma hora. Que teria, além da transa, uma massagem e beijo na boca.
3: Que terapia, né?
2: E aí ele disse que durante o atendimento, que durou apenas 35 minutos... Ele ficou muito nervoso e terminou antes do tempo estimado. A moça queria ir embora e ele disse, não, ainda tem a minha massagem e o meu beijo na boca.
21: Carentão, massagem, que é carente, massagem.
20: E o meu beijo na boca.
2: Exatamente.
24: Como diria o...
20: Mas e cadê o meu beijo na boca?
2: Ele disse, aí ele disse
24: eu paguei o beijo na boca.
2: Aí ele disse que a moça estava querendo ir embora e ele disse, não, na pior, você pode fazer 25 minutos aqui pra conversar.
20: Pra conversar?
2: É.
21: Carente, o magrão carente.
2: Como a moça disse que tinha outros atendimentos pra fazer, ele chamou a polícia, porque ele não se considerou atendido, né? E aí, por conta da incompatibilidade financeira, a moça devolveu metade do valor pra ele.
24: Ah, a moça não queria
2: ela
24: deixar,
2: ainda foi legal,
24: realmente.
2: Ela foi legal.
24: Realmente.
21: E ela não aguentou o magrão. Ele. Toma metade do dinheiro, eu só quero ir embora.
24: Magrão chato.
21: Chato cara. Pra caramba.
0: Que, aliás, porra. Esse deve ser o calcanhar de Aquiles de encontros assim, né? Tipo assim, tá, tu marca um encontro com uma pessoa que tu não sabe quem é que tá te chamando ali.
2: Como é que é, Rafinha?
21: Não sei, sou casado, né, Gomes?
23: Ah, mas é diferente quem tá de marcar solteiro, pode um falar encontro, melhor, né? Nesse caso é trabalho e não, a pessoa okay, já tem esse
0: mas tu vai ter que aguentar
23: colocado.
0: Aquela pessoa ali.
23: Faz parte
0: a pessoa
23: do trabalho,
0: que trabalha,
23: né? Porque
0: vai
23: se fosse
0: ter que
23: só
0: aguentar.
23: Prazer, não precisava
0: exato.
23: Nem do dinheiro.
0: A prestadora de serviço vai ter que aguentar aquela pessoa ali.
23: E ela se coloca nessa condição porque ela vai ganhar pra isso.
0: Sim.
4: E às vezes é uma pessoa indesejada, né?
0: Indesejável, exatamente.
21: Indesejada.
2: Pessoa fedorenta, pessoa fedorenta.
24: Fedorenta, que não toma banho.
0: Drogada.
23: Deus, que me
21: liga. Ah, não, mas daí pesamos o clima.
2: Com chulé.
0: Com chulé.
21: Não, mas o Porã lembra nas antigas, né?
0: Outros autores.
24: Asa. Não, tu já me envolve em droga, não vem me envolver com prostituição.
0: Bafo de cigarro.
2: Chuleta.
24: Eita,
2: louco. Que é o chulé de teta.
23: Chuleta.
2: Chuleta. Chuleta. Embaixo da teta, o gordo tem o chulezinho.
24: Ah, que horror.
0: Homem que invadiu loja para roubar pede indenização de 52 milhões de reais após ter sido baleado pelo dono.
23: 252
0: milhões? Tá tudo errado, então.
2: 10 milhões de dólares.
0: Tá tudo errado. Ah, não é aqui.
2: É 52 milhões. Não é.
0: Onde foi?
2: Em Portland, nos Estados Unidos.
0: Portland.
2: Tá? Um rapaz entrou numa loja de ferramentas, tá? O Kenneth. E aí ele invadiu a loja pra furtar, pra roubar umas coisinhas. E o dono da loja tava de guarda na loja.
0: Certo.
2: Porque ele já vinha sofrendo alguns furtos. E aí, no meio do furto, ele atirou algumas ferramentas no rapaz pra expulsar o rapaz. O rapaz reagiu e jogou as ferramentas de volta. Aí quando jogou as ferramentas de volta, o dono falou, ah, então tu não vai embora? Aí ele pegou uma arma.
4: Aí o bicho pegou.
0: Saúde!
23: Saúde!
0: Saúde, saúde!
2: Eu tranquei, ele veio, mas não veio.
0: Não se tranca, espirro. Não se tranca,
2: tranquei,
0: espirro.
2: Tarde demais, é que eu tava falando.
0: Duas coisas que não se tranca: espirro e espirro no andar de baixo lá.
21: E peido, né?
0: Sim, foi o que eu disse, né? Eu não quis dizer o peido, né?
21: A gente tem que ser
2: não,
23: que dá um problema seríssimo.
2: Não, mas no estúdio não pode peidar.
0: Não pode peidar.
2: No estúdio.
0: Não pode, não pode.
2: Não pode ficar.
23: Não, daí a pessoa tem que simplesmente.
2: Só sai.
23: Sair caminhando, abrir a porta e ir o mais longe possível, inclusive o banheiro é o lugar adequado.
2: Tem que avisar o pessoal.
0: Lá no sexto andar, quer peidar, vai lá no sexto andar.
23: E aí, nesse caso, acho que não precisa dar nenhum tipo de explicação aqui pra não receber o
0: cartão. Mas eu tô curioso, desculpa, eu tô curioso pelo desfecho.
2: E aí, quando ele jogou de volta as ferramentas, o dono falou, ah, então tu não vai embora.
0: Ah, tu não vai sair então.
2: Aí o dono da loja de ferramentas pegou uma arma e atirou no rapaz, que foi baleado no peito, mas sobreviveu.
23: Pô, no peito.
2: E aí, como ele sobreviveu...
21: Podia ser no joelho.
2: Ele está processando o estado de Oregon, porque ele...
21: Tem razão, tá de brincadeira, mas o cara foi lá pra roubar.
2: Porque ele também disse que ele vivia em situação de rua e ele queria estar abrigado naquele momento. E então o estado...
0: Não vai levar, agora, não vai
2: pois
0: levar.
2: Pois é, nesse momento tá rolando o julgamento.
4: Foi criativo, mas não.
0: Não vai levar.
21: É, né, ele foi criativo, mas não vai.
0: Dupla de palhaços é... Isso explica muita coisa.
23: Será que é o maionese? Não tá.
0: Dupla de palhaços é presa por golpe da maquininha ao pedir doações. Onde é que tá a nossa maquininha da Vero?
23: Tá aí do teu lado.
0: Tá aí. Ah, tá aqui, que susto.
2: É, porque o maionese e o ketchup não estão aí.
23: O palhaço já tem, só faltava a maquininha.
0: Ah, que loucura. Nem o maionese, nem o ketchup.
2: São Paulo, tá?
0: São Paulo.
2: Uma dupla de palhaços ficava nos semáforos, nas sinaleiras, ficava com uma maquininha pedindo doações para crianças carentes. E aí, essas doações, obviamente, nunca iam a lugar nenhum. E aí, eles também tinham uma segunda maquininha que eles diziam, ah, tu vai doar R$9. Eles botavam um zero a mais e no visor da maquininha não aparecia. Então, tu sempre acabava doando mais dinheiro. E como era um semáforo, era tudo muito rápido. E aí, numa avenida de grande movimentação, o carro já zarpava. E quando eles aplicavam um golpe considerado grande, eles já trocavam de semáforo e tu já não encontrava mais eles. Além disso, eles também trocavam muito de estado. Eles tinham um mandado de prisão no Mato Grosso do Sul e também eram procurados no Espírito Santo. Então, eles iam rodando de estado em estado, aplicando golpes. Mas eles acabaram sendo denunciados e presos em flagrante pela Polícia Civil do Estado de São Paulo.
20: Ah, que loucura.
23: Ah, mas é muita cara de
2: palhaçada, pau, né?
20: Queria dividir com vocês um momento que eu passei, que é o inverso disso. Tem aqui em Porto Alegre uma sinaleira onde tem um magrão vendendo aquelas casquinhas. Casquinhas que são feitas com uma massinha de farinha e água, assim. Uma massinha de farinha e água.
23: Redondinha aquela.
20: Fala até, acho uma que é traquilinho, tipo... triquilinho o nome. Não lembro o nome da infância. Lá, mas é uma casquinha, assim. Uma delícia de casquinha. É, não bom. Tem quem não goste daquilo. E o cara vende essas casquinhas na sinaleira. Só que assim, cara, o sinal é muito rápido. Não dá, eu não levo dinheiro comigo. Então não dava tempo de eu fazer toda a manobra com o cara. E o cara, tá, mas tu quer quantas? Eu falei, eu quero 5 então, me dá 5 aí. O cara, toma, me jogou 5 casquinhas dentro do carro, 5 pacotes de casquinha dentro do carro. E me deu o Pix dele. Uhum. Pra eu fazer depois o pagamento. E eu fiquei pensando, cara, quanto calote esse magrão não deve levar durante o dia, cara.
2: Não, tem um cara ali, assim, ali no Moinhos de Vento que faz a mesma coisa. Ele vende saquinho de lixo, tá?
24: Cara.
2: Ele te dá o saquinho de lixo com um bilhetinho e tem o Pix dele. E aí ele diz, ó, toma um saquinho de lixo aí, tô vendo que tu tá comendo alguma coisa, tá com o teu filho, eu tava com a Helena ali brincando. E tu vai ter que recolher esse lixo. Então toma aqui
24: mas
2: um saquinho de lixo.
24: Mas eu acho isso.
2: Aí eu falei, tá, quanto
24: legal.
2: Que é? Ele olhou e disse, é quanto tu quiser. Eu tô tentando sustentar a minha filha, fica à vontade. E ele vai embora. E aí eu perguntei pra ele, tá, meu, mas quanto saquinho de lixo tu dá sem receber nenhum real? Ele disse, nenhum.
24: Todo mundo paga.
20: Que demais.
24: Eu acho isso muito legal, porque isso desperta, apostar na confiança das pessoas.
20: É exatamente o que eu ia dizer, desperta o bem das pessoas. Né?
24: Exatamente. Aqui em Floripa, todos os caras que vendem no sinal, eu movimento muito a economia do sinal aqui em Floripa e geralmente compro bastante, trago pra galera aqui na rádio. É, e sempre no Pix.
20: Compra bastante
24: cara,
20: e trago pra galera?
24: Compro bastante e trago os produtos.
20: Trago, tipo, do verbo trazer.
24: Paçoquinha, casquinha, então. Amendoim.
23: Paninho, né,
24: É paninho não.
20: Paninho de prato, não?
21: Secar a louça, né?
24: Não, eu não compro paninho de prato pra galera da rádio, não. Lá
20: mas, de qualquer forma, o magrão, o nome dele é Wildebrando. Wildebrando é o nome dele.
24: Inesquecível.
20: O problema é o fim. Abraço pro Wildebrando.
21: Qual foi a esquina?
20: Na Nilo com a Carlos Traia ali, bem na esquininha da Incol ali.
21: Legal. Tem o magrão ali na Paris com a Ipiranga. Ele mete o Pix Solidário. Faz quanto tu quiser me dar ali. E ele deixa.
20: Tá, mas ele dá alguma coisa pra alguém na troca?
21: Dá uma balinha e duas paçoquinhas, mas empacotadinhas.
20: Certo. Uma balinha e duas
21: paçoquinhas. Não, daí paçoquinha. Tu fica até constrangido de não pagar, né?
20: Claro.
2: Ele sim, grita, abriu o sinal. Ali, aí o Rafinha larga o telefone.
3: O problema é que ninguém tem moeda, né?
20: Pois ninguém tem mais moeda. Ninguém tem mais dinheiro, cara. Pizza. Ninguém leva dinheiro mais.
23: Mas pra outro eles lado. É uma sorte, porque iam ganhar 10 centavos e daí tu faz um Pix de 10 reais.
3: Por que mandar Pix de 10 centavos?
2: E o cara, do saco de lixo diz que às vezes a pessoa esquece de fazer o Pix. Aí daqui a pouco ele encontrou, porque ele entrega pra quem tá com o filho na pracinha, pra quem tá
20: sim, pessoas que passam ali frequentemente.
2: Ou que daqui a pouco a pessoa vê o bilhetinho do nada e aí ele diz que a pessoa se sente culpada por não ter feito e aí faz mais.
20: Faz mais,
2: então ele diz que ele acaba ganhando mais.
20: É, inevitavelmente.
2: Confiando nas pessoas.
24: Uma pensando doideira. Pelo lado que o Fetter trouxe ali no início desse papo, né? Tu imagina, tu dá um calote no cara que tá vendendo no sinal.
20: É, né, cara? Tu tem que ser muito ruim, né, cara?
24: Tu tem que ser um ser humano muito ruim.
3: Nunca duvide, porra.
24: Muito ruim.
20: É, mas não duvida, é verdade.
24: Não duvido mesmo, cara. Não duvido, sei que tem.
21: Tem
24: que
21: mesmo.
24: Tem, né? Seres humanos ruins têm de
3: monte. Essa história me lembra
20: 23, o que é, Joia?
3: Essa história lembra meu pai, foi um grande homem.
20: É teu mesmo? Pai foi um grande homem?
3: Grande homem.
20: Quanto que ele media?
3: Não, quando ele se foi, deixou tudo pro orfanato.
20: Tudo pro orfanato?
3: 10 filhos.
24: Ah, pesou o clima.
3: Não, mas pesou, é minha história de vida.
24: Pesou.
20: Qual era o nome? É tu mais 9, Joia.
3: Isso aí.
2: E, o nome dos 9?
3: Ah, não.
20: Ah, não, aí é muita coisa.
24: Ele nem conhece. Os mais novinhos, ele nem conhece.
20: O nome é uma barbada. Eu quero ver ele dizer o nome e repetir os nomes depois.
2: Não, é isso, a gente anota. Eu tenho o nome dos filhos anotado dele. Vamos ver se ele lembra.
3: Não conheço metade.
20: Foram estes os destaques aí, meu irmão. Para esta terça-feira, 18 de agosto, 2026. 22 minutos para as 14h. Vamos ouvir a nossa audiência na voz da comunicadora top of mind deste estado, chamada Rodaica.
23: Nossa, correu uma lágrima. Tô ansiosa para saber a opinião de vocês sobre a questão desse rapaz aqui. Ele pede, inclusive, que seja lido quando eu estiver no programa, porque eu acho que ele quer a minha também, mas eu quero ouvir a de vocês.
24: Oh, okay.
23: Não me identifiquem, pois estou com alguns problemas em casa com a minha esposa.
24: Acontece.
23: Estamos juntos há 1 ano e meio e recentemente compramos um apartamento juntos para sair do aluguel.
20: Cedo demais, né?
23: Não vamos julgar o tempo das pessoas,
20: Não, é que ele queria opinião, já vou sair
23: dando. A gente não sabe.
21: E a gente pode esperar a leitura do e-mail, né, Rodaica?
23: Eu acho que é de bom tom. Trabalho...
20: Chegamos nisso.
23: Trabalho numa empresa metalúrgica, onde o serviço é mais pesado e faço bastante hora extra. Já ela trabalha numa empresa na parte administrativa, que é um pouco mais tranquila. Porém, ganho mais e, consequentemente, trago mais dinheiro para casa. Tudo certo até aqui, né? Até então, tava tudo bem. Decidimos, na verdade ela decidiu juntar os nossos dois salários para conseguirmos mobiliar o apartamento e realizarmos os nossos planos juntos. E por mim tudo bem. O problema é que ela começou a gastar mais com ela mesma. Unha de gel, cabelo, cílios, pilates, psicóloga. Enquanto isso, eu não faço praticamente nada além de trabalhar e tô vendo todo o meu esforço e as horas extras indo embora em gastos que antes nem existiam. Aí fica a minha dúvida, o que que eu faço? Converso com ela para voltarmos a dividir o dinheiro, cada um cuidando do seu salário? Ou o nosso papel como homem é esse mesmo, aceitar tudo isso numa boa?
24: Eu me dei um norte, pra
23: pessoal, pra eu não fazer nenhuma cagada.
21: Diálogo,
23: ele diz aqui,
21: né, Porã?
23: Eu escuto vocês todos os dias, sou o público de vocês, grande abraço, e agora?
20: Tava indo bem até ele colocar esta questão. A questão é...
21: A unha de gel, né?
20: Sigo bancando ela ou deixo, paro de bancar e vamos agora, cada um paga o seu? Essa é uma questão delicada.
21: Não, mas não é bancar.
24: Acho que não é.
21: Eles
24: bem
21: somaram
24: assim
21: o dinheiro e ela tá gastando com coisas mais pessoais.
20: Ele tá bancando as paradas dela.
21: Não, ela tá gastando o dinheiro com as coisas dela e eles estão querendo adquirir e mobiliar a casa.
24: Ela tá focando no
21: segura
24: individual,
21: um pouquinho,
24: não no coletivo.
21: No salão, vai na psicóloga, importantíssimo, né, psicólogo
24: importantíssimo.
21: A gente mobília a casa e depois tu volta pra unha com gelzinho, que eu não sei o que que é isso.
2: Por enquanto vai no esmalte.
21: Vai no esmalte e cheira depois o esmalte, né, Joia Rara?
20: Não. O que que é unha de gel, Rodai?
23: Na verdade, é uma película de gel que tu aplica por cima da unha pra que seja mais duradoura aquela unha pintada.
21: Se vai lavar a louça, não saiu.
23: Isso, fica que dura
20: unha?
23: Mais tempo.
20: Entendi.
23: Tem gente que faz isso e daí, sei lá, dura um mês e tem mulheres que optam por fazer a unha toda semana, e tem mulher, inclusive, que nem faz a unha, que eu acho maravilhoso.
24: Também cada
23: acho.
24: Casal administra do seu jeito, né, a sua casa, seu dinheiro e tal, mas eu acho que manter as individualidades é importante pra ambas as partes. Tem que ter o dinheirinho, que o cara, eu gosto de ir no jogo de futebol, tu vai lá no teu jogo de futebol, cara, ela gosta de botar unha de gel, ela bota unha de gel. Tem que chegar na conversa que assim, ó, cara, isso aqui é o dinheiro nosso, nós vamos investir aqui no apartamento, blá, blá, blá, blá.
20: E cada um
24: esse
20: tem o seu.
24: Esse dinheirinho aqui, exatamente, cara.
21: Tá, mas eles estão querendo adquirir alguma coisa juntos, cara, é só conversar.
24: Já adquiriram, é só
21: conversar. Não, eles querem mobiliar a casa, porra.
23: E agora querem mobiliar o apartamento que eles compraram.
21: Não, mas aí que tá...
24: Mas aí é que tá, assim, o que que é coletivo, o que que é o objetivo comum... O que que é o objetivo comum do casal? É esse objetivo comum, nós vamos juntar nossa grana aqui e vamos realizar. Só que aqui, eu vou continuar indo meu joguinho, eu vou continuar botando minha unha de gel. Beleza, isso aí, só conversar.
2: Ele deve estar abdicando, porra. Ele deve estar
21: Ele tá esperando que ela também abdique,
2: isso. Só que ele não conversou com ela.
20: Entendeu? Ele não tá comprando a camiseta
24: não
20: nova.
24: Não fica esperando coisa. Tem que falar, velho. Tem que falar.
23: Eu acho que essas coisas têm que ser acordadas. Até porque ele falou ali que ele ganha mais do que ela e eles juntaram os salários pra gastar com as coisas que eles consideram importantes. E aí, consequentemente, ela botou isso na lista. Por quê? Porque pra ela é importante.
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20: 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Rafinha, bota uma pra nós aí.
21: Olá, pretinhos. Eu sou a Luíse de Canguçu. Queria falar sobre um quadro que eu gostei muito. O Não É Sobre, do Anão. Eu só tenho uma coisa a dizer. Rafinha, continua. Tá bom. Com um time certo, essa brincadeira cabe em qualquer assunto. E é justamente isso que eu tô amando. Tô rindo demais. Agora, Fetter, um cartão azul pra ti. Deixa os teus artistas brilharem. Deixa os guris trabalharem. Essa é uma
20: faltou
21: frase.
20: Um pouco. Como é o nome dela?
21: É...
20: Luíse. Perdão, obrigado. Luíse, falta um pouco de empatia da tua parte para comigo. Obrigado.
21: Não acabou o e-mail.
20: Deixa os teus artistas.
21: Daqui a um pouco ela vai dizer que tu é o público dela.
22: Nem ele se aguentou.
20: Não tem problema. Eu só disse que faltou empatia. Mas se ela tivesse
21: tá blindado,
20: aqui,
21: né?
20: Entendendo o que eu passo com vocês, ela talvez não tivesse essa opinião.
21: E para contribuir...
22: Passou a bala no vidro blindado.
21: E para contribuir, tem algumas coisas aqui que ela manda para mim e eu vou levar para ti. Eu acho que isso é bem oportuno.
20: Certo.
21: Alexandre. Não aceite migalhas só porque está com fome. Isso não é sobre comida. Tem outras aqui, mas eu vou te poupar. Um beijão pra vocês.
20: Não, vai na melhor.
21: Na melhor?
20: Vai na melhor.
21: Ah, essa aqui é pro Porã. Porã.
20: Opa!
21: Não confunda a saudade com vontade de voltar. Isso não é sobre viagem, Porã. Peguei o Porã.
24: Gostei.
21: Beijão pra você, já sou o público do Rafinha, do Joia Rara e do Gordo Léo. Tá valeu, explicado, valeu. Joia.
24: Tamo junto.
21: E isso não é sobre, diz não, ela.
24: Tamo junto.
20: 15 pras duas. Bota uma aí pra nós, Vini Moura.
22: Vamos lá, Alexandre
20: Pérez. Só vai? Se quiser.
22: Não, pô, vamos uma rapidinha então. Tu sabe a história do pintinho que não ria?
24: Não.
22: Ele foi atravessar a rua, tropeçou e rachou o bico.
24: Oh,
22: é pra criançada.
21: Puxa
22: pra
21: vida!
22: Isso aí é pra criançada.
21: Boa, nós estamos querendo esse público mesmo, foi bem, Joia.
20: Rachou o bico.
21: Joia não, Vini, desculpa.
22: Eu tava na reunião, né?
20: Legal, Joia. E tu, Porezinho?
24: Eu tenho uma aqui que fala sobre o Rafinha.
20: Ah, que isso.
24: Mal. É, o personagem principal do programa.
20: A gente cria os monstros, né? Depois se arrepende.
21: O personagem principal é o da Atena.
22: Ele é o protagonista.
21: Da Atena,
24: não, mas aliás, tu, né? Esse Rafinha do Pretinho é um personagem.
21: Não, eu sou a vida real.
24: É um exagero da tua vida
20: real. Não, ele não é, cara. Ele é assim mesmo,
24: É um exagero da tua vida real no ar. Eu sei que tu fala

0: do Porã.
1: Acho que agora caiu.
2: Puta, sabe o que é?
3: Cara, é inacreditável.
2: Não, eu acho que ele achou que caiu e desconectou.
3: É inacreditável. É. Bom, então, enquanto o Porã não volta, eu vou ler um e-mail que é um momento de reflexão sobre os classificados do Pretinho. Olá, boa tarde, rapaziada. Estes dias estava ouvindo o PB e me deparei com uma situação de um anúncio de uma Paraty. Versão e ainda estava com um banco de Megane.
1: Isso! Era um Transformer, o cara.
3: Sei que é um prato cheio para zoeira e que brincar com isso faz parte do programa, mas acho que... A colocação das vírgulas perfeitas. É, a colocação perfeita das vírgulas. Programas, mas acho que nesse caso acabou passando um pouco do ponto. Uma coisa é fazer piada, descontrair, outra é ficar esculachando o produto do cara como vocês fizeram. Pô, é verdade. Quando até o âncora do dia, que era o Rafinha, e o Gordo Léo, que nem carro tem, entram forte na zoação, acaba ficando desagradável. Na moral, rapaziada, vocês já tiveram seus momentos de não ter nada. E agora que tem, não precisam esculachar quem tá tentando vender o que tem porque precisa. Às vezes o cara tá vendendo o carro por uma emergência de saúde, por necessidade, ou simplesmente porque precisa mudar de veículo. E uma exposição como esta que vocês acabam dando pode prejudicar o negócio do ouvinte e vocês não estão aí para isso. Fica a pequena reflexão sobre profissionalismo. Entretenimento e zoeira é válido, ok? E eu sei que isso faz parte da essência de vocês, mas às vezes a brincadeira passa do limite, sem que vocês percebam. Amo vocês demais para caralho, e vocês fazem meus dias de trabalho muito melhores. Mas às vezes bate uma tristeza ouvindo algumas coisas e pensando no impacto que aquilo pode ter para quem tá lá ferrado do outro lado.
4: Lamentável, Rafinha.
3: Sucesso sempre, sucesso sempre, e Féter. Bota essa rapaziada na linha antes que te dê um tapão de mão aberta.
2: Eu tava de férias. Ninguém tem coragem de dar um tapão de mão aberta. Eu lembro desse.
1: E não fui eu que saí derretendo.
3: É.
1: Não fui eu.
3: É porque, cara, é uma reflexão muito importante, muito válida, porque, de fato, quem está vendendo alguma coisa, está vendendo porque precisa vender.
1: Daqui a pouco o cara precisa pintar o muro de casa. Tá vendendo a Paraty.
3: Não importa o motivo.
1: Não, exato.
2: Mas a Paraty com o banco de bebê, ele foi forte.
1: Não, e o... O Féter, o capô, realmente. Ele só tava um pouco assim, um pouquinho mais. Sabe quando tu queima alguma coisa? Parecia que ficou muito tempo no sol, sabe?
2: Chamuscado, né?
1: E aí os bancos da Megane, mas só tinha 300 mil km. A gente brincou um pouco.
4: Ah, não. Não, é um carro bacana pro cara pegar agora. Pra...
3: Tu vê, né? Pro cara tá vendendo um produto como esse, ele devia estar precisando muito.
5: Mas daí tu pega um cara que não tem carro nenhum, esse carro vai servir.
3: É o que eu digo aqui pra
4: ele. Se se incomodar.
1: Rodaica, se ele rodar, vai servir.
4: Não. É melhor ele não pegar.
5: Mas eu acho que o cara tá vendendo, deve estar rodando.
4: Não, peraí, eu não participei do programa.
3: Eu também não.
4: Mas eu acho que de vez em quando tem que dar real. De vez em quando tem que dar real. Vai ser muito pior pegar um carro desse.
1: Foi o Léo e o Vini. O Léo e o Vini pesaram a mão.
2: Não, nego.
1: Não, o Vini, não, já erraram.
2: Não pesei.
1: Desculpa.
3: Enfim, de novo vou falar em empatia. É sempre legal a gente fazer, né, se propor o exercício da troca de lugar.
5: É muito legal.
4: Verdade.
3: Entender a dor do cara que tá lá querendo vender o carro dele, por que que será que ele quer vender o carro, e a gente tá aqui pra ajudar, não pra prejudicar.
2: São duas verdades aí, né?
5: Inclusive, o propósito do negócio é vender o carro, ninguém compra, né? Porque vocês já ficam tirando...
4: Alguém deve ter comprado, sempre tem maluco.
2: É, só que também tem outro ponto. Né? A gente tem um compromisso com a verdade também.
3: Não tem nenhum compromisso com a verdade.
2: Não, eu vou defender os guris também. O fato de pegar o pé do carro tá fazendo a gente falar de novo do carro.
4: Isso, se não vender hoje, não vende mais.
3: Mas o que adianta se tu não tá dando o e-mail do carro, se eu não sei como é que eu

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6: Estamos de volta com mais um pouquinho de Pretinho Básico. 2 minutos para as 2 da tarde. Infelizmente, não há tempo para mais nada, a não ser encaminhar a votação para a escolha do craque do episódio. Ops, há tempo sim. Tem aqui um pedido de doação de sangue. Boa tarde, amigos. Venho através deste canal solicitar doação de sangue para um amigão meu. Qualquer tipo sanguíneo no banco de sangue da Santa Casa para o paciente Cristiano da Silva Russo. Ele está no Hospital Nora Teixeira, quarto 618B. É necessário agendar no banco de sangue da Santa Casa. É, quem manda aqui para a gente é o Sandro. Valeu aí, Sandro. Então é sangue no Hospital Nora Teixeira para Cristiano da Silva Russo. Tá bem? O que foi?
7: Ele falou, valeu, Sandro, disse de nada.
6: É que não é tu, né, Sandro? É o Sandro amigão aqui do Cristiano Silva Russo.
7: Eu não sou teu amigão.
8: Tu é Sandrinho.
6: É que, cara, eu tava fazendo um pedido de doação de sangue.
7: Mas é pra um amigo meu, vamos doar.
6: Meu Deus. Eu vou doar uma mão na tua cara.
7: Ah, então
6: tá querendo
7: bem,
6: uma mão na cara, eu tô doando agora.
7: Às vezes é bom.
6: Pode sair votando, Sandrinho.
7: Eu voto no Rafinha.
6: Rafa, por quê?
7: Ah, ele tá muito bem nesse quadro dele. E isso não é sobre elogio.
6: Não, é sobre rola. Isso é sobre rola. Vota em quem, Rafinha?
9: Só depois da Rodaica.
6: Não, tu não é depois da Rodaica. Não, tu não é depois da Rodaica. Pode votar, por favor. Tá na hora de tu votar. Ou tu quer que eu te expulse?
9: Não, claro que não.
6: Ah,
9: não.
6: Só pra saber.
8: Doutora, grava história. Eu vou,
6: geralmente eu gosto de perguntar, né?
9: Eu vou votar na Rodaica.
6: Na Rodaica. Por algum motivo especial?
9: Ah, eu acho que eu e ela, a gente contribuiu muito no e-mail do Magrão. A gente conseguiu trazer boas opiniões.
8: Qual era o e-mail?
9: O e-mail é do Magrão, que tá comprando um apartamento com a sua esposa, casado há 1 ano e pouco. Saindo do aluguel, ambos estão querendo
6: dividir o dinheiro. Tá. Rodaica,
8: foi por isso que eu votei nele.
10: Mas todos já votaram, que eu costumo ser a última,
6: né? Costuma ser a última. Quer manter isso, então?
10: Gostaria.
6: Porazinho, vai votar em quem, Porazinho?
11: Eu gostaria de ser o último. Não, cara, eu quero votar em ti, Alexandre Fetter.
6: Obrigado, Porazinho, por algum motivo.
11: Não, porque a condução brilhante do programa, programa bom, bem conduzido por ti.
9: Não deu pra votar pelo Discorama hoje, né,
11: Porazinho? Não, hoje realmente dividiu, né, porque o Discorama foi brilhante.
6: Obrigado pelo voto, Porazinho.
11: Legal.
8: Vini Moura. Quase votei no Porã. Calça branca me pegou.
6: Que calça branca?
11: Não é branca. Ela parece branca, mas não é branca.
6: Vini Moura, vai votar em quem, querido?
8: Eu vou votar na Rodaica, porque a notícia ali das bolsas, ela agregou. Ela agregou, a gente não iria.
7: Tá marcando chico, né?
11: É, vem mais preparado.
6: Vem mais afim, tipo, sabe?
11: Vem mais afim, tu não tá 20 anos aqui que nem eu.
9: Voltaram caminhando lá do jogo, entendeu? Né? Foi difícil a volta.
11: Ah, não,
9: foi difícil.
11: A volta do jogo deve ter sido ruim hoje.
8: Foi bem difícil.
11: Tinha chuva? Não.
8: Não. Pelo menos isso. Mas tinha aquela brisa cortando o rosto, sabe?
6: Ah, cara, sim, cara. Aconteceu uma situação no estádio Beira Rio ontem à noite que foi uma coisa inacreditável. Poucas vezes eu vi aquilo acontecer. Acabou o jogo. E as pessoas não saíram do estádio. As pessoas estavam incrédulas com o que tinham acabado de ver. As pessoas estavam petrificadas na arquibancada, olhando pra dentro do campo, tipo Pezzolano. Pezzolano não tava acreditando no que tava vendo, entendeu? Que loucura. Votou na Rodaica. Obrigado. Rodaica, vota em quem?
10: Vou votar em ti, Alexandre.
6: Por algum motivo especial, Rodaica?
10: Pelo teu serviço aqui no programa.
8: Pelo trabalho.
10: Que é o que a gente avalia, né?
8: Pelo teu pullover.
6: Tá bem, tá bom. Aceito o voto e retribuo o voto, porque quando a Rodaica vê o programa é diferente, né? O programa é diferente e aí então eu voto em ti por isso.
10: Muito obrigada.
6: E acredito que por isso então tenhas recebido o troféu. Estás recebendo o troféu de craque do episódio. Muito bem. As pessoas estão me perguntando sobre nova temporada do Inesperadas. Tu poderia dizer alguma coisa para as pessoas?
10: Eu poderia dizer que está em produção, mas não temos datas definidas ainda. Tá. É, porque na verdade o Inesperadas, a captação dele depende de muitas agendas conciliadas.
6: Certo, acredito.
10: E uma coisa especial acontecendo. A gente está trabalhando para isso.
6: Boa.
10: Vai acontecer. Porque é um pedido do público, é um pedido dos nossos patrocinadores.
6: Certo.
10: E a gente teve um engajamento muito legal com a primeira temporada, que é manter esse formato na segunda temporada. Estamos já trabalhando nisso. Então, eu acredito que, se tudo andar conforme está sendo planejado, esse ano ainda teremos
6: ainda
10: uma nova temporada.
6: Ainda tem mais. Então, são de inesperadas, passaram a esperadas.
10: Agora somos esperadas, graças a Deus.
6: Muito bem, ficamos por aqui com este Pretinho Básico, agradecendo demais a sua audiência em todo mundo, né? Sul do Brasil, Brasil, no mundo inteiro, a galera ouvindo o Pretinho Básico, obrigado por isso. Vamos voltar logo mais às 6 da tarde. Volte conosco, um abraço, boa tarde de terça-feira.
9: Terça-feira.
6: Tchau!
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1: Atlântida, todo mundo tá ouvindo a melhor vibe do FM. Boa tarde pra você, Programa das Minas no ar nessa terça-feira ensolarada, dia 18 de agosto, agora 2:09. Eu, @marina.soares, tô chegando pra te fazer companhia. Tudo certo, gente? Como é que tá aí? No trabalho, em casa, na casa da sogra, sei lá, vem participar do Programa das Minas. E hoje eu quero propor uma troca que eu tenho certeza que todo mundo aí que tá ouvindo já pensou pelo menos uma vez na vida. Imagina o seguinte: tu vai dormir à noite, tranquilinho, fecha os olhos. E aí quando tu acorda de manhã, tu é uma pessoa famosa, sei lá, o Didi Mocó. Mas famosa mesmo, e aí vale tudo. Cantor, atriz, jogador, influencer, apresentador, empresário, bilionário. Mas não é ficar parecido com a pessoa, não. Tu vira a pessoa. Tu acorda na casa dela, pega o celular dela, vê as mensagens, cumpre a agenda, encontra os amigos, participa dos compromissos, vive exatamente tudo, tudo, tudo, tudo que ela vive. E eu acho engraçado, né? Porque muita gente vai responder pensando ali no dinheiro. Ah, eu quero um Elon Musk. Mas eu tenho certeza que existem vidas famosas que parecem maravilhosas ali no Instagram. É uma teoria, né? E que talvez a gente não aguentasse assim, ó, nem uma horinha do incômodo que a pessoa passa. Então eu quero saber, quem é essa pessoa que você gostaria de trocar de vida? Talvez por um dia, talvez pra sempre. Qual famoso ou famosa você escolheria para viver um dia inteiro? Edna Ferretti, já pensou em alguém, amiga? Boa tarde.
3: Boa tarde, amiga. Boa tarde, Santa Catarina. Gente, eu pensei em tantas possibilidades, mas eu ainda não tenho um veredito. Eu acho que até o final terei. E eu acho que a graça dessa brincadeira está justamente no motivo da escolha, né? Você escolheria alguém porque é rico, porque é bonito, porque vive viajando, porque parece ter essa vida perfeita aí? Eu, por exemplo, realmente adoraria descobrir como é um dia normal na vida de algumas celebridades, tá? Tipo, será que elas realmente acordam felizes? O que elas comem? O que elas querem, será que vivem de dieta mesmo? E quanto aos stories do Instagram, gente, eu adoraria pegar o celular pra ver o que acontece pós, entendeu? Tipo assim, ah, beleza, postei um negócio aqui. Será que essas comidinhas da terra são verdadeiras? E por aí vai, descobri tanto, tanto babado. Então conta pra gente, qual famoso tu escolheria? O que seria a primeira coisa que você faria ao acordar sendo essa pessoa? E por aí vai. E depois dessas 24 horas, será que tu voltaria correndo pra tua vida normal ou pediria mais um dia? Tudo isso você pode responder no WhatsApp de Floripa, que é o 48991881009. Se preferir, pode mandar aqui pra mim também, no WhatsApp de Blumenau, que é o 47992497153.
1: A gente começa no YouTube, Atlântida SC. Gente, já tem participação aqui, já mandaram. Ronaldinho Gaúcho, rolê mais aleatório do mundo. Olha, eu acho que tu não gostaria de ser o Ronaldinho Gaúcho preso no Paraguai. Mas enfim, vamos com Shakira e Burna Boy. Dai, dai. Essa aí passou a Copa, mas não vai passar. Ela é muito boa.

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0: Amiga, ouve isso daqui.
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0: Atlântida, melhor vibe da FM, de volta com o Programa das Minas. Hoje a gente tá falando sobre o mundo dos famosos. Tem algum famoso, celebridade, alguém rico que tu adoraria trocar de vida por um dia, por um mês? Manda pra gente, 489-9188-1009, lá no YouTube, Atlântida SC. A gente tava falando de uma... a maior influencer do Brasil, querendo ou não, que é Vivíbora, Virgínia. Né, gente, não tem o que falar, ela é realmente a tigrinha, ela é a mais famosa. E aí Edna me perguntou, você gostaria de passar um dia no corpício de Virgínia? No corpício talvez, que ela tem um corpício babadinho.
5: Um corpício bonito, não um vamos corpo, negar aqui.
0: Um corpo é um babado, né? E ainda mais não precisando passar pela cirurgia que ela passou, porque já passou. Então, seria legal. Mas assim, pegar o Vini Júnior fica chato. Entendeu? Vai ficar chato. Eu pegar um jatinho pra fazer academia em outro estado, também não acho que seria muito legal.
5: Não tá acontecendo nem na cidade, né? Quem dirá uma viagem.
0: Eu acho que se eu fosse pro lugar da Virgínia, ia ser o dia mais atípico da vida da Virgínia, porque ia ser a Virgínia mais sedentária do universo. Ia ser a Virgínia que ia ficar vendo série sozinha num quarto. Ela nunca fez isso, eu acho, na
5: Marina.
0: Vida.
5: Eu tenho certeza que você pegaria toda a grana dela e compraria no seu famoso X-burger.
0: Ai, é
5: verdade. X-bacon. Você compraria tanto X-bacon que...
0: Coitada,
5: não tá
0: eu ia devolver o corpo dela com 20 quilos a mais. Imagina tu ter...
5: ela apresentando quilos mortais daqui a um tempo.
0: Imagina tu ter todo o dinheiro do mundo pra tu comer os melhores rodízios de sushi, amiga.
5: Nossa,
0: as melhores
5: nossa.
0: Sequências. Imagina. Tu pega o teu jatinho e tu vai, tipo, pra São Paulo no melhor restaurante de sushi do Brasil, amiga. Imagina.
5: Nossa.
0: Meu
5: aí,
0: Deus do
5: assim,
0: céu.
5: Gente.
0: Aí,
5: vamos
0: bom.
5: Lá. A gente fica pensando muito na questão da grana e tal, né? Porém, eu acho que um dos maiores benefícios que as pessoas famosas têm, depois de muita luta e tal, é a questão de poder aproveitar o tempo. Fala aí, Marina, o que
0: eu
5: foi?
0: Eu não posso falar, continua, amiga.
5: Ok. Eu acho que é a questão de você poder aproveitar o tempo. Beleza, a galera trabalha muito, mas o tempo que eles têm, seja lá de 5 horas ou de uma temporada de férias depois de uma temporada de gravação, proporciona com que eles consigam fazer coisas muito legais, sabe? Tipo, conhecer muitos países, conhecer muitas pessoas, ter vários acessos. Então, muitas vezes o que a gente inveja, na verdade, às vezes é o poder que essa pessoa tem de compra e de atividades, né?
0: Ah,
5: porque,
0: é.
5: Basicamente, você pega... Imagina assim, ó. Você tá lá na sua casa, sem um ar-condicionado, passando mal. E aí, abre o Instagram e aí tu vai vendo, pô, olha isso aqui. Se uma pessoa conseguiu, talvez eu consiga. Eu sou apaixonada pelas histórias de superação de pessoas que realmente ficaram famosas por esforço pessoal, sabe? Não porque, ai, minha mãe, minha tia, alguém ali, lá, lá, lá, lá, lá. Eu acho que a fama, pras pessoas que saíram do nada, ela tem um poder muito grande.
0: Nossa, sim, com certeza, amiga. E a Ellen mandou aqui no YouTube. A Marina ainda não disse que queria ser a Anitta? Como assim? Cara, mas eu acho que eu não gostaria de ser a Anitta. Eu gostaria de ser a melhor amiga da Anitta. Porque aí eu ia poder sair e ir pra balada com a Anitta, gente. Isso é muito mais legal do que ser a Anitta, na minha humilde opinião. Imagina, tu ser a BFF da Anitta. Aí a Anitta te chama pra uma viagem pra Grécia. E aí vocês vão pra uma balada na Grécia com a Anitta.
5: Oh, tem alguém aqui da minha cidade, que é aqui do meu país, Blumenau, que é uma influenciadora famosérrima e muito querida, chamada Tatiane Barbieri. Ela é aqui de Blumenau e é assim, ela é blogueira e tal, lá, lá, lá. E ela é super best da Anitta, acredita?
0: Ai, que
5: e ela
0: tudo!
5: Faz esses rolês. Ela é casada com um bilionário russo. E aí
0: nossa.
5: É muito legal acompanhar a vida dela, porque ela vive, meu amor. Ela tá sempre ali fazendo alguma coisa. Daqui a pouco ela tá aqui, daí ela tá nos Alpes Suíços, dela tá em Balneário Camboriú. Ela aproveita, sabe? Eu vejo que é uma pessoa que aproveita, sabe viver. Inclusive, Marina, depois que você terminar aqui o PDM comigo, você vai lá no Instagram dela que você vai criar um hiperfoco.
0: Ai, por
5: é
0: favor.
5: Tipo assim, é magnético, é gostoso ver isso, assim.
0: Ai, me manda. A Tamires mandou aqui, a Anitta não paga nada pra ninguém. É verdade. Todos os amigos que viajam com ela, eles pagam tudo. Mas eu acho que pra BFF mesmo, Ela deve dar
5: ela
0: uma ajudinha,
5: paga.
0: Entendeu?
5: Uma coxinha, um pão seco ali, ela dá, com certeza.
0: Gente, o pessoal tá com hiperfoco aqui na Anitta. O Tomás mandou: olá, PDM, o sonho da Marina é ser parça da Anitta. Sim, exatamente. O Marlon mandou uma participação que eu encaminhei pra Edna, mas que eu não vou poder ler. E ele falou assim, ó, vou dar mais pontos pra você. Eu não posso ler isso aqui, mas saibam que tem a ver com política. E tem a ver com se reunir com a família e matar todo mundo da mesma família.
5: Ai, gente.
0: Gente, sério, assim, ó, eu não vou ler isso aqui no ar porque eu não posso, mas o pessoal realmente se esforça pra ir cada vez mais longe. Deixa eu ver o que o pessoal... O quê?
5: A filha do Neymar também está sendo bem citada aqui,
0: ah,
5: ó.
0: É?
5: A filha do Neymar, claro, tudo que eu não tive. Na idade dela, eu queria. E queria uma semana no lugar dela, Ivonete Dias.
0: Ah, é uma boa.
5: É, deve ser legal, né? Ser uma criança rica.
0: Ah,
5: deve
0: com
5: ser
0: certeza.
5: Muito interessante.
0: Tem mais...
5: E amada, principalmente.
0: Temos áudios aqui, ó.
1: Boa tarde, Minas. Se eu pudesse acordar outra pessoa, que eu queria acordar o Dumbbell Siria.
0: Quem?
5: Não entendi nada.
0: Eu também não te entendi, amigo. Quem que tu... Vamos ouvir de novo. Quem que ele quer ser?
1: Boa tarde, Minas. Se eu pudesse acordar outra pessoa, que eu queria acordar o Dumbbell Siria.
0: Meu Deus, mas eu não tenho ideia do que este homem
5: Gente,
0: falou.
5: Será que é um personagem de mangá japonês? Não sei.
0: Desculpa, eu não entendi. Escreve pra nós. Dumbbell Siria. Vamos ver quem que é Dumbbell Siria. É um ator. Bonitão, é uma celebridade, jogador de pôquer e ator. Gente, da onde que vocês tiram essas pessoas? Ele é uma pessoa muito aleatória, mas tudo bem, cada um...
5: eu já sei, gente. Ele é um cara que... Ele é famoso aí, ele joga e tal, lá. Só que ele tem muitas mulheres, eu acho que é por conta disso, viu?
0: Entendi. Vocês são uns safados, hein? Vocês da audiência, meu Deus do céu. Mais uma participação. Boa tarde, Pipoquinhas. Eu queria passar um dia com o cantor Leonardo. Acho ele muito massa, papo de outra geração. Abraço, Minas. Gente... Ir pra fazenda e beber com o Leonardo deve ser uma experiência. Deve ser
5: não,
0: uma experiência.
5: Não, ser o Leonardo e ir para a fazenda dele.
0: É,
5: e então,
0: deve ser
5: você outro... fala, as pessoas acham legal.
0: Gente, deve ser uma loucura.
5: Agora um questionamento, né? Galera da Atlântida que tá ouvindo a gente, respondam aí. Vocês teriam psicológico mesmo pra ser famoso? Tem que falar. Tipo assim, ó, beleza, quero ser o Leonardo. Mas Leonardo, eu acho que o Leonardo é uma das poucas pessoas que não tem hate, né? Enfim. Sei lá, gente, sei lá, uma Anitta. Todo mundo fala, ai, Anitta. Mas será mesmo que você aguentaria estar na pele da bichinha? Eu não aguentaria,
0: honestamente. Gente. Até porque eu tenho um gênio muito parecido com ela de ficar com ódio. De incompetência dos outros. Então eu ia ficar muito pé da vida de ver as pessoas da minha equipe sendo burras. Ai, não, desculpa, não ia aguentar. Eu entendo ela, eu entendo a diva, porque ela faz tudo com muita dedicação e aí é cancelada todo segundo. Não é fácil, gente, não é fácil. Temos mais um áudio aqui, olha aqui.
3: Fala, Minas, boa tarde. Ah, eu queria ser uma semana, um dia... Ia ser o Diogo Nogueira quando ele tava pegando a Paola Oliveira. Só isso. Pra mim tava realizado.
5: Que rude.
0: Assim, ele tá errado, amiga? Não tá. Não tá. Fala sério.
5: Mas também essas coisas assim, né? Não sei. A pessoa não fala muito mesmo, né? Guarda, né? Pra si mesmo.
0: Mas aqui a gente abre o coração aqui, realmente. É um sonho de talvez 80% da população brasileira, entendeu?
5: Exatamente.
0: Eu não tenho o que falar. A mulher é uma beldade. Gente, peraí. O que tá rolando aqui? Amiga, o que tá acontecendo? Telefone?
5: Ai, não tô entendendo nada, Marina.
0: Telefone ao vivo.
6: Alô,
5: doideira.
6: Minas,
5: que doideira.
6: Tenho um recado para vocês. No dia 24 de agosto... Vocês vão de bargo.
5: O que será que é?
0: Do nada, bicha! Mas...
5: Eu não entendi.
0: Eu não entendi. Mas enfim, alguém entendeu esse bagulho de bargo?
5: Bargo?
0: Ah, então tá, né? Vamos descobrir daqui a pouco, né? Sei lá, vai ligar de novo? Não sei. Vamos pra música? Somber, Home Wrecker. Então tá, né? YouTube Atlântida
5: então SC. Tá.

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19: 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Estamos aqui de volta com o Programa das Minas. E hoje a gente está te perguntando, se você pudesse trocar de vida por um diazinho com algum famoso, alguma pessoa aí no mundo, com quem você trocaria? 489-9188-1009, mande a sua participação para nós outros, tá bom? E aqui temos várias participações. O João mandou, eu não tenho essa presunção toda de querer ser outra pessoa. Gostaria apenas de acordar como se estivesse 19 anos atrás, mas com toda a experiência que eu adquiri nesse período. Voltar no tempo sem perder a experiência de vida que eu tive. É um bom sonho, mas eu acho que a gente não ia curtir tanto, amiga. Sabe? Eu acho que a gente acha que vai ser super legal, mas tu só tem essa experiência toda porque tu passou por essas M. Sabe?
20: Aí, quando a vida acontece, anos depois, a gente olha pra trás, a gente só lembra das coisas boas. Mas também tinha seus perrengues aos 19. Por isso que tu fez determinadas decisões. Então, vamos se permitir sonhar mais, né? Mais um pouquinho, assim.
19: É,
20: mesmo
19: um pouquinho.
20: Que você seja o divo pop.
19: Exatamente. A Cris mandou aqui, gostaria de trocar de vida com a Madonna. Gente, imagina tu ser o maior...
20: Aquele joelho!
19: Não, é. Imagina tu ser o maior nome... feminino do pop mundial. Imagina tu ser a maior. Tipo, a maior. Tu tem plena noção de que tu é insuperável.
20: É a maior.
19: Aí pronto, tu é insuperável.
20: Ela namorou o Jesus Luz, né? Do nada.
19: Sim, do isso nada. É muito aleatório, gente. É que eu acho que ela teve muitos namorados. A bicha viveu, graças a Deus. Essa aí sabe viver. E pegar... Ele era muito bonito naquela época. Então, assim, a mami aproveitou o que era bom da vida. Não dá pra dizer que não. Entendeu? A mami aproveitou. Sabe uma? Ai, eu adoraria viver um pouquinho no corpo dela. Agora ela já não tá mais viva, mas assim, Glória Maria. Amiga, imagina.
20: Nossa,
19: imagina. Tu viajando o mundo no teu trabalho. O teu trabalho é viajar no mundo, fazer matérias legais pro Globo Repórter. Fumar maconha, entendeu? Fumar maconha pra TV. Imagina, amiga. Ai, é que é cultural. É que é cultural na Jamaica. Eu vou fumar maconha. Imagina. E meu, já mandaram aqui, bizarro. Queria fumar maconha, né? Não, é que imagina o teu trabalho ser isso. Tipo, tu tem esse nível, tu é tão braba que esse é o nível de trabalho que tu conquistou. Ai, gente, assim, para pouquíssimos, entendeu? Ser braba, assim, realmente não é pra qualquer um.
20: E nesse mundo aí da comunicação, tem participações aqui. Olha só o que o Rodrigo de Resende falou. Eu queria um dia ser o Mr. P, acordar tarde, caminhar seminu na praia, ir pra rádio só no final do dia, incomodar o porano desprogramados e ter dois programas pra tocar música boa.
19: Cara, faz todo sentido, na real. Imagina, daí tu pode tocar a música que tu quiser. A que tu quiser.
20: Aham.
19: Ele chega assim,

0: Hoje o Pijama Show vai ser isso. Eu vou tocar bastante Queen. Sei lá, tô afim de curtir Queen.
1: Ok.
0: E aí tá tudo certo, porque a graça do Pijama Show é a playlist do Pi. E aí, imagina. Ai, gente, assim, ó, para pouquíssimos. Para pouquíssimos. Meu Deus do céu. Temos um áudio aqui. Ai, gente, vamos lá. O que que tá acontecendo, meu Deus?
2: Oi, meninas. Boa tarde.
0: Boa tarde.
2: O marido de... O namorado, o marido de alguma de vocês já é famoso ou não? Tá certo? Um diazinho, uma semana, tá bom?
3: Gente, imagina.
2: Valeu, boa tarde pra vocês. Desculpa a brincadeira aí.
0: Tu entendeu, amiga?
1: Ai, nossa, entendi agora. Horrível.
0: Chocada. Que cara de pau que tu é, ouvinte.
1: Desconsideramos aí.
0: Ô, bicho, tu toma vergonha na tua cara. Olha, tua sorte é que meu namorado é tranquilinho. Entendeu? Ai, gente, é muita
1: peteco,
0: folga.
1: Peteco, peteco,
0: peteco. Peteco, peteco, peteco e vocês, entendeu? Eu adorei aquele vídeo da bebê, não sei se tu viu, se passou pra ti. A bebê aprendendo a fazer peteco, peteco. Ai, gente.
1: Eu tô viciada, gente. Eu queria ser um dia a Gabi do peteco. Não sei se vocês já conhecem.
0: Não.
1: Pesquisem. Ela criou a dancinha do peteco. E aí viralizou, sabe? Ela tem um gingado especial.
0: Que submundo.
1: Mas, enfim.
0: Temos mais um áudio.
4: Fala, minas. Boa tarde, tudo bem? Se eu pudesse escolher alguém pra trocar por um dia algum famoso, ia ser o Felipe Rett. Quem
1: bom,
4: sabe, sabe.
1: Demais.
0: Quem sabe, sabe. Quem sabe, sabe, ele tá falando
1: aqui
0: do quê?
1: Tem várias camadas, tem camadas ali. Mas eu trocaria de vida com ele pra poder cantar bem e tal. Inclusive, eu tenho uma tatuagem de uma música lá dele que eu
0: tudo.
1: Gosto muito.
0: Qual música,
1: eu gosto,
0: amiga?
1: De Felipe Rett. É que, assim, ó, ele tem três palavras que ele usa e que tem significados específicos, que é audaz, revel, vivaz. Ele usa em várias músicas, não em uma específica. Aí eu tatuei. Quem quiser descobrir, né, vamos dando um Google que vocês vão entender. Que eu não vou explicar aqui agora.
0: Ai, que tudo. Cara, ai, já sei. Já sei, amiga, quem que eu queria ser hoje. Eu queria ser a Marina Sena pra eu saber o motivo do término dela com o Juliano Floss. Eu queria
1: Pelo
0: saber.
1: Que eu entendi, vamos lá às teorias da conspiração agora. Pelo post dele, que foi bem seco, né? Aos que torceram, chegou ao fim, não sei o que lá. Eu acho que quem terminou com ele foi a Marina Sena.
0: Também
1: tipo,
0: acho.
1: Não foi ele. Porque a Marina tá bem quieta. E existem rumores que não sei se são verdades ou não, que ele teve um pequeno envolvimento com alguém que ele estava fazendo um novo trabalho. Então, assim, essa é a parte ruim da fama, porque às vezes nem aconteceu nada. Uhum. Às vezes eles só não estavam bem e terminaram aí. Agora, onde essa mulher for se apresentar pelos próximos meses, alguém vai perguntar, alguém vai lembrar do ex, alguém não sei o que lá. Se ela tiver uma recaída, vai falar, ai, cadê o poder feminino de não voltar? Sabe? Ai, que chatice.
0: Uhum.
1: Também não é fácil,
0: não.
1: Mas eu queria estar no corpo dela.
0: É, eu queria saber a fofoca, gente. Infelizmente, assim, curiosidade quase mata a fofoqueira. Realmente é a minha frase, entendeu? A minha figura favorita. Porque eu me identifico muito. Fazer o quê? Eu quero saber as informações. Temos mais um áudio aqui. Olha, eu tenho medo de vocês, hein?
5: Boa tarde, meninas.
0: Boa tarde.
5: Aqui é o Rafael, Salve. Da Ponte de Marim. Se eu pudesse trocar com alguém, eu trocaria com a minha esposa.
0: Oh.
5: Pra mim poder ter a sensação de como é mandar no relacionamento e de estar sempre certo, mesmo quando eu estiver errado. Valeu, Mina. Abraço.
1: Oh, por exemplo, agora você está errado.
0: É, por exemplo, agora você está errado de estar falando isso. Ai, gente, muito bom. Mas realmente, a mulher geralmente está certa mesmo. Fazer o quê? Fazer o quê, cara? Vocês estão errados, eu não vou dizer que não, entendeu? Ué, Edna, tu não falou com quem tu trocaria de vida?
1: Ai, são tantas possibilidades, mas eu trocaria de vida com a querida Eliana.
0: Por quê? Que aleatório.
1: Porque eu gosto da Eliana.
0: Com a Eliana, de todas as pessoas do mundo, a Eliana.
1: Eu adoro a Eliana, eu acho ela super legal, eu acho que as pessoas têm um carinho por ela. E ela apresenta programas muito legais, eu adoraria, tipo assim, me sentiria adorável. Pronto,
0: é,
1: acabou.
0: Mas assim, do trio Xuxa, Angélica e Eliana, eu gosto mais da Eliana. A Eliana é a minha favorita. Não vou negar.
1: É, porque a Eliana, ela faz parte ali do bonde dos excluídos. Eles pedem, tipo, vem Eliana, vem você também. Mas eu acho que ela é uma diva injustiçada muitas vezes,
0: ela
1: tá?
0: Ela é. E ela fazia música,
1: é uma
0: fazia?
1: Fofa.
0: Não fazia,
1: fazia
0: também?
1: Que era tipo assim, era aquele prensadão de todo mundo que cantava, atuava e lá. Aí romantizaram as três juntas por toda uma questão da história delas. Mas dá pra perceber que a Xuxa e a Angélica são mais bestes.
0: É verdade, tem ali uma preferência, né?
1: Aconteceram coisas que a gente nunca vai descobrir, mas se eu estivesse no corpo da Eliana, eu saberia.
0: Eu queria muito saber. Sabe alguém que eu gostaria de falar? Porque a gente falou aqui, Angélica, eu lembrei do Luciano Huck, lembrei da Ivete Sangalo. Eu adoraria ser Ivete Sangalo.
1: Nossa, sim, eu também. A gente vai ter que fazer diária, amiga, vamos revezar?
0: É verdade, imagina tu ter 50 a mais e tu ser a Ivete Sangalo. Gostosa daquele jeito, amiga.
1: E tipo assim, arrastar multidões.
0: Uhum.
1: Você abre a boca, canta, canta bem, dança, é linda. Nossa, maravilhoso.
0: Não é, tu abre a boca, faz um hit de carnaval. Assim. Pronto, esse é o hit do carnaval 2027.
1: Acabou. Aí tu trabalha no início do ano e depois dá umas trabalhadinhas ali, mas ó, show de bola, vamos seguir em frente.
0: Ai, gente, meu Deus. A Tamires mandou, eu amo a Eliana e os dedinhos.
1: Ai, sim.
0: Ai, é fofinho, vai. Outra pessoa, Edna, que tu gostaria de trocar, tem alguém assim? International, talvez, não sei.
1: Ai, tem.
0: Quem?
1: Eu gostaria de trocar com a Rihanna.
0: Pra ter um monte de filho, bicha?
1: Ai, não, pra ser a Rihanna, sabe? Tipo, cara, é a Rihanna, meu Deus.
0: Ah, e eu gostaria
1: magnífica
0: de ser a Rihanna, talvez há 10 anos atrás. Mas agora, a única coisa que deve acontecer na vida dela é os meninos, ô mãe, o dia todo.
1: Tu que pensa, amiga? Tu que pensa?
0: Eu acho.
1: Cara, ela tá trabalhando horrores, ela tá fazendo um novo álbum dela que vem aí esse ano. E também, assim, cara, tem uma família que ama ela muito. E principalmente, assim, cara, ela tá se divertindo agora. Ela tá se dando umas férias, ela não tá num período chato. Deve ter um monte de gente que trabalha com ela. Então, eu acho que eu seria a Rihanna.
0: Adoraria. Tá. É uma boa. Ó, tem um safado aqui, eu não vou nem falar o nome desse safado, porque ele tá com foto de casal e falou assim, ó. Eu queria muito ser o Edu Guedes por um dia, pra aprender mais receitas e dormir com a Ana Hickman. Olha,
1: nossa,
0: seu safado.
1: Gente, isso é motivo de briga de um relacionamento?
0: Ah, eu
1: que
0: não.
1: Eu vejo, tem alguns casais que brigam às vezes, né, por o parceiro falar assim, ai, tal pessoa famosa é bonita.
0: Ai, acho tolice, amiga. Acho tolice.
1: É tolice, né?
0: É, não ligo, não. Ah, ele tá brincando. Ai, dormi com a Ana Hickman, nossa. Deve ser
1: que
0: tudo. A gata,
1: hein?
0: É uma Barbie, sabe? Deve ser realmente muito legal. Ela é maravilhosa, ponto. Não tem o que falar. Não dá pra negar que ela é linda. Enfim, depois de tanto nos colocarmos no lugar de famosos, vamos nos colocar no lugar dos nossos ouvintes. Vamos julgar? Ok.
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1: Bora pra história de hoje. Marina, eu acabei de ter uma ideia. Vou deixar registrado aqui e vamos amadurecer ela, tá?
0: Tá.
1: A gente podia abrir por um período determinado de tempo a vaga pra um ouvinte julgar com a gente no Fala
0: Ai,
1: que eu te julgo,
0: legal,
1: né?
0: Uhum. Gostei.
1: E aí, a gente amadurece isso. Se você que tá ouvindo agora Fala que eu te julgo quiser participar, vai mandando já, eu quero pra gente entender se funciona ou não.
0: É
1: Bora
0: verdade.
1: Pra história de hoje. Oi, minas, não me identifiquem. Esses dias, eu tava conversando com o meu namorado sobre aquela pergunta clássica. Se você pudesse trocar de vida com qualquer famoso por 24 horas, quem escolheria? E eu respondi sem pensar muito e falei o nome de um cantor que era o meu crush na adolescência, o Justin Bieber. Daqueles que eu tinha pôster no quarto, enfim, sabia todas as músicas. E jurava que um dia ele me olhar e falar, nossa, você é especial, eu vou casar com você. Aí, o meu namorado fechou a cara na hora, minas. Jurou. Disse que, podendo escolher qualquer pessoa do planeta, eu escolhi justamente um cara que eu já fui apaixonada.
0: Ai.
1: Eu comecei a rir horrores, porque eu achei um exagero. Afinal, o homem nem sabe que eu existo. Mas ele ficou realmente muito incomodado e disse que eu fui bem sem noção. Eu continuo achando que ele tá com ciúmes de uma situação completamente impossível. Porque era só uma brincadeira. Então, minas, eu vacilei ou ele tá exagerando? Fala aí, Marina.
0: Ave
1: você
0: Maria.
1: Que é a maior fã do mundo.
0: Ai, que macho chato. Ai, gente, não aguento. Vou contar a minha história pra vocês entenderem o que é ser fã. Quando eu tinha 12 anos, eu fui sozinha em uma excursão até São Paulo pra conhecer o amor da minha vida, o Pelanza. E eu levei, eu fiz no Paint, uma certidão de casamento para ele assinar. E eu entreguei para ele. Então eu sou
1: e
0: casada...
1: Ele assinou?
0: Eu não sei. Eu sou casada com ele, na minha cabeça, desde 2012, com o Pelanza. E em 2023, eu tive o prazer de conhecer eles. Eles falaram meu nome, eu abracei eles. E assim, meu namorado teve que aceitar que o

0: você iria embora? Quais seriam os próximos passos?
1: Cara, eu acho que eu mandaria fazer uma terapiazinha, assim. Falar, cara, tu tá muito inseguro com pouco, sabe? Tipo, eu tô aqui contigo. Esse cara nada a ver. Eu sou fã dele, bicho. Para com isso. Sabe? Vai fazer uma terapia.
0: Vocês tendo a discussão diretamente de Chique Chique Bahia.
1: É, tipo, ai, cara. Por exemplo, ai, eu amo o Niall do Under Action. Gente, ele tá lá na Irlanda com a noiva dele. Com o seu patrimônio de bilhões de reais. Sabe? Ah, velho. Sabe?
0: A única coisa que eu vou dizer hoje é que chega uma hora que chega. É. Entendeu? Deu. Eu acho que... Não, sabe? Ai, ficou com ciúme ali, mas vai passar, fazer o quê? O máximo que pode acontecer é uma piadinha daqui 30 anos dele falando disso. Mas vai passar, bicha. Que bom que você não arredou aí. E, eu não acho que seja uma red flag, mas é válido a discussão. E o conselho, é claro, de fazer terapia. E também um bom conselho aqui, já que a gente está no Setembro Amarelo, tem um site chamado PsyMeet.
1: Ainda não, né?
0: Ah, é verdade, daqui a pouco, né, que a gente tá em agosto. Mas ele é um site onde tem vários psicólogos por um valor social. A partir de... Na verdade, por R$30. É ótimo. Então, assim, dá um conselhinho aí. Manda o link do site, vai lá e tal. Se tu precisar também, só vai.
1: Ai, eu acho que isso é o tipo de birra que a pessoa faz que tu nem tem que dar moral. Tem que olhar e falar, ai, bicho, sério? Ai, tá, vamos lá lavar a louça. Ai, sabe, vai dormir. Vai dormir, bicho. Ai, não. Cadê os problemas reais? Deu o tribunal de minúsculas causas. Edna, passa de novo o site aqui que o pessoal tá pedindo, amiga.
0: É PsyMeet, é PsyMeet. É maravilhoso. Aí você escolhe lá o psicólogo que você quer, tem um resumão. Eu descobri isso ontem e, assim, quero compartilhar pro mundo, né? Valor
1: Arrasou.
0: Social é tudo na nossa vida.
1: Arrasou, miga! Com essa a gente fecha o nosso programa das minas dessa terça-feira. Valeu, Edna!
0: Valeu, Marininha! Eu tô muito feliz aqui de estar com vocês em mais uma terça. E agora, bora pro nosso Vibe Atlântida aqui no Vale do Itajaí. E se você quiser me acompanhar também lá pelo Instagram, é só em @ednaferretti. Fui!
1: E lembrando que amanhã tem tarô da Chay, que delícia! Eu sou @marina.soares, fico por aqui e eu vou te dizer que alguém que eu gostaria de ser era o Rogério Flauzino no palco do Atlântida Celebration. Imagina! Bora ouvir na moral. Tchau, gente. Até amanhã.

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19: 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Salve, salve, Vale do Itajaí. Chegando aqui, hein? Terça-feira, 18 de agosto de 2026. Solzão pra cada um. 31 graus agora em Blumenau. E eu, particularmente, estou completamente chocada, porém não surpresa. Porque todos os dias aqui no Vibe Atlântida a gente tem, além de muita música, fofoca dos famosos, rola a previsão do tempo, sempre assertiva, diretamente da Defesa Civil de Blumenau. Então, bora aproveitar mesmo, viu? Porque sempre vai ter alguém falando, nossa, mas que calor, nossa, mas que frio, mas quem faz o dia é você, entendeu? Bora, bora, bora, levantar esse astral e curtir bastante. Eu sou a Edna Ferretti, até às 5 horas. 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Bora começar com o Need You.

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13: Foo Fighters no Brasil. A banda vai voltar ao Brasil em 2027 com Taker Cover 2. A banda se apresenta no dia 18 de fevereiro em Belo Horizonte e no dia 20 em São Paulo. Os shows contarão com participações especiais. E a turnê também deve reunir grandes sucessos da carreira, além de músicas do álbum mais recente, Your Favorite Toy. E antes disso, tem mais Foo Fighters por aqui. A banda se apresenta no Rock in Rio no dia 4 de setembro no Palco Mundo. Os ingressos para 2027 começam a ser vendidos no dia 20 de agosto. 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
6: Nutri Camila Passolt, eu ouvi falar que a velocidade da mastigação influencia na saúde. Isso é fato ou é fake?
7: É fato. A mastigação faz parte da digestão dos alimentos. E para que possamos ter um processo digestivo adequado e uma boa absorção dos nutrientes, que são importantes para a nossa saúde, precisamos ficar atentos a isso. As refeições principais, em média, duram no mínimo 20 minutos e os lanches intermediários 10 minutos. Faça o teste. Cronometre hoje o seu almoço ou jantar e avalie como está a sua digestão. Se estiver abaixo desse tempo, coloque como meta aumentar um minuto a cada dia, até chegar no máximo 20 minutos. Você vai perceber que com o tempo vai se sentir melhor e possivelmente vai diminuir a quantidade de alimentos ingeridos. Se o seu objetivo é controlar ou diminuir o peso, essa atitude pode te ajudar em muito.
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22: Bruno Mars empata recorde com Kendrick Lamar. O Bruninho alcançou uma marca histórica com I Just Might. A música completou 22 semanas no topo da parada Hot R&B Hip Hop Songs nos Estados Unidos. Com isso, o cantor empatou com Kendrick Lamar e Not Like Us, de 2024. Tudo isso pela permanência de uma música solo em primeiro lugar na parada. O hit já passou de 500 milhões de streams no Spotify. E o clipe soma mais de 157 milhões de visualizações no YouTube. I Just Might faz parte do álbum The Romantic, lançado em fevereiro, que também chegou ao topo da Billboard 200. 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
16: 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Tá na Atlântida e todo mundo tá ouvindo. É a melhor vibe do FM na rádio das nossas vidas. Estamos chegando com Desprogramados para toda a rede Atlântida Santa Catarina e para o mundo no nosso canal Desprogramados no YouTube. Neste final de tarde com sol na Grande Florianópolis e também por todo o estado de Santa Catarina. Ele que acha que brilha como o sol, ele brilha sim, mas não tanto como o sol. Ele está aqui entre nós e veio bem mais uma vez. A roupa tá adequada, mais uma vez, mas hoje eu sinto que, por ser terça-feira e por ter esse calor, nós estamos com o quê? Com 28, 29 graus na cidade.
17: Calorão!
16: O verão chegou em agosto.
17: Felizmente, tava com saudade.
16: Que coisa boa, eu sinto que hoje vai pra noite e tudo vai rolar.
17: Vou pra noite, tudo vai rolar. O não meu coração é só...
16: Um desejo de ir pra... essa música é demais.
17: É demais.
16: Pedra, Flor e Espinho.
17: Eu gravei toda ela, mas não publiquei.
16: É?
17: No show do Barão, gravei toda ela.
16: Vivi e não postei, né?
17: É.
16: Vivi e não postei.
17: Porque tem coisas que a gente grava e depois fica com preguiça de postar porque pensa... Não faz o menor sentido.
16: Não faz.
17: Pra mim, o que valeu foi o momento.
16: Não, e tava bom demais.
17: Tava,
16: foi
17: agora.
16: Foi um show inesquecível. Agora só tô pelo Djavan.
17: E... não me diga uma coisa dessas, porque eu já tô todos os dias cantando uma.
16: Teus sinais me confundem da cabeça aos pés.
17: Mas no fundo eu te devoro, te devoraria.
16: Qualquer preço.
17: Ah, que coisa mais linda, né?
16: Não, o Djavan.
17: Eu quero ver o pôr do sol!
16: Ah, e essa música é demais. Lilás.
17: Lindo como ele só. E por que que eu cantei essa música quando...
16: Lindo como ele
17: por...
16: só.
17: Talvez tu não tenha. É que às vezes te falta um pouquinho.
16: Sensibilidade.
17: Exato. Porque já está, inclusive, publicado ali nos stories do Desprogramados, no meu perfil e no meu perfil reserva, então no Everton Cunhapi e no Insta Porã.
16: Isso.
17: É,
16: o nosso final de tarde.
17: O chamamento para o Desprogramados. E aí, antes daquele momento, eu também, ao lado de Porã, tive um outro momento.
16: Eu vou repostar no teu perfil reserva.
17: Isso, peraí, faça isso. É bom para ti.
16: Deixa eu repostar no teu perfil reserva.
17: É bom para ti e para
16: mim.
17: Que
16: é o meu perfil, né? E aí, o Insta Porã.
17: É. E aí, quando eu vi o Porã hoje, elogiei ele, eu gostaria que tu...
16: Eu tô postando,
17: O Porã é aquele tiozão e a tia... Quando abre o celular...
16: Só um pouquinho, meu filho.
17: E vai postar alguma coisa, ou abre o celular e o volume tá alto.
16: Volume alto.
17: E todo mundo na sala...
16: É que eu não ia postar agora, porque
17: tá,
16: eu tô...
17: Tá com áudio, viu?
16: É porque eu tô no ar, né, cara?
3: Que tu não é o sol. Tá.
17: Então é o seguinte, aí quando tá todo mundo vendo um filme e a tia no sofá, ou o tio...
16: Abre o celular.
17: Abre o celular e vem aquele áudio alto e ela segue.
16: E às vezes é o... Como é que é?
17: O gemidão.
16: O gemidão do Zap.
17: Mas aí, quando eu vi o Porã hoje, eu elogiei ele, o tom da camiseta, o tênis novo combinando com a camiseta... E quando reencontrei ele, cantei essa música. Eu quero ver o pôr do sol. Ele não entendeu que o nome da música é Lilás. E por isso eu tinha cantado essa música, porque tinha o pôr do sol, tinha a cor lilás da camiseta dele.
16: Não,
17: e ele
16: minha
17: não
16: camiseta
17: percebeu.
16: É azul, cara.
17: Isso aí não é lilás?
16: Não, é que tu tá de óculos.
17: Não, isso aí é
16: minha
17: lilás.
16: Camiseta... Não, peraí, Yuri.
17: Isso aí é lilás.
16: Yuri Land, nosso diretor ditador, venha para o programa.
14: Olá, pessoal.
16: Para dizer se essa camiseta é azul ou é lilás.
17: É lilás.
16: Essa camiseta é azul ou é lilás?
14: Pô, pela luz aqui, Porã. Não. Tá um lilás azulado.
16: Não, cara.
17: Obrigado.
16: Não, essa camiseta é azul,
17: obrigado,
16: velho.
17: Obrigado, não.
16: Essa Porã, camiseta
17: tu
16: é
17: vai
16: azul.
17: Vai ter que entrar
16: não,
17: no curso de cores.
16: Eu vou botar lá no Instagram agora. Agora eu vou postar aqui, ó. Lá no meu Instagram e no teu perfil reserva.
17: É lilás essa camiseta.
16: Eu vou postar. Porã. Isso é azul ou lilás?
14: Então, mas sabe o que é engraçado?
16: Ela parece lilás por causa da luz.
17: Não,
16: na foto ela parece, mas ela
17: não,
16: é azul.
17: É lilás,
14: então,
17: cara.
14: Mas na live, tá aparecendo azul.
16: Viu, cara?
14: Mas olhando aqui, tá aparecendo lilás.
16: Mas como é que eu ia entender? Como é que eu ia entender que tu tava cantando essa música lilás pra minha camiseta, se a minha camiseta é azul?
17: Não, ela não é
16: eu
17: azul.
16: Eu não ia
17: só
16: entender.
17: Um pouquinho, só um pouquinho.
16: Não. Essa camiseta é azul. É azul, não é lilás. Não, isso é lilás. Isso é lilás.
17: Olha aqui.
16: Isso é lilás. Isso é azul.
17: É lilás, claro.
16: Isso é azul.
17: Isso é lilás.
16: Não, eu vou botar lá no meu Instagram, que é o teu perfil reserva, e vou postar e vou dizer pra galera. Diz pra galera aí na live aí, ó, opinar. Se é azul ou se é lilás essa
14: menina. Beleza, vou fazer uma enquete.
16: Faz uma enquete.
17: É lilás desbotado.
16: Azul ou lilás? Não, isso aqui é azul, irmão.
17: Lilás desbotado.
16: Isso aqui é azul, meu irmão. Não começa. Por isso que a gente.
17: Mas deixa eu te falar. Pô, eu vou te ajudar. Eu vou tentar te ajudar. Da onde vem a cor lilás?
16: Da mistura do azul com o branco.
17: Tu tem certeza? Não é uma das cores do arco-íris?
16: Ah, vem das cores do arco-íris também, mas tu
17: as
16: pode...
17: As cores do arco-íris
16: não,
17: são
16: azul
17: as cores
16: branco
17: naturais.
16: Não vai, vai ficar azul claro.
17: Não, só um pouquinho. Vamos ver.
16: Não, vamos fazer o programa.
17: Não, mas nós estamos fazendo o programa. Nós estamos fazendo o programa.
16: Ora, não, olha.
17: Não, olha. Nós estamos fazendo...
16: Eu não tenho como fazer enquete agora
17: só um pouquinho.
16: No meu Instagram, que eu estou fazendo um programa de rádio.
17: O lilás, que é o anil, vem do arco-íris, as cores naturais. Então nós temos do arco-íris o vermelho, o laranja, o amarelo, o verde, o azul, o anil, que é o lilás popularmente conhecido, e o violeta. Se tu olhar o arco-íris, uma imagem do arco-íris, tu vai ver a diferença do azul e do lilás.
16: Tá.
17: Que é o que tu tá usando.
16: Isso.
17: É um lilás, inclusive, o teu lilás é desbotado.
16: Cara, por isso...
17: Não, por isso é que
16: é
17: tu tá do jeito que tu tá.
16: É por essas e outras...
17: Eu gostaria... Eu vou botar agora uma imagem do arco-íris, ampliada,
16: não precisa,
17: na
16: cara.
17: Live, e aí vem a pergunta, qual é a camiseta do Porã? É o azul ou o lilás?
16: É o azul.
17: É o anil.
16: É azul.
14: Gente, tá bem dividido aqui, tá? Então o pessoal tá dividido entre azul e lilás. Uma hora azul tá ganhando, outra hora lilás começa a ganhar.
17: Mas tem uma tonalidade que remete, porque, por exemplo, não dá pra dizer que é verde.
16: Não dá
17: pra dizer que é amarelo.
16: Não.
17: Mas não, azul... É a cor do céu, azul...
16: Deixa eu te falar uma coisa. A gente não precisa ficar 8 minutos do programa decidindo a cor da minha camiseta.
17: Não, tem toda
16: a
17: razão. Eu não sei por
16: favor.
17: Que a gente ainda tá nesse
16: tava
17: assunto.
16: Tava tão legal a nossa vida. A gente até tava se dando bem até o programa começar.
17: Perfeito. Né? Vamos fazer o programa de uma forma leve,
16: mas, assim,
17: bonita.
16: Ao contrário, eu agradeço os elogios, mesmo achando que a camiseta é azul e não é lilás.
17: Uh-huh.
16: Eu agradeço teus elogios e retribuo. Não. Retribuo, porque hoje também tá muito bem.
17: Obrigado.
16: Tá muito bem.
17: E vai pra
16: noite e tudo vai rolar.
17: E não importa se é azul ou lilás, talvez tu tenha razão, seja azul, não vamos discutir e brigar. Vamos viver num mundo harmônico.
16: É tanta briga,
17: exato.
16: Né?
17: Exato.
16: Eu tô cansado.
17: Porque mesmo eu te detestando, não preciso brigar.
16: Foi muito forte.
17: Foi forte,
16: eu prefiro que tu me odeie do que tu me deteste.
17: Me odeie, mas não esqueça que eu amei você.
16: Claro.
17: É forte. Detestar,
16: não, detestar
17: odiar,
16: é
17: não
16: pior
17: precisa.
16: Que... Não precisa.
17: Não
16: Vamos se amar.
17: Deixa eu te amar.
16: Faz de conta que sou o primeiro.
17: Isso aí é a velha mentira sincera, né? Faz de conta que eu sou o primeiro.
16: Ah.
17: Por que será que o homem tem a mania de ficar fuçando o passado da mulher, né?
16: Porque o homem ele é um ser inseguro,
17: imaturo
16: e inseguro.
17: Não, e enche o saco da mulher querendo saber com quem ela já teve coisa e tal, pra depois jogar na cara.
16: E eu vou dizer mais, cara. O homem é tão imaturo e inseguro... Que esse... Agora é a pesquisa do Instituto Porã.
17: Certo.
16: Pesquisa do
17: Queremos
16: Instituto Porã.
17: Queremos ouvir os resultados.
16: Que esse aumento estrondoso nas vendas de Tadala Fila é muito porque o cara não se garante, velho.
17: Eu vou dizer uma
16: coisa. Não, porque assim, tem gente que precisa precisa.
17: Perfeito,
16: tá?
17: Mas eu te entendi.
16: Mas é o negócio da performance, cara. De ser o fodão. Porque o cara tá o quê? Inseguro.
17: Mas eu vou agregar.
16: Inseguro.
17: Vou agregar mais um detalhe.
16: Ah.
17: A necessidade do sexo como um ato, né? Né? Daquele jeito, quando não necessariamente precisa sempre. Nem sempre.
16: Precisa.
17: Tu pode amar outra pessoa, dormir com ela, fazer carinho na outra pessoa e que não precisa ir às vias de fato sempre.
16: Não, peraí. Tu pode amar. Dormir com outra pessoa,
17: claro.
16: Fazer carinho e não efetivamente transar.
17: Mas é claro, mas a obrigação de que ele sempre tem que estar como...
16: Tem que estar lá!
17: Tem que estar lá!
16: Existe!
17: Não precisa!
16: Na verdade, ereto.
17: Né,
16: que é uma palavra científica. Para falar de um...
17: Exato.
16: É rígido.
17: Rígido.
16: É.
17: Eu acho que é um bom nome para um menino, né? O ereto. Ereto, vem pra casa.
16: Eretos. Vem do grego.
17: Isso.
16: Que barbaridade. Como é que a gente chega nisso? A gente sai do lilás pro eretos. Esse programa precisa ser estudado. Mas é que tu tava falando sobre a insegurança.
17: Everton, Everaldo, eretos.
16: O eretos é meu filho do meio.
17: Isso.
16: Bom, onde é que ele tá? Não, bem no meio.
17: Não, e onde é que ele foi? Tá na rua, manda ele entrar. Eretos, entra!
16: Chama o ereto pra dentro!
17: Não, entra pela frente, vai lá pelos fundos!
16: Peraí, que agora que essa
17: palha... Tu tá com o pé sujo, vai pelos fundos!
16: Ai, ai, ai, velho!
17: Ereto, cuida a cabeça! Vai bater essa cabeça, ereto! Baixa essa cabeça!
16: Cara, aí.
17: Ereto, eu já te disse, para
16: nós
17: de cuspir, não seja
16: pobre. Nós começamos a falar disso por causa da insegurança masculina. E essa insegurança masculina e essa infantilidade, essa imaturidade... Causa muitos problemas para as mulheres, cara.
17: É verdade.
16: É claro. Muito. Não, fora todas as questões de violência contra a mulher, que também vem muito disso disso, né, cara?
17: Por isso nós temos que tomar cuidado com esse movimento todo aí, que fica falando do homem provedor, a mulher submissa porque tá na Bíblia.
16: Isso.
17: Horrível.
16: Ai,
17: horrível.
16: Cara.
17: São direitos iguais, são responsabilidades iguais, indiferente do gênero de cada um, indiferente se preferir a palavra sexo, masculino ou feminino, não tem problema. O problema é achar que um tem uma obrigação além da obrigação do outro. Não, são deveres e direitos iguais.
16: E também achar que um é superior ao outro, né? Porque esse discurso todo diz que o homem é superior à mulher, e não é.
17: Exato, e quando vem aquele papinho, então tá, manda a mulher carregar um saco de cimento. Não, mas aí é uma coisa óbvia por uma questão de
16: porque
17: força física.
16: A mulher, a força dela é na sutileza, no sutil.
17: E outra, se ela não consegue carregar aquilo ali, porque é pesado, vai. Ali alguém que consegue carregar, pronto. Agora pode ter uma mulher que consegue carregar também.
16: Exato.
17: É simples.
16: É muito simples. E assim, cara, muitos, né? Muitos citam a Bíblia, citam Deus e tudo mais, e não tem uma mínima interpretação do que tá nas escrituras.
17: Sabe que eu vou te dizer uma coisa que eu achei muito legal, que eu vi ontem, eu li ontem, muito legal, cara. Já imaginou um mundo onde não fosse Deus masculino e fosse uma deusa? E que a deusa tivesse uma filha que se tornasse o que foi Jesus.
16: A Messias.
17: A Messias, seria uma mulher. Isso. E que esta mulher, filha da deusa, que seria a salvadora enviada pela deusa, tivesse ao seu lado 12 mulheres discípulas, apóstolas. 12 mulheres.
16: Legal.
17: Vamos pensar num mundo assim, como é que seria?
16: Acho que seria um mundo mais harmonioso.
17: Mas entende como a construção e a gente não pode achar que isso aconteceu com Jesus e tal, e que isso dá direito ao homem ser mais do que a mulher. Não tem nada a ver uma coisa com a outra.
16: Muito bem.
17: Nos revoltamos
16: muito
17: hoje,
16: bem.
17: Né, Débora?
16: Nos revoltamos um pouquinho, acho que com razão. Agora, 5h21, é porque nós estamos cansados do absurdo,
17: cara.
16: O mundo virou um absurdo, uma ignorância, uma idiotice, uma brigaiada, um negócio assim incrível,
17: Um curso pra dizer e ensinar como o homem tem que tratar a mulher casada.
16: Não, por favor.
17: Tenha santa paciência.
16: É verdade. É isso aí.
17: Desculpe, Yuri. O Yuri tá rindo. Por quê, Yuri?
14: É que eu não achei que você ia falar curso. Eu achei que você ia falar outra palavra que começa com C.
16: Isso aí é ideia fixa, hein, Yuri? Agora 5h22 e a sua participação é bem-vinda aqui no Desprogramados, no 48991881009. 48991881009 e também ali no chat do nosso canal Desprogramados no YouTube. Ali você encontra as duas temporadas do Papo Desprogramado com muita gente legal: Caco Barcelos, MV Bill, Antônio Tabet, Alceu Valença, Reinaldo Giannichini, Maria Casdeval, Pedro Luiz, Vini dos Santos. Uma galera legal pra caramba passou pelo nosso Papo Desprogramado e vem aí a terceira temporada logo em breve pra você. Deixa eu mandar um abraço.
17: Tá, eu só...
16: Eu posso mandar o meu abraço hoje, porque todo dia tu manda abraço no programa.
17: Eu tô louco pra ouvir.
16: Agora eu quero mandar um abraço para a Silvia. A Silvia, que é nossa ouvinte, que disse que o Desprogramado salva o final de tarde dela, porque a Silvia trabalha lá no Projeto Tamar, na Barra da Lagoa.
17: Oh,
16: mandar um abraço pro Daniel e pra toda a galera do Projeto Tamar, na Barra da Lagoa. Sigam o Projeto Tamar no Instagram. Acompanhem a programação do Projeto Tamar, é um trabalho belíssimo que eles fazem ali na Barra da Lagoa. Então, quero mandar um beijo pra Silvia, que hoje pela manhã, ao passar por mim, disse: ah, não, eu tenho que tietar, eu tenho que falar pra
17: que
16: ti
17: legal.
16: Que eu te adoro e que eu adoro Desprogramados e que eu ouço Atlântida há muitos anos e tal, tal, tal. Né? E foi muito bacana esse encontro logo pela manhã lá na Barra da Lagoa.
17: Muito
16: então
17: bom.
16: Então ficou um beijo aqui pra Silvia.
17: Perfeito.
16: Agora pode falar, amor.
17: Duas coisas. Primeiro, eu também vou aproveitar que eu fiquei de mandar um beijo pra Evelise, que na sexta tava no Guacamole dançando ali e tal, e muito feliz com a festa. E quando eu perguntei, tá, qual é o teu nome que eu vou mandar um beijo, ela disse: ah, tu não vai lembrar, não vai.
16: Ele
17: eu
16: não
17: digo,
16: lembra,
17: vou.
16: Mas hoje ele lembrou.
17: Então tá. Evelise, mandei o beijo. Agora, o que eu ia falar pra ti é que eu esqueci de perguntar pro MV Bill na entrevista que a gente fez com ele no podcast, né?
16: Ah.
17: Porque tu falou o MV Bill.
16: MV Bill.
17: O que tu falou antes? O MV Bill?
16: Antônio Tabet, o seu Valença.
17: Não, mas tu disse o MV Bill. Tá. Não, eu devia ter perguntado pra ele o MV Bill. E quando o MV. Não vê, eu ia perguntar. Ai, ai. Quando o MV
16: parou Bill. Todo o programa pra falar esta asneira.
17: Exato. Porque às vezes é bom, bem. Né?
16: É.
17: Às vezes é bom.
16: O MV não...
17: Não viu. Não. Viu. Quando, o MV, Bill. E quando o M não vê?
16: Bill.
17: Como é que fica daí?
16: Ah, eu não sei. Eu não sei. Olha aqui, ó.
17: Como é que tá a pesquisa do...
16: Daqui a pouco a gente vê a pesquisa.
17: Morreu agora, Menezes.
16: Calma, calma que o obituário do programa morreu. Já vem. Para. O obituário morreu, já vem. Agora vamos falar de coisa boa. Tu é um cara que sabe... Há muitos anos que a madrugada não serve só pra dormir, né?
17: Muito antes, pelo contrário, já acasalei
16: disse?
17: Muito.
16: Ah, isso é importante.
17: Muito.
16: E a gente sabe que tu é o rei das madrugadas da Atlântida há muitos anos, né?
17: E dos acasalamentos.
16: Me ajuda!
17: Não
16: me
17: é bom?
16: Me ajuda a fazer o merchan! Me ajuda, porque a madrugada, tu como rei das madrugadas, tu como um insone que és, tu pode... E deve saber que a madrugada não serve só para dormir. Quem disse que a madrugada serve só para dormir?
17: E serve para acessar?
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17: Eu gostei da ideia.
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17: 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Eu gostei da ideia.
16: Vamos às boas.
17: Tá, depois das 8, né? Não.
16: Depois, a gente
17: o
16: vai...
17: Corujão depois das 8, as boas agora.
16: Tem que me ajudar. Esse é o momento que eu preciso da tua ajuda. 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
16: A gente espera que sim, a gente espera que sim. Vamos lá, 5h26, está na hora. As boas do programa.
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16: Daí o cliente vai ouvir o Merchan.
17: Não.
16: O cliente vai ouvir o Merchan. Se não, manda o áudio do Merchan aí, do Desprogramados. Sabe que a madrugada não é só pra dormir, né? Não, é pra acasalar. Acasalar. Acasalei! Não, mas tu sabe que também, né, pode comprar o ingresso pro Beto Carreiro. E acasalar! Não, é um negócio de louco, cara.
17: Não é...
16: O pessoal vai cancelar o merchan aqui no programa.
17: Hoje, esse recorte não é o ideal pra área comercial enviar pro...
16: Mas nós vamos fazer de novo depois.
17: Isso.
16: Vamos fazer de novo depois.
17: E aí eu vou ficar quieto.
16: Na hora que eu falar madrugada, tu já sabe. A senha é madrugada, o merchan.
17: Sabe, eu vou te dar uma ideia.
16: Tá, qual
17: quando
16: é a ideia?
17: For... Fazer o merchan, não me avisa.
16: Isso.
17: Quando tu, agora, tu fecha o meu microfone.
16: Eu não gostaria de
17: censurar pedindo.
16: Toda a tua genialidade.
17: Não, eu estou pedindo. É um pedido, não é uma censura.
16: Tudo bem.
17: Eu estou pedindo. Fecha o meu microfone.
16: 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Chegando aqui com as boas do programa. E uma brincadeirinha que a gente não vai conseguir fazer hoje porque a gente não vê o seriado Friends. Eu nunca assisti Friends. Se eu assisti dois episódios com o meu filho...
17: O que dá pra fazer é o seguinte, tu é uma delas, eu sou a outra.
16: Versão Friends. Deles.
17: Isso. Nós somos os amigos, então.
16: Não, nós somos os Friends.
17: Não tem graça.
16: Não pegou.
17: Não pegou. Não
16: teve
17: pegou, graça.
16: Não pegou.
17: Eu não assisti.
16: Não é a minha.
17: Não é a
16: Tudo
17: minha
16: Tudo bem.
17: Também.
16: Tu quer ser alguém do Friends, Yuri Land?
17: Claro que quer, né?
19: Pode ser a Mônica, mas tem graça se vocês não forem também ninguém.
17: Claro.
16: Então vamos mudar o seriado.
17: Muda o seriado.
16: Vamos fazer o The Office, então.
17: A gente já fez, né?
16: A gente já fez o The Office. Vamos fazer, então, o Breaking Bad.
17: Tá, mas eu não sei muitos personagens do Breaking Bad.
16: Então nós não vamos fazer a brincadeira hoje. Agora
17: 5h28. Vamos fazer a brincadeira. Vamos fazer a brincadeira.
16: Não vamos.
17: Não, vamos.
16: Não, hoje
17: qual
16: pulei.
17: É o outro seriado? O Bom Lugar. Esse tu não viu.
16: Os Trapalhões.
17: Os Trapalhões.
16: Vamos fazer os Trapalhões, não. Não, deixa.
17: Vamos... Não, escolhe um seriado.
16: Eu já escolhi dois, tu disse pra não fazer.
17: Não, o Yuri
16: nem
17: vai
16: The
17: dar
16: Office,
17: uma ideia.
16: Nem Breaking Bad. Stranger Things.
20: Também tu não viu, tu não gosta.
17: Aquele seriado... Não. É, vamos brincar de outra coisa.
20: Tá, cancelou a brincadeira hoje. 5h29, ó. Dois registros importantes, perdemos duas grandes atrizes...
17: Coisa absurda,
20: brasileiras,
17: né?
20: Na mesma data, triste. Né?
17: É.
20: A Laura Cardoso.
17: Sim, irmã do Chico Anísio.
20: E né? Agora perdemos aos 91. A Laura aos 98, né?
17: Isso, 99,
20: eu
17: acho.
20: A Laura Cardoso é irmã do Chico Anísio.
17: É.
20: É mesmo? Nunca soube disso. Pra mim é informação agora.
17: Será
20: deixa eu
17: que
20: ver.
17: Eu tô...
20: Laura Cardoso, vou até pesquisar.
17: Não, então eu tô...
20: Sempre Laura Cardoso, atriz brasileira.
17: Não, então não. Glória Menezes, ex de Tarcísio Meira.
21: Não, é irmã do Chico.
17: Não é? Quem é aquela? Ah, então era outra que era irmã
20: não,
17: do...
20: Não, era outra. Não tem era nada outra. A ver. Eu sei a tiazinha que tu tá lembrando.
17: Lembrou?
20: Lembrei, mas não
17: e
20: é.
17: E também já morreu, né?
20: Deve ter morrido.
17: Ou as não. Pessoas morrem.
20: As pessoas morrem.
17: Como estão morrendo, né?
20: Não, a Laura Cardoso morreu hoje aos 98 anos.
17: Era gaúcha?
20: Aos 98 anos, a Laura Cardoso, não. Nasceu em São Paulo.
21: Tá. Ela estudava na escola que eu fiz meu ensino fundamental.
20: Então, olha só. Uhum. Qual é que é o nome da escola?
21: Passalacqua.
20: Passalacqua.
21: Uhum.
20: O Yuri estudou no Passalacqua, assim como Laura Cardoso.
17: Porra.
20: Que nasceu no dia 13 de setembro de 1927 e veio a falecer hoje, aos 98 anos, também na cidade de São Paulo, uma das grandes
17: verdade.
20: Damas da arte brasileira. E agora há pouco a gente soube da morte de Glória Menezes, que morre aos 91 anos no Rio. A Glória Menezes, a atriz maravilhosa, esposa de Tarcísio Meira, que já morreu há alguns anos, né? Um dos grandes casais famosos.
17: É.
20: Da TV brasileira, né? A Glória Menezes também passou por décadas de carreira na televisão e foi um dos rostos, uma das atrizes mais populares da história desse país, né?
17: Verdade.
20: 91 anos.
17: Poxa vida.
20: É. E essa sim é gaúcha.
17: A Glória Menezes.
20: É, gaúcha, atriz já disse ser impregnada dos usos e costumes do RS. Diz aqui, ó. A atriz fez mais de 40 novelas e brilhou com o filme premiado em Cannes.
17: É.
20: Ah, qual é que é o filme de Cannes? Qual é que é o filme? Qual é que é o filme? Qual é que é o filme? A Glória Menezes nasceu no dia 19 de outubro de 1934 em Pelotas, no Rio Grande do Sul.
17: É interessante isso, né, Porã? Porque quando a gente tem uma idade mais
20: quando
17: jovem...
20: Quando a gente é pequeno.
17: É. A gente não imagina esse tipo de coisa e a gente dá pouca importância e espaço para a morte.
20: Isso.
17: Principalmente porque aqueles que a gente convive são pessoas novas e tão longe da despedida, e aqueles que estão se despedindo não fazem parte daqueles que a gente se identifica e gosta.
20: Uhum.
17: Nossos ídolos estão perto da nossa idade. Se eu lembrar dos meus 20, o Bono tinha 20 e poucos.
20: Isso.
17: Os jogadores de futebol que eu gostava, 20 e poucos.
20: É, né? Da nossa geração, só quem morreu jovem ali, do rock brasileiro, Cazuza e Renato Russo, né?
17: Então era uma raridade.
20: É.
17: Né? E é hoje para quem tem 20 anos.
20: Sim.
17: Vale o mesmo. Agora hoje a gente cada vez mais vê pessoas que a gente conviveu a vida inteira se despedindo, indo.
20: Começou a melancolia do artista. Começou o quadro A Melancolia do Artista aqui no Desprogramados.
17: Mas tu
20: quando
17: já
20: ele
17: imaginou...
20: vai por esse lado, eu tenho que cortar, porque senão ele se afunda, ele vai embora, ele
17: mas
20: deixa
17: tu,
20: rolar tu... e ele se entrega à tristeza.
17: Tu imaginou um dia viver isso? Porque a gente não imagina, né?
20: Não.
17: E agora a gente vive.
20: Não, mas o que mais tá me
17: deixando...
20: O que mais tá pegando... É, a gente já falou esses dias aqui no programa, acho, sobre isso, né? Porque eu fui recentemente à missa de sétimo dia de um primo querido, né? O Pedrinho, 70 anos, faleceu lá em Porto Alegre. E tu começar a ver aquelas pessoas, cara, alguns amigos, primos, tios, as pessoas vão, pai, mãe, isso sim me assusta mais do que os... Claro, né? A gente vai vendo os atores, atrizes morrer, tá? Pô,
17: sim.
20: Né? Mas é que tu começa a perceber a finitude, né?
17: Completamente.
20: E isso é meio chocante.
17: Bastante.
20: E aí
17: bastante.
20: Tu pensa que daqui a pouco
17: claro.
20: Sou eu.
17: Claro, esses dias eu vi uma entrevista foi do Reginaldo Farias,
20: uh-huh.
17: que também já está com uma idade...
20: Avançada. Grande ator.
17: E ele falou na entrevista exatamente isso. Ele disse que o que assusta nessa idade é ver as pessoas da mesma idade indo. E que, por consequência, quando ele se depara com isso, ele pensa, bom...
20: Daqui a pouco
17: sou eu. É. Então, antes que isso tome conta dele, o que ele faz é tirar da cabeça e seguir vivendo, apesar de saber e ter consciência disso. E é, né?
20: É. Inclusive, eu já te sugeri, né, depois dos teus 60 anos, que a gente faça o teu mesmersário.
17: É uma boa forma,
20: acho,
17: né,
20: que é um bom mesmersário.
17: É uma boa forma
20: quando...
17: de renovar a vida.
20: É, porque claro. Quando tu é bebezinho, tu faz mesmersário do bebê.
17: Claro.
20: O cara, quando vai ficando mais velho, tem que fazer mesmersário.
17: Eu acho a tua ideia realmente espetacular.
20: E aí tem a festa do mesmersário do Pi.
17: Não, talvez...
20: No teu baile.
17: Não, mas talvez o mesmersário tivesse que valer... Depois dos 70 ou 80.
20: É, eu acho que não. 80 com certeza.
17: 80 com certeza. Isso. Discutível o 70. Porque isso. O 60, se começar o mesversário...
20: Daí vai dar uma deprê.
17: Exatamente. Vai dar o efeito inverso.
20: Isso.
17: Agora, depois dos 80, o mesversário é motivo para comemorar.
20: Não, com 80 eu volto a fumar.
17: Sabe que eu já pensei nisso? Não voltar a fumar, mas eu já pensei. Ah, se por um acaso eu percebesse assim, ó, que tá chegando o fim, quer saber de uma coisa?
20: Vou me detonar.
17: Eu vou me detonar. Porque eu quero experimentar umas coisas que eu nunca experimentei.
20: Ah, isso é importante. É? Claro, para ter a experiência.
17: Pra ter experiência e ver qual é.
20: Poder dizer, olha, meu filho, não vai lá que eu fui e é ruim.
17: Não, e outra, né? Não vamos falar.
20: Não vamos, não pode.
17: Deixa.
20: Não pode.
17: Não vamos falar. Não vamos fazer. Exatamente.
20: Sem apologias.
17: Sem apologias.
20: Agora 25 para 6.
17: As boas, Porã. Que tem patrocínio
20: não,
17: e tudo.
20: Esse programa vai do Lilás ao Eretos, a Casalei, ao Merchan Errado.
17: E a morte.
20: A morte, a melancolia, ao personagem de Friends que a gente não sabe nenhum. E ainda agora vamos às boas do programa.
17: Como
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17: Maravilhoso, Marcos Palmeira.
20: É legal, eu gostei dele.
17: Eu tenho uma pergunta. Eu gosto demais dele também.
20: Ele é muito legal.
17: Eu tenho uma pergunta para te fazer depois dos aniversariantes.
20: Tá bom.
17: Eu não posso esquecer.
20: Tá bom. Heloísa Perissé.
17: Pô!
20: 60 anos. Todo o pessoal 60. Da tua geração aí.
17: Por que não é da tua, Porã?
20: Porque eu tenho 54.
17: Ah, e daí tu acha que isso aí não é. Esses dois não são. Quais são os atores, então, da tua geração, já que esses dois não são?
20: 50 a 55.
17: Esses dois não são, então.
20: Não, esse aí é.
17: Ah, então.
20: Eles são.
17: É impressionante como a pessoa gosta de mentir pra si mesmo.
20: É.
17: Pra se iludir,
20: né? Mentir pra si mesmo é sempre a pior mentira. Né? Como diria o Renato Russo.
17: Iludido.
20: Matthew Perry, o Chandler, faria 57.
21: Falando de Friends.
17: A versão bonita do Dunga.
20: foi bom. Quem faria 143 é a Coco Chanel.
17: Pô!
20: Morreu no ano que eu nasci, 1971.
17: E o que isso interessa?
20: Nada.
17: Ah, que bom.
21: Porã seria a reencarnação de Coco Chanel.
17: De talvez forma do cocô, alguma. Sim. Da Chanel, não.
20: Mais do cocô do que da Chanel. Ganhou o troféu Supa pela Gina. Ganhou.
17: Eu gostaria que tu
20: mesmo,
17: entregasse.
20: Mesmo me agredindo.
17: Claro.
20: Mesmo
17: claro.
20: Me agredindo. Pega isso. Pega isso aí. Pega teu troféu.
17: Beijinho da...
20: Coco Chanel.
17: Coco Chanel.
20: Não que eu queira me gabar, mas eu tô usando um perfume de Chanel.
17: Ah, é?
20: Só um
17: perfumezinho. Sim, porque tu economiza, porque depois pra comprar outro não vai ser...
20: perfume caro, a gente usa pouco. Pouquinho, porque ele tem um fixador bom.
17: Porque ele é caro?
20: Não, porque ele tem fixador bom, tu não precisa te encher de perfume.
17: Então não precisa dizer que é caro.
20: É porque é de Chanel.
17: Não, mas tu não precisa dizer, tu poderia só dizer que o perfume, quando é bom, tem bom fixador, não precisa usar muito. Mas não, precisou dizer que é caro. Precisou se exibir.
20: Ele é caro.
17: Tu acha que isso aí te fez melhor do que as pessoas que não têm condições de usar um perfume caro?
20: Criou uma discussão
17: social
20: no programa.
17: Social.
20: Depois de tudo que nós já falamos, agora uma discussão social.
17: Depois de tudo.
20: Esse é o momento.
17: Do amanhecer.
20: 22 para 6.
17: Amanhã de manhã.
20: Bill Clinton, 80 anos de Bill Clinton. Presidente norte-americano.
17: 80, cara, porra.
20: Ficou famoso por fumar e não tragar. E também por um outro caso aí relacionado a...
17: da Hilton? Não, como era o nome dela? Da secretária?
20: A Hillary Clinton. Hillary. É a mulher
17: isso.
20: Dele.
17: Como era o nome da
20: a
17: secretária?
20: A esposa dele, até hoje, esposa dele.
17: Isso, e qual era? Não vou falar isso
20: Mônica
17: aí.
20: Mônica Lewinsky, né?
17: Lewinsky.
20: Mônica Lewinsky. O caso aquele que...
17: Tá. Ele, vamos lá, próximo assunto.
20: Acontecimentos de amanhã, Dia Mundial da Fotografia, celebra a data de 1839, em que a invenção de Louis Daguerre foi revelada ao mundo. Falei certo o nome? Não sei. Dia Nacional do Historiador, homenagem instituída na data de nascimento de Joaquim Nabuco. Ah. Que nome bom, né? Joaquim Nabuco.
17: Nabucodonosor.
20: 1849, foi quando ele nasceu. Olha só, cara, nós precisamos fazer essa pauta hoje. Hoje é das músicas tristes, né?
17: Tá.
20: Ah, o nosso artista melancólico.
17: Mas então vai ao encontro. Olha que loucura, cara. Nossa. Sabe qual é a pergunta que eu ia fazer?
20: Qual é a pergunta?
17: Qual dos sentimentos tu acha o mais encantador, o mais fascinante? Não é o mais bonito. O mais fascinante de todos os sentimentos que o ser humano é capaz de ter, qual deles é o que mais te fascina? Mais gera... te instiga. Eu te pergunto porque eu tô entre dois, mas eu vou ficar com a melancolia.
20: É.
17: Eu tava com a saudade, mas eu acho que a melancolia é o meu preferido. Nesse sentido,
20: difícil.
17: Não? Difícil. Pois é, e aí tu falou das músicas tristes.
20: Difícil.
17: Né?
20: Eu acho que.
17: Escolhe um. É o sentimento que mais te instiga. Não é o que tu prefere, obviamente,
20: cara,
17: né?
20: Eu não sei. Eu acho que assim, talvez eu não esteja respondendo o que tu quer, bem entendendo o que tu tá me sugerindo, mas acho que é a compaixão.
17: Bonito, não,
20: acho que
17: serve,
20: é a compaixão,
17: serve.
20: Tu ter compaixão para com o outro.
17: Muito boa escolha.
20: Porque a compaixão também tem a ver um pouco com a empatia, né? Com se colocar no lugar e tentar, de alguma forma, acolher.
17: É.
20: Né? Acolher aquela pessoa.
17: Não, o compaixão...
20: É um sentimento lindo, a compaixão.
17: É, talvez, é muito, muito. Lindo, existem, né, entre tantos sentimentos, inúmeros belíssimos, mas a compaixão está ali no top 3.
20: É verdade. Agora 19 para 6, então vamos falar por que o nosso cérebro gosta de músicas tristes.
17: Três tigres tristes trilharam três tristes trilhas.
20: Já reparou que às vezes uma canção triste, quase de arrancar lágrima, também traz uma sensação boa?
17: Confortante.
20: Porque tem isso, né?
17: Claro.
20: Porque tem um momento que vira a chave, aquela tristeza vira uma grandeza, parece.
17: Sim,
20: assim, né? Tipo,
17: sim.
20: Uau, dá um tipo um despertar,
17: uhum,
20: assim.
17: Uhum.
20: Um despertar
17: é porque fugir,
20: espiritual.
17: Né? Quando tu foge do teu sentimento, tu recusa, não aceita e não supera.
20: É, e aí nesse momento pode acontecer isso, né? Vem a tristeza e depois vem uma sensação boa. Isso não é masoquismo, tem uma explicação científica. A melancolia sonora ativa a liberação de prolactina e ocitocina, hormônios de conforto e vínculo.
17: Olha aí!
20: Gera empatia e estimula o sistema de recompensa com dopamina, transformando a dor artística em prazer estético e alívio emocional. Esses hormônios ativam áreas profundas de empatia e memória do sistema nervoso. E segundo o neurocientista Larry Sherman, isso pode ser explicado pela teoria da compaixão prazerosa.
17: Mas que loucura,
20: a compaixão prazerosa. É como se ao ouvir uma música triste a gente lembrasse de como é viver aquilo. Ou mesmo se colocasse no lugar de alguém que está passando por aquilo. Sem precisar sentir na pele. E o nosso cérebro nos recompensa por isso.
17: Ah, não, mas parei um pouquinho.
20: Olha só,
17: né?
20: Que loucura.
17: Parei um pouquinho. Eu não tinha visto a notícia, eu sequer sabia que teria essa notícia no programa. O Porã, tenho certeza que não tinha lido ela.
20: A notícia não tinha lido.
17: Não tinha. Eu tive a ideia de fazer a pergunta dos sentimentos aleatoriamente, sem antes da notícia. E fazendo essa pergunta aí, eu falei em melancolia e o Porã falou de compaixão. E foram os dois sentimentos apresentados nessa pesquisa científica sobre músicas. Que coisa inacreditável isso, Porã.
20: Impressionante.
17: Impressionante.
20: Né?
17: E isso me lembra muito porque eu gosto de duas músicas que estão no meu top 10 das canções nacionais. Uma delas é Canto para Minha Morte, do Raul, que a primeira vez que eu vi, ela me trouxe uma coisa maravilhosa, melancólica e maravilhosa, esperançosa, porque ele ali... Ele destrincha a morte, né? Que está a qualquer momento, em qualquer segundo. E aquilo, ao mesmo tempo que me trazia melancolia, me dava esperança. E a outra é, que o Porã tanto conhece que eu falo, do Vanderly, Onde Deus Possa Me Ouvir, que também me dá essa sensação de melancolia e de viver como se não tivesse a menor possibilidade do amanhã.
20: Tu sabe que hoje eu ouvi uma música, porque depois que a gente foi no show do Barão Vermelho, eu tô ouvindo muito Barão Vermelho.
17: Ah, isso acontece pra caramba.
20: Eu fico ouvindo, bah, que som, isso. Que show, que eu fico isso. Lembrando. E uma música que tem essa coisa é O Poeta Está Vivo,
17: claro.
20: Né?
17: Claro!
20: Pai, eu tava indo pegar onda hoje de manhã e começou a tocar Baby, compra o jornal e vem ver o sol.
17: Já começa melancólica.
20: Cara! Claro. Não, mas ela começa com essa melancolia que é triste ao mesmo tempo esperançosa,
17: óbvio,
20: né?
17: Óbvio.
20: Ela dá e vem ver o sol porque ele continua isso. A brilhar. Apesar de tanta barbaridade, cara, essa música é incrível.
17: E
20: velho.
17: Quando ele diz continua a brilhar, significa é eu, a não vida. Eu não tô deixando de ver que tristeza, eu não tô deixando de ver que merda,
20: a barbaridade,
17: mas continua a brilhar. Porra, isso não é tão simples de ser dito numa única frase.
20: Não, é incrível.
17: E a melodia que acompanha, ela...
20: Nossa!
17: Ela traz a melancolia necessária que nós estamos falando.
20: Nossa, essa frase é demais, né? Baby, compra o jornal e vem ver o sol.
17: É lindo.
20: Cara, isso tem uma força, né? Tem uma força, é demais. Agora, 15 para 6, eu escolhi uma música triste, mas agora que a gente cantou O Poeta Está Vivo, eu acho que eu vou fechar com O Poeta Está Vivo.
17: Tá bem.
20: Eu escolhi uma música triste em inglês... Que tem essa coisa que é Sing do Travis.
17: Ah, completamente.
20: Que é um negócio absurdo também, né, cara?
17: Tem muito.
20: Puxa vida.
17: Ela é melancólica.
20: Ela é melancólica, é, triste e esperançosa ao mesmo tempo.
17: Muito. Acertou em cheio.
20: É, tinha ela escolhido tem, aqui, mas agora
17: som,
20: fiquei em dúvida.
17: O som do bandolim, né? Meio...
20: É.
17: Tem instrumentos que remetem mais a isso também.
20: É. Muito bom. 15 para 6. Vamos falar da madrugada de novo? Madrugadão.
17: Claro. Fecha o meu microfone.
20: Não precisa, porque agora tu já sabe quem disse que a madrugada serve só pra dormir. 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Vamos fazer o show do intervalo?
17: Olha, eu...
20: Pode ser?
17: Não, é porque chegou aqui para mim, o Yuri na produção pode confirmar.
20: Morreu mais alguém?
17: Morreu mais alguém também.
20: Ai, ai, ai.
17: Aos 77 anos, o Frank Beard, baterista do...
20: Ah, o baterista do ZZ Top.
17: Eu não posso falar.
20: Eu já tinha visto. Baterista do ZZ Top, já tinha visto que ele morreu.
17: Luciano
20: nessa
17: que mandou para mim aqui.
20: Muito bem. Um dos grandes do rock and roll.
17: Não tão conhecido para os brasileiros, talvez, como Glória Menezes.
20: Laura Cardoso,
17: mas de uma relevância enorme.
20: Importância absurda
17: histórico.
20: No rock and roll.
17: Isso.
20: Agora, 14 para 6, vamos ali fazer o show do intervalo e já voltamos com o ouvinte desprogramado. Vamos voltar para saber se a minha camiseta ela é azul ou lilás e com as outras mensagens de vocês... que chegam aqui pelo nosso WhatsApp, o 48991881009, ou então ali no canal Desprogramados, no nosso chat da live. Vai lá no canal, te inscreve. Lembrando que esse programa, depois que acaba, ele vai pro Spotify. Tá indo pro Spotify o programa? Tá atrasado? Como é que tá isso, meu diretor?
21: Eu acho que tá meio atrasado. Silêncio na produção.
20: Eu não tenho mais o que dizer. Eu abandono o programa a partir de agora.
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0: Atlântida Santa Catarina e para o mundo no nosso canal Desprogramados no YouTube. Vai lá no canal e ativa o sininho, te inscreve no canal, dá essa moral pra gente. 6 minutos para 6. Daqui a pouquinho tem Pretinho Básico, mais um campeão de audiência na Rede Atlântida. E agora a gente vai saber o que a audiência disse sobre a minha camiseta. É azul ou é lilás? Como é que foi aí a nossa enquete na live, Yuriland?
1: Com 55 votos, 76% do público diz que a camiseta é azul.
0: A camiseta é azul, né?
2: Eu não posso...
0: Eu comprei essa camiseta como azul, né?
2: Não, eu
0: nunca enxerguei essa camiseta como lilás. Aliás, amanhã eu posso vir com uma camiseta lilás.
2: A lilás.
0: Que eu tenho.
2: Não, traz as
0: eu
2: duas.
0: Eu posso vir amanhã com uma lilás.
2: Eu aceito, dizer, se a maioria disse, eu tenho que aceitar.
0: Então aceita. Muito bem. Estou me divertindo muito, Daniel. As mensagens que chegam aqui no ouvinte desprogramado. Daniel diz o seguinte: estou me divertindo muito ouvindo vocês no caminho do trabalho para casa. Isso que eu sempre gostei de ouvir música, mas ouvir vocês está muito melhor. Parabéns!
2: Ah, que beleza, Daniel.
0: Obrigado, Daniel. Valeu.
2: Gente também prefere ouvir música.
0: A gente também prefere, mas a gente prefere fazer o programa.
2: Não, mas tu entendeu o que eu disse, né?
0: Claro, eu adoro ouvir música.
2: Exato,
0: no rádio.
2: Exato, nós preferimos música, mas quando a gente gosta e quer conversar, a gente tá aqui no Desprogramado. E uma coisa não anula a outra.
0: Não, anula.
2: Entendeu? A vida,
0: exatamente,
2: é feita dessa complexidade.
0: Isso.
2: Dessa diversidade.
0: Muito bem.
2: Das possibilidades que ela oferece.
0: É verdade.
2: Entendeu? Não rejeite as possibilidades, aproveite-as.
0: Ah, se jogue na vida.
2: Opa!
0: O que a vida quer da gente é coragem.
2: Ah,
0: não sou eu que disse isso, eu acho que é Guimarães Rosa.
2: Tu acha?
0: Ou é Carlos Drummond?
2: É um
0: Bota
2: deles.
0: Bota aí, é um deles.
2: É um deles.
0: É um deles. O que a vida quer da gente é coragem.
2: Isto!
0: Maria Dolores, sou professora de arte. Essa cor é azul. O lilás é a mistura do azul claro e do rosa. Obrigado, não, Maria Dolores.
2: Ah, mas deixa eu só perguntar.
0: É porque
2: uma coisa...
0: falei o lilás, eu que era a mistura.
2: Mas eu tenho uma pergunta para Maria Dolores, depois ela esclarece para mim um outro dia.
0: Ah.
2: Então, o anil do arco-íris não é a mesma coisa.
0: O anil tu enfia no rabo e não me incomoda.
2: Tá bom.
0: Puxa vida, tá, só quero fazer as mensagens dos ouvintes.
2: É que eu aprendi que as cores naturais são as cores do arco-íris. São as cores...
0: Faz assim, ó. Faz no teu Instagram lá, no teu Instagram, não no teu perfil reserva.
2: Tá bom,
0: Uma live sobre cores.
2: Tá bom.
0: Tá, olha aqui, ó. A Carol mandou que essa cor aqui que eu tô vestindo, é a cor lilás azulada da camisa do Porã, se chama Periwinkle. Periwinkle, e ela mandou até uma florzinha aqui, ó.
2: Perfeito, ela muito tá... Bem. Agora eu gostei.
0: E agora desconectei aqui.
2: É isso aí, ela me entendeu. Ela me entendeu.
0: Pega os cabos aí,
2: porque...
0: Yuri. Pra ver se
2: tá,
0: volta.
2: Tá, mas
0: mesmo.
2: Tudo bem.
0: Ah,
2: tudo bem.
0: Perdi aqui, meu...
2: É que tu é um pateta.
1: Quer que eu pegue as mensagens aqui?
2: Pega.
0: Não, eu tenho aqui. Vamos lá.
2: Foi.
0: Gente do céu, já tive esse mesmo pensamento do Pi em relação a Deus... Sobre o negócio da deusa,
2: da deusa com sua filha,
0: não,
2: mulher.
0: Na verdade, né? Não há tempo para
2: não
0: falar
2: há tempo,
0: sobre isso.
2: Te controla por
0: aí. Pagador de Promessas foi o filme que Glória Menezes fez e foi premiado no Festival de Cannes. Leonardo Villar e Glória Menezes. Foi Xandão Lima que mandou essa para nós. O programa está acabando.
2: Pô, tanta gente.
0: Vamos
2: se
0: ficando
2: manifestando
0: por aqui. Galera participando. Quem. O Ednei de Curitiba foi o que teve o mesmo pensamento sobre a deusa.
2: Amanhã, Porã, vem com uma camisa azul para mostrar a diferença.
0: Não, amanhã eu venho com uma lilás para mostrar a diferença do azul, porque quem ganhou foi a camisa azul. E estamos encerrando o programa de hoje. Amanhã tem mais a partir das 5. Vem aí o Pretinho Básico, o Mr. P na rede, logo mais às 7 horas da noite. Depois tem o Pijama Show. Valeu.
2: Posso fazer uma pergunta para encerrar?
0: Agora tá tocando Poeta Está Vivo.
2: Essa tonalidade aí que tu tá usando da camiseta, tu acha que é igual à tonalidade do azul do Grêmio?
0: Cara, esquece o Grêmio.
2: Sim.
0: Esquece
2: o
0: Grêmio.
2: Vamos ouvir.
0: Tchau.
2: O Barão.
0: Beijo.

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15: Olá, muito bom fim de tarde, amigo e amiga ligados aqui na Atlântida. A rádio das nossas vidas, estamos chegando para este Pretinho Básico do 18 de 8 de 2026 com os amigos da MHNet. 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Como lá na casa do Adams. E aí, Rodrigo Adams?
16: E aí, Peter, tudo bem? Como é que tá?
15: Tudo tranquilo, meu querido. 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Leandro Bortolatti.
16: Vamos que vamos, Alexandre.
15: Se alongando, Lelê.
17: Isso é importante.
15: Isso,
17: aí, né,
15: isso é importante. Quem se alonga, alonga a vida.
17: Isso.
15: 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Vini Moura.
18: Vem, Alexandre. Começou a semana agora.
15: Jogando. Não, começou domingo. Ai! A semana. Domingo
18: não.
15: Começou a semana.
18: Terça, 6. É o Pretinho que abre as portas.
15: Embala de viagem. Tu acha mesmo? Enfim, tô contigo. Vamos lá, vou apostar contigo nessa
18: Vem
15: aí.
18: Vem nessa loucura.
15: Muito bem. Nos destaques do Pretinho aí, meu irmão. 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Rafinha Menegazzo.
19: Boa tarde, Alexandre. Bom início
15: o
19: de
15: fenômeno,
19: tarde.
15: Rafinha Menegazzo. O início de tarde já passou, TDAH.
20: As crianças adoram o mestre e as enfermeiras também. As enfermeiras ligaram e disseram: eu adoro o mestre.
15: Pera aí só um pouquinho.
20: E aí o mestre pediu uma quadriderme e a enfermeira disse: consulte o médico.
15: Bem feito, tomou nos dedos da enfermeira.
20: É verdade.
15: Pode deixar de ser bobo.
20: Muito bem.
15: Ai, meu Deus do céu. 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Redemac, a gente é de casa, Rafael Gomes.
21: Fala, Alexandre.
15: Como
21: boa
15: é que
21: tarde.
15: É? Tudo certo?
21: Tá bem?
15: Tudo ótimo. Feliz da vida por conseguir estar aqui. Lembra que eu te falei que eu teria 3 compromissos?
21: É.
15: Um no programa da 1, um no programa das 6 e outro programa das 6 de ontem.
21: E normalmente terça é a tua folga, né?
15: Exato, mas eu faço questão de não folgar,
21: hoje,
15: né?
21: Como o Gordo Léo não tá aí, tu veio. Tu nem substituiu o Gordo Léo.
19: O que a gente pode fazer na tua folga na próxima?
15: Assar uma linguiça? quer assar uma linguiça gostosa na minha folga?
19: Podemos pegar da
15: isso.
19: Vamos ocupar esse espaço aí.
15: O cara se joga antes.
19: Vamos ocupar esse espaço, é muito bom.
15: Este é o elenco do Pretinho Básico para este episódio, 18 de agosto, 6 da tarde. O Pretinho Básico. Abrimos o programa com um bichinho lindo, que é o Lorde.
21: A gente não sabe se é lindo.
15: Todo bichinho de Deus é lindo.
17: Sexta que vem eu tô
15: não,
17: lá, hein?
15: Sexta que vem não lá. É tão lindo exatamente. Onde tu vai estar?
17: No Lorde Bar.
15: Sexta que vem,
17: boa, tô boa, de volta no Lorde Bar.
15: Bem
17: não
15: observado.
17: Nessa, na outra semana.
15: Bem observado.
19: Tá me ouvindo?
21: Quem tá fazendo lá?
15: Tô te ouvindo bem, Adams. Qual é o teu problema?
19: Não, meu problema é que eu achei que eu não tô me ouvindo.
15: É que tu não tá falando, né?
19: Teu retorno não
15: Esse
19: tá.
15: Esse é o problema. Tem isso
18: não,
15: também,
18: né? Aí...
15: Tu educadamente está quietinho ouvindo os teus colegas debatendo pra ver quem é que vai falar mais.
17: Deveria mais colegas deveriam fazer isso, ouvir mais.
19: Eu gosto não, então não participa do programa com
17: não, não, é que tem um
19: aí
17: equilíbrio, né,
19: Rafinha?
17: O Neto pagou de falar menos que todo mundo.
19: O Neto não tá aqui, inclusive.
17: Boa, boa. É verdade, hoje ele vai falar bem mesmo.
18: E o Neto é outro hoje patamar,
19: não,
18: né?
19: Não, eu e o Neto, a gente entende
21: o processo. É que eu gosto, às vezes, quando ele dá um silenciozinho e entra a trilha.
18: Não se compara ao Neto, velho.
19: Cara, ele falou pra mim isso. Cara,
18: não, ele não falou.
17: Não, ele não falou isso.
18: Ele não falou.
19: Então tá.
15: Desculpa, não, tava ouvindo, tava arrumando o som do Adams. O que, que o Neto falou pra ti?
19: Não, que eu e ele, a gente tá num patamar, assim, de entendimento Rodaica, num programa de
15: Sim, fala. O patamar de 1,69 que vocês têm, né? 1,69. Ele talvez tenha 1,68.
19: Eu tô diminuindo.
17: Ele não deixa de ser o mesmo.
19: Aos poucos eu tô diminuindo.
15: O patamar de vocês é 1,68, então. É isso aí.
17: Mas como o Neto tá sempre de chapéu...
15: Retomando o nosso Pretinho Básico, é o Lorde, que é o bulldog francês, que a gente vê na foto. Ele tem 8 anos e também o Michelangelo. O Michelangelo é um Dachshund de 3 anos.
18: Salsicha!
15: Dos tutores Vitória e João de Porto Alegre.
18: O João?
19: Cuidado, né? Tem o cinto de segurança para os pets.
17: Exatamente.
19: Né? Porque se ele não tiver, tu freia, o pet pode parar e tirar ele com uma espátula.
17: Não, e pior também, pode ser que capote... E aí o pet fica solto dentro do carro como um kettlebell.
19: Daí vira...
17: Imagina.
19: Aí vira uma monda.
17: Dependendo do pet, ele pode pular na janela fora, né?
21: Pode ser até menor, cara. Às vezes tu vai dar uma freadinha porque alguém parou. E aí o bichinho, ele só cai ali no banquinho e tal. Pode machucar a patinha.
19: Cara, tu não vai acreditar. Uma vez, sei lá, nossa, 2026. Puta, mais de 20 anos.
17: Mais de 20 anos.
19: Não, mais de 20 anos atrás... Eu tinha uma namorada e a gente foi brincar na beira da praia e eu não vi um buraco, eu caí num buraco, o Uno que eu tinha, ela deu com a cabeça no para-brisa. Eu volto 7 da manhã, ela com aquele colar cervical em casa, querendo me matar. Que loucura, né, cara?
17: Foram brincar,
19: quando o cara
17: você
19: é mais novo, ele faz um monte de merda. Eu lembro das merdas que tu fazia, Feta. Era fenômeno. Nós fizemos alguma junto. Mais de 20 anos, eu tô falando.
18: Mas alguma vez tu deixou a cachorra sem cinto, Alexandre?
17: Jamais. É? Jamais deixei a cachorra sem cinto.
19: Nunca andou com o cachorro no carro?
17: Oh, já.
18: E com a salsicha solta?
0: Lamentável.
17: 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Vamos em frente com a nossa ouvinte aniversariante. É a Fernanda Flores Ronchi. É a mamãe da Aurora e projetista, fazendo 29 aninhos. Oh, a nossa ouvinte, Fernanda Flores Ronchi. Como é jovem a nossa audiência, né?
19: Que legal.
17: Que legal anos, isso. Cara. Obrigado pela audiência, né? Mãe, aí, né, juventude isso. Querida.
19: Mãe!
17: Parabéns, saúde e prosperidade, Fernanda Flowers Ronchi.
18: Aurora é um belíssimo nome.
17: Aurora é um belíssimo
0: nome. Uma Aurora, precursor.
19: Se você fosse sincera, Aurora. Será legal. Veja só que bom
17: que te pegou, Gomes? Não tem como eu seguir agora. Não, que isso.
19: Não, vai.
17: Sério, né?
19: Só vai.
17: Ah, sério?
19: Temos os destaques?
17: Temos os destaques. Eu vou querer saber depois.
19: Não, depois
17: a gente fala, tranquilo. Lei seca! Ó, Rafinha, lei seca! Vai detectar... Rafinha, essa aqui é pra ti.
19: Daquele jeito.
17: Lei seca vai detectar uso de drogas e fazer pré-teste em motorista para indicar álcool.
19: Faça um desafio agora. Vamos todo mundo fazer o testezinho aqui.
17: Agora?
19: Agora.
17: Não, agora não.
18: Se tu é galo.
19: Rui pra Tina.
18: Se tu é quente, galo.
19: Rui pra Tina.
17: Tô brincando, eu faço agora, a hora que tu quiser, eu faço.
18: Como é que vocês fazem? Faz uns 60 barco? Dias aquele? 60 dias.
17: Deixa eu fazer uma conta. Pera aí.
19: Para aí. Esse teste aí no bafo também?
18: Não, Lelê. A partir de agora, o CONTRAN, o Código Nacional de Trânsito, ele aprovou uma triagem, que é o quê? Atualmente, na verdade, na lei seca, é um pouco aleatório, né? Os agentes da guarda de trânsito, de cidade para cidade, eles têm uma série de critérios para parar carros e as pessoas fazerem o bafômetro. Neste caso, além do bafômetro, vai ter uma triagem, que é o quê? São outros aparelhos, como o drogômetro e... Um aparelho que pode sinalizar índices alcoólicos, mas que não equivale ao bafômetro. Que é o quê? Ele é tipo uma
17: pistola. Bombom de licor.
18: Exatamente, Lelê. E ele é tipo uma pistolinha, assim, que é muito mais rápido do que um bafômetro. Ah. Onde tu vai parar o carro, ele vai fazer a pistolinha. Então, só vai pro bafômetro quem já tiver algum indício.
17: Mas o bafômetro, o nome diz. É pelo bafo.
18: Isso.
17: O drogômetro. Soprou.
18: O drogômetro é como?
17: Eu quero saber.
19: É o supositório?
18: Não. tem vários.
19: Direto na veia.
18: Tem vários tipos, Lelê. E eles vão variar.
17: Cheat 2.
18: Eles vão variar de estado para estado, de acordo com o que cada governo.
17: De acordo adquirir. Com o estado que tu tiver.
1: Câmera de. Imagina uma câmera infravermelha, sabe aquelas coisas? Uh-huh. Pela temperatura.
19: Mas isso é questão de tempo.
17: É, louco.
19: Pega o olhinho vermelho, né, Lelê?
21: Bah, já era. Pica o Jardel.
19: Não, pode ter dormido mal.
17: É, pode ser cansaço.
19: Né?
17: É, porra.
18: Ó,
17: e o bafo também, né?
18: Ele pode ser.
17: Cheirar a ponta do dedo também não tem erro.
18: Ele pode ser com a saliva também. também, né?
17: Ah, é saliva. Um...
18: É, tem uns que ficam sem saliva.
20: Então, se o guarda te beijar...
18: Tu bota num reagente.
17: Certo. Se ficar azul...
18: Não, não, o guarda não beija ninguém.
17: If this is blue, you're in the jail, ok?
18: If this is blue, this is drunk, you are going to the jail, ok?
17: O senhor tem que cuspir aqui, baba, eu tô sem saliva.
20: É porque hoje tudo é meio aleatório, né? Tu passa ali na Blitz, daqui a pouco, aí os caras vão escolhendo meio ala louca, assim, não tem nenhum padrão, né? Tipo, é, tô aí, cara, é de cavalo, vem.
18: E aí nessa triagem,
20: Adams,
18: eles vão poder pegar mais pessoas, e aí quem tiver qualquer índice alcoólico, que, e aí vamos lembrar, essa triagem, ela não conta como prova, como bafômetro. Então tu pode fazer essa triagem e depois recusar o bafômetro, tá, que a, não vai ser a prova contra ti. Ela não é cabal, né? Porque ela pega o bombom de licor, ela pega o pão de forma, ela pega... Uhum. Só que aí todo mundo que atestar nessa triagem vai pro bafômetro já sem erro. Ó, vai.
17: Vai.
18: Vai.
17: E quais é as drogas que o drogômetro vai pegar?
18: Muito importante, Lelê. Todas, Lelê.
20: Ô, que ênfase, hein, Vini Moura?
18: Todas, Lelê.
17: A informação.
18: As principais, né? Maconha, cocaína.
17: Maconha.
18: Metanfetamina.
20: O mascote vai ser aquele Zé Gotinha que prenderam, é que assim, né? A gente mostrou aqui o Zé mascote. Gotinha.
17: Vamos ser bem honestos.
18: Qualquer psicoativo, Lelê.
17: Isso aí, vamos ser bem honestos. Qualquer psicoativo que tu consome antes de dirigir vai fazer com que tu dirija de uma maneira que não é a tua maneira de dirigir naturalmente.
1: Os caras que sem psicoativo já não dirigem como deveria dirigir.
17: Aí são os tranca-rua, aí é uma história.
1: Mas
17: eu tô falando do cara que bebe e perde noção de tempo e espaço.
1: É.
17: Do cara que fuma maconha e perde noção de reflexo, tempo, espaço.
20: E normalmente é o homem, né? Que ele demonstra na personalidade dele dentro da caranga, principalmente...
17: Por isso que eles morrem antes, né?
20: Por isso, né?
19: Mas tem mulher maconheira também?
17: Claro que tem, claro, óbvio que tem.
20: Tem várias, nego. Mas elas andam mais devagar, Adams.
17: Claro. Eu não sei daí, nunca dei.
20: Esses dias eu vi no trânsito ali.
19: Tem o joia se atirou. Tem várias, nego.
20: Meu Deus. Já pegou as caronas, velho?
19: Caramba, pra todo mundo, nego. Isso aí é complicado. Mas o Alexandre falou ali que...
17: Quem?
19: Alexandre falou ali que bebe ou fuma. Tem gente que faz os dois ao mesmo tempo. Né?
17: Também, é verdade.
20: Não, e dirigindo. Por, exato. É o latão e o palito na mão. Aí, isso é um absurdo.
19: Pô, uma puxa a outra, nego. Não.
20: Tinha um amigo meu com feijão Beck dirigindo. Isso é um absurdo.
17: Tá brincando.
20: Isso aí tem que ser preso, um cara.
18: Ele dele é Souza Cruz.
20: Não, tem que ser preso.
17: Botava a direção no do joelhinho.
20: Não, ele botava os dois joelhinhos, e aí aqui foi o
18: cabelo. É que ele não sabia que uma vez postou.
17: Como assim, eu lembro? Que ele não era eu.
18: Ô, Rafinha.
20: Tu conheceu.
18: É que ele não sabia que uma vez postou uma foto e tava no apoio assim.
20: Era do lado dele.
19: Que dia do caralho!
17: Muito bem, vencemos esse destaque.
1: Né? A partir de quando você leva agora?
17: 6:19, mulher comemora separação com um cartaz no carro.
1: Recém-separada?
18: Recém-separada, sim. Itajaí, litoral norte de Santa Catarina, uma mulher se separou e colou a seguinte mensagem.
1: Não tem imagem?
20: É, a imagem, né?
18: O cartaz era pra estar na live.
17: Eles não querem o cartaz, né? Ai. É claro, tu conhece seus colegas, eles não querem ver o cartaz.
18: Às vezes pode ter sido
20: não, a gente quer ver o cartaz.
1: Não, o produtor, ele querendo, tava mandando as imagens.
20: Eu jamais vou estar querendo cuidar a mulher.
18: Faça o bafômetro.
20: Eu quero ver o que ele escreveu no cartaz.
18: Até porque não tem imagem da mulher, tem só a imagem.
1: Não, a imagem do cartaz.
17: O que eles querem é a imagem da mulher.
20: Não,
1: eu quero o cartaz.
20: Eu quero o bagômetro.
19: Eu quero os dois. Os dois.
18: Eu tô enviando de novo.
1: Ah, às vezes não mandou antes.
18: Não, é o WhatsApp às vezes tranca, né?
19: Ah, a culpa é do Marcos Zuckerberg.
18: Não, hoje eu mandei. Não. Eu sempre admito quando eu não mando.
19: Aí é foda, né?
18: Não, eu sou, o número um quando eu não mando.
20: Então, toma cuidado que eles estão pedindo pra ver as mensagens do WhatsApp.
1: Então vai na casinha, ó.
18: Pode olhar a mensagem.
17: Não, é que tu mentiu. Eles quem?
1: É que tu mentiu.
17: Eles quem estão pedindo?
19: Fala na cara do Alexandre.
17: Não, só um pouquinho. Eles quem? Eu?
20: Senhor Alexandre.
17: Não, eu estou... Porque tu mentiu, né?
20: Eu menti.
17: Se fosse na entrada, se fosse lá na alfândega, lá no border, lá nos Estados Unidos, tu tava nessa linha, mano.
1: É, essa letra.
17: Tu tava nessa linha. E porque tu mentiu.
20: E eu fazia até o brioco.
18: Que é isso? Mas o que aconteceu que eu tava de férias?
17: Sangue. Exatamente.
20: Sangue.
17: Eu pedi a palavra pra fazer um pedido de doação de sangue.
20: Isso.
17: Aí não sei o que aconteceu.
20: Aí o Adas tava no telefone.
17: Acho que o garotão tava no telefone, rindo, não sei o quê.
20: Mensagem pro Fabiano de Santa Maria.
19: Não, e eu posso falar a verdade?
2: Tu vai conseguir?
21: Vou.
2: Tá fechando então, uma... Vou te dar esse voto aí.
21: Lembra? Foi no dia que o meu doguinho tinha se operado, cara. E aí eu tava...
19: Esse super trunfo.
21: É porque era real.
2: Bah, tu vai meter esse super trunfo no meu rabo aí, não é isso?
21: Não, não, cara. Porque eu achei que ficou engraçada a parada. Tinha, eu sustentei porque ficou engraçada. Mas foi o dia que o Elvis tinha operado e aí eu tava desenvolvendo.
19: Ele morreu, Adam? Não, né? Não.
2: Sim, aí eu perguntei, tá, meu Gui, aí tá no telefone, eu vou fazer o pedido, tu tá no telefone. Ele falou, não, tô mandando pro Fabiano lá de Santa Maria, pra ele, porque era pra Santa Maria, sabe?
18: Não, mas aí foi pau no cu, foi pau no cu.
2: Muito!
21: Reforcei, mas ele poderia ter falado do cachorro. Ó, vou dizer mais, hein? Naquele momento, 300 pessoas pensaram...
2: Amarelinho pra ti, retroativo. É. Amarelinho retroativo. Porque eu lembrei e fiquei irritado.
19: A gente chegou a ficar
21: Tu tá querendo apagar porque eu tava tendo aqui um ato de desespero. Mas passou, Alexandre.
3: Cara, falando em...
18: Aí veio desespero.
3: Falando, perguntou se o Doguinho tá bem.
19: Perguntei se ele morreu. Eu não disse que
3: recebemos notícias atualizadas hoje do Maionese.
2: O Maionese tá preso.
3: Ele estava internado.
19: O artista Jefferson.
2: Estava mal, depois estava... para o público é que ele estava internado. Aí, mas, depois, na verdade, hoje vazou a notícia de que ele está preso.
3: Ah, ele foi preso.
2: Era mentira. Ele e o palhaço Ketchup, no programa da Uma, nós demos a notícia, eles estavam tentando lograr pessoas com uma maquininha tipo essa da Vero aqui.
3: Ah.
2: Ele está preso, o Maionese e o Ketchup.
19: Abusaram do álcool, Lelê.
3: Tá, então eu me enganaram, então, que eu tava super preocupado pedindo notícias.
2: Enganaram a todos nós, Lelê. Não só a ti.
3: A vida tá preso, então?
2: Tá preso.
21: Tu nunca enganou ninguém?
3: Não, com doença, sim, não, né, cara? Disseram que ele tava mal, né, cara? Não, Lelê. Ele tava internado.
2: 6h22, próximo destaque aqui, meu irmão.
18: Não deu destaque?
3: Hã? É verdade.
18: A foto não deu destaque.
21: Mostra teu WhatsApp aí.
3: Cadê a foto?
19: Mas é a foto.
3: Cadê o cartaz?
18: Tá na live já, vai entrar agora a foto.
2: Vamos ver, então.
18: Que live? A notícia é a seguinte.
19: Da menina.
18: Itajaí flagrou um carro...
2: Vocês estão muito loucos.
19: Não, não, mas é uma menina, uma mulher,
18: que
19: né?
18: Live, sim, mas é uma mulher.
2: Sim, eu disse no início, mulher comemora a separação com o cartaz do carro.
3: Foi na cabine,
2: daí vocês ficaram se patuscando pra ver a mulher. Eu queria só ver o carro e o cartaz.
18: A foto do carro não tem.
3: Eu já sei o que o cartaz diz.
18: Tem a foto...
21: Olha lá, olha lá.
2: Ali, ó.
21: Olha lá, ó.
18: Tem a foto do vidro com
2: me
18: o cartaz.
2: Me separei hoje, buzine, estou feliz, larguei daquele traste.
21: Ah, legal, tava engasgado,
19: velho. Ela tava tão afoita que ela escreveu laguei.
2: Em qual cidade?
18: Itajaí.
2: Itajaí.
18: Tudo bem. Itajaí.
19: Ser, como Itajaí. Diz a Rodaica, é um livramento, deve ser, pra essa mulher. Né?
2: Itajaí.
19: E aí? Não, livramento do Rio Grande do Sul, tem razão.
3: Faltou uma vírgula ali também.
21: Ah, meu, não encontrou.
19: Foi um livramento pra essa mulher. Hoje em dia os homens estão assim.
18: Só que aí chamou justamente a atenção da guarda de trânsito, porque era um grande número de buzinas no decorrer do trânsito. E aí todo mundo tava tentando entender.
3: Legal. Até a galera que... tava feliz por ela.
18: Imagina, imagina o atraso, nossa, que era o cara.
21: É?
18: Pra mim não meter essa, né?
2: Ah, é, um traste. Ela falou, me livrei do traste.
18: Ah, traição, porra, né?
2: Deve imagina o Magrão traição. Ouvindo agora em Itajaí. Tá ouvindo agora em Itajaí.
3: E aí, traste?
19: Imagina se é o Magrão que tem a Paraty, aquela que nos tentou
21: nos vender. A vida dele tá foda.
18: Você de Itajaí que tá ouvindo agora, buzina.
2: Buzina,
18: se você viu esse cartaz, buzina. Se você conhece o cara que traiu a moça,
3: aí Itajaí, todo mundo nos ouve aqui em Itajaí.
2: Ah, é porque ele traiu ela?
18: É que ela tá chamando de traste, deve ter uma mágoa, deve ter acontecido alguma coisa ali.
3: Alô, amiga!
18: É uma suposição.
3: Alô, amiga, você que botou o cartaz aqui no carro aqui em Itajaí, manda pra nós e-mail dizendo se teve traição.
18: Ah, que pretinhobásico@atlantida.com.br.
2: Conta a tua história pra nós, mulher.
18: Ou vai lá no @LeleBortolassi e manda fotos.
3: Não, não, pretinho básico.
2: Não, pretinho básico, né? Não complica a vida do amigo. Aí ele tá bem, tranquilo, feliz.
3: Completando 10 anos agora.
2: Quase. Empresário hackeia com concorrente para ler conversas com clientes e contatá-los com orçamentos menores. A galera não dorme.
18: Absoluta. Na cidade de Campos Gerais, que fica em qual estado, Rafinha?
19: Minas Gerais.
18: Paraná.
21: Eu adoro isso.
18: A Polícia Civil recebeu uma denúncia de um empresário que estava fazendo... A gente não tem o ramo do serviço que era oferecido, tá?
2: Raminho.
18: É, mas ele hackeou o computador do seu rival. E aí, quando o seu rival mandava o orçamento para um cliente, ele mandava um orçamento mais barato para o mesmo cliente, oferecendo o mesmo serviço.
21: Bah.
18: Olha só, descobrimos que você está interessado em contratar... Tararã, tararã, tararã.
2: Que canalha.
18: Nosso serviço pode ser oferecido por...
21: 200, 300, 500 reais
4: a menos. Eu sou do tempo que em Porto Alegre tinha o vendedor porta a porta. Tu te lembra disso?
6: Não, é do meu tempo. Minha avó me falava, mas não é
4: então,
6: do meu
4: mas
6: tempo.
4: Mas há um pouco tempo atrás teve um revival, que daí tinha um influenciador que ia daqui a pouco trabalhar com uma marca, aí eu ia outro lá e chegava e dizia, não, eu faço a mesma coisa por menos.
6: Ah, é? Não, mas isso existe hoje em dia ainda.
4: Tem.
6: Nos influenciadores digitais, bem pertinho de ti, existe.
19: É o fura-olho, né?
6: Bem pertinho.
4: Muito bruxo. Muito bruxo.
6: É, não é fácil.
21: E aí a empresa número um acabou descobrindo porque alguns dos seus clientes eram fiéis.
6: Claro.
21: E diziam, olha só, eu não sei o que aconteceu, mas eu recebi um orçamento da concorrência. E aí isso começou a se tornar frequente. O empresário chamou a Polícia Civil, que descobriu um equipamento espião no computador da empresa.
6: Olha isso, cara.
4: Que desagradável.
19: Não há o que não haja.
6: Desagradável.
21: Imagina um espião lendo todas as tuas conversas, Alexandre.
6: Tá louco, cara.
4: Os guris são foda.
6: Tá louco.
4: Nunca duvida, Rafa.
21: Por que eu duvidaria?
4: Não, porque quanto menos esperar, eles estão vendo teu celular. Vendo tudo que tu faz.
6: Menos esperar, estão dentro de ti. Aí é o segundo passo.
2: Muito bem, foram estes os destaques aí, meu irmão, do Pretinho Básico, 6h26. Agora vamos dar voz para nossa audiência que perde o seu tempo, senta ali na frente do computador, escreve e manda para pretinhobásico@atlantida.com.br o seu e-mail. Lelê, bota uma para nós, Lelê.
22: Olá, pessoal, por favor, peçam para o Lelê ler este e-mail na presença do Magnânimo.
21: Lelê.
6: Pois não.
22: Pede para mim ler, então.
4: Lelê.
22: Estava ouvindo o programa das 13 horas do dia 17 de agosto, ontem, e me deparei com a seguinte situação. O Alê anunciou o aniversariante do dia, Ana Maria Braga. Pouco depois, o Rafinha comentou que segue viva. A mesa toda começou a pegar no pé dele. Em seguida, o Alexandre, após uma tese de uns 5 minutos criticando o nosso advogado de pequenas causas, parou. Quer uns 5 minutinhos lá fora? Isso me fez lembrar de uma situação de uns 8 ou 9 meses atrás.
6: Que loucura esse programa.
22: O Alê anunciou o aniversariante do dia, Alcione. O Lelê logo depois comentou que segue viva. A mesa toda também pegou no pé dele. Porém, dessa vez, o Alexandre defendeu. Vocês é que não entenderam. Lelê quis dizer que ela segue viva, produtiva e escrevendo música.
19: Nada mais do que é o programa. Óbvio. Tu pode fazer o que tu quiser aqui.
22: Desconfio que, ao ouvir a leitura desse e-mail, o Alezinho Magnânimo vai se defender dizendo algo como, ah, não, mas é que o Rafinha falou da Ana Maria Braga. Todo mundo sabe que ainda está apresentando o programa dela. A Alcione nem todo mundo acompanha. Como eu tenho gatilho com injustiça, tive que parar aqui no trabalho para escrever esse e-mail para vocês.
19: Muito obrigado.
22: Enfim, meus queridos, eu só tenho um pedido. Nunca mudem.
19: Isso não é sobre a Alcione,
22: muito bom,
19: né, Lelê?
22: Cara, eu não lembro disso, mas eu vou confiar no ouvinte.
6: Cara, pior é que eu tenho uma remota lembrança disso. E eu quero agradecer ao ouvinte por nos lembrar disso.
19: E tu tem que pedir desculpas.
6: E pedir desculpas pra ti, Rafinha, porque eu não usei o mesmo peso e a mesma medida.
21: Não, amarelo retroativo
6: por uma única, por uma única questão. Por quê? Vocês não são iguais.
19: Mas o teor do material foi bem parecido. Eu só
6: bem
19: disse, Ana
6: parecido.
19: Maria está viva.
22: Esse ouvinte
6: outro tempo talvez
22: é,
6: né? Hoje o cara tem menos paciência.
22: Eu acho que eu acho que tu já foi vizinho desse cara aqui.
6: Quem é esse cara?
22: Guilherme, o nome dele.
19: Ah, do Havaí. Tá brincando.
22: Califórnia.
19: Um abraço pra toda a comunidade. Ah, Califórnia.
6: Aliás, como é que foi a tua live ontem?
19: Ah, vocês não acreditam.
6: Picareta. Tu é um picareta.
19: Calma, só um pouquinho. Eu botei áudio. Recebi agradecimento, o engajamento depois da minha fala neste microfone. Mudou tudo.
22: Nem precisou da live.
19: Não precisou.
22: Começaram a depositar.
19: Exatamente.
6: Depositava. Onde é que eu posso depositar?
19: Sete famílias. Ah, eu tenho um Pix solidário que eu tô mandando pro Klaus e pra Vanessa, que eles estão indo pro Havaí. E eles vão já fazer isso.
21: Mas deixou o Klaus e a Vanessa no bolso.
19: Eles estão indo pro Havaí agora. Não, a gente já fez todo. Um abraço pro John, pro Kate, pro Jonathan. E pro PG, meus amigão.
6: O PG tá indo.
22: E pelo menos a gente viu ontem que o furacão passou, mas a luz e a internet já voltaram.
6: Isso,
22: já voltou. O cara mandou áudio.
19: E o furacão foi bom, sabe o quê? Surfistas.
21: Qual era a rua lá da tua casa?
22: Muito alto.
19: Calarrena. Avenida Calarrena,
21: não,
19: é sério?
21: Não, é a tua mina, meu.
19: Não, é a rua, cara, tudo é...
6: Eu vou botar... Sabe que... Como é o nome? Peraí, eu vou botar... Eu vou...
21: Calarrena Street.
6: Calarrena Street.
22: Isso. Peraí, e como é que é o nome do furacão mesmo?
6: Calarrena.
19: Lala. Calarrena. Mas se ele aumentar, é lá. Dá os focos ali, vai... Calarrena.
21: Cara, tu vai falar.
19: A pronúncia eu não sei, certeza. Né?
6: Não, não existe Calarrena Street.
19: Não, tu escreveu errado. Tu não sabe como escrever.
6: Então só letra... Spell it to me.
19: K-A. All right. K-A.
6: Já entendi o K-A. Próximo agora.
19: Nós vamos brigar.
6: Não, não vamos. K-A.
19: Tu pede uma informação, eu tô te dando. K-A-H.
6: H.
19: Exato. Porque tudo é assim, ó.
6: Ok.
19: Kawaii.
6: Ok.
19: Oahu. Waikiki. Alô,
7: Kaena, Kaena Jan Advocacia,
19: não,
7: é isso?
19: Essa é a minha mulher, né? Ah, não, tá. Não, não tá. Mexer nisso.
7: Desculpa, aí. Mas tá no Waze aqui, né? Vou fazer o quê?
19: Eu só quero mandar...
7: Fica a 1.2 quilômetros daqui.
8: Tá no Waze.
19: Tá em casa, né? Tá em casa.
8: Não era os destinos recentes.
19: Vamos embora, vou no mercado.
8: Era os destinos recentes, Tony.
19: Alemão, mano! 1 quilômetro e pouco, né, Alemão?
7: Vamos lá. Se tu pintar no centro, dá os
19: bicos pra cima, velho. K-A-H.
7: Já peguei essa parte. K-A-H-E.
19: E.
7: E. K-E.
19: K-A-H-E.
7: Segue ali.
19: L.
7: K-H-E-L.
19: Mas tu não consegue, tu tá com déficit de atenção. Só pode, né?
7: Cara,
19: quer que eu te mande um
7: WhatsApp? Não, não, eu quero que tu siga. K-A-H-E-A. A.
19: L.
7: L.
19: E-H-N-A.
7: Para aí.
8: Não, não, não, não. Não,
7: pera aí, cara. K-A-H-E-A-L.
19: N-A.
7: N-A.
19: Calarena, como se diz, né?
7: Carreauna. Street. Não, Carreauna.
19: Carreuna.
8: Calaituca. Calaituca. Cabangu.
19: É tudo com K, tem H, é um monte de coisa misturada.
8: Esquina com A.
7: Cara, tu só tá mentindo. Só assume. Tu tá mentindo, não existe essa rua.
19: Ah, eu não tava.
8: Pega ele agora, esquina com qual rua?
19: Era tudo inteligência artificial.
7: Olha só, me dá a chance de ir de novo do K-A-H. K-A-H-E, né? K-E.
19: Tá, agora tem que pensar. K.
7: Não, não, peraí, tá todo mundo louco aqui, cara.
8: Não, ninguém tá louco aqui.
19: K-A-H-E-L-A-H-N-A.
8: Espera que ele tá certo.
19: E é a principal, Adam.
8: Claro,
19: é. Tipo a...
8: Puta, se essa é a principal, imagina a
19: tarde. Tipo a Ocean Drive, Adam.
8: É cruzamento, com a Calaituca, esquina com a Kidiaba.
7: Cara, só um pouquinho, enquanto tudo isso acontece, o Gomes tá ouvindo um áudio no telefone.
8: Eu tô pesquisando o programa do aniversário da Alcione, pra ver o que o Lelê falou e como que tu agiu naquele dia.
7: Tá bem. Rafinha, vamos lá. K-A-H-E.
19: E-L-A-N-H-A.
8: Carregar,
7: eu vou assumir que tu tá me enrolando e acabou. Eu vou assumir.
8: O cara tem um derrame pra falar.
7: Cara, ele teve a capacidade de conseguir fazer tu encher o saco do mundo e digitar o próximo.
19: Ô, Lelê, é do lado do vulcão Diamond, que tem lá.
7: Tá,
8: tem um mercadinho, alguma coisa.
7: Tá ativo esse vulcão ou tá?
19: Só 7-Eleven.
7: Esse vulcão tá ativo ou tá?
19: Tá, mortinho. Quando ele tá ativo, a galera deixa.
8: Ele é ativo ou passivo? Ah,
7: que bom, né, cara? Isso ele tudo, ativo, cara, sério. Ativo, cara. Cara, o cara teve a manha de te enrolar a ponto de tu desistir.
8: De eu desistir, cara, porque eu entendi que é mentira,
19: mas não, nunca
8: cara.
19: Foi no Havaí.
7: Mas... Então vamos de novo. K-A-H-E.
19: K-A-H-E.
7: Calma, uma por uma.
19: K-A-H-E-L-N-A-H-E-L.
8: Ele tá te soletrando o nome do gordão havaiano aquele.
19: Cala, Camu e Olé, meu amigo Israel, calma, Calu e Olé, já morreu, Ad.
8: Eu sei. Ai, infarto, gordaço.
19: Gordaço, ele...
7: Eu não consigo enxergar nada, eu tô chorando.
8: Ele tem pinta de mongolão, ele tem jeito. Ah, ele é mongolão, gabardo!
7: Ai, ai, que loucura. 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
8: Ai, país. Informação.
7: Informação.
8: É mentira a história do Lelê e da Alcione.
7: Como assim, cara?
8: Porque...
7: Eu não teria falado essa frase.
8: Por vários motivos. Primeiro, os aniversariantes do dia são no programa da Uma e dificilmente o Lelê faz o programa da Uma.
7: Yeah.
8: Então foi muito fácil pesquisar os programas do dia 21 de novembro, à 1 da tarde, pra saber se... Então,
7: mas de que ano?
21: 2025, o Lelê não tava uma.
6: Não, mas ele falou que é mais. É 8 anos, ele falou.
21: É 8 anos?
6: Vai de novo não, no e-mail, Lelê. Pega ali, assim, tu que tem informação.
18: Não, como não tem como ser 8 anos.
22: 8 ou 9 meses atrás.
6: 8 ou 9 meses atrás.
21: O Lelê não estava no dia 21 de novembro de 2025 no programa.
18: Ok. E 9 meses atrás.
21: Aí não era 21 de novembro, idiota.
6: Sim, mas é 8 ou 9 meses atrás. Vamos nos dois, por favor,
21: Gomes. No fim, o idiota foi tudo.
6: Gomes, olha só.
21: Não, o aniversário da Alcione é num dia só, gente.
6: De dois...
18: É verdade. Agora ele nos pegou.
6: Agora tu veio bem, agora tu veio bem. Agora nós pagamos de idiota pra ele.
18: Mas também é o vídeo dos quebrou,
6: né? Tu foi e eu fui junto.
20: Vamos juntos.
18: A gente viu o espaço. Esperou o contato veio.
6: 25 para 7, bota uma pra nós aí, Vini Moura.
18: Tinha um cara, é uma história, de um artista...
6: Daquelas.
18: Um artista ventríloco.
6: Tá.
21: Artista Jefferson.
18: O ventríloco, ele é o cara que ele lida com o fantoche, né?
6: Tá.
21: Boneco.
18: O boneco. Isso, e ele era muito famoso e ele foi fazer
6: Tem um sensacional, você já viu o Ahmed?
21: Claro.
6: Puta, aquele espetáculo.
21: Jeff Dunham, o maior ventríloco do mundo.
6: Muito espetacular.
21: Tem 2 e 13 de altura. É, ele tem o Ahmed, ele tem o Walter, que é um velho também.
6: Ok, eu! Aquilo é maravilhoso.
18: Como é que ele fala?
6: Não, mas continuando então, ele era ventríloco.
18: Um ventríloco famosíssimo. E ele foi fazer gaúcho, inclusive.
6: Gaia?
18: Gaúcho. E ele foi fazer a Eurotour dele. E aí, cara, ele tava ali em países.
21: Países.
6: E aí ele mesmo já começa a se confundir com as línguas, entendeu?
18: Espanha, Portugal.
6: Tá. Pô. Quais outros mais da Europa? Vamos ver.
18: A França. Ele foi ali pra Holanda.
21: Kosovo. Ali.
18: Daí não, Kosovo ele não tava. Não foi. Mas ele tava na Espanha, na parte da Eurotour que era na
6: especialmente
18: Espanha.
6: Especialmente na Espanha.
18: Em
6: algum lugar específico na Espanha?
18: Madrid.
6: Madrid.
18: É erro, né? Madrid. Vamos no simples. Feliz no simples.
20: Vai no básico.
18: Feliz no simples, Madrid.
21: Na Galícia,
18: E ele começou a fazer uma piada sobre português, porque os espanhóis adoram piadas sobre português.
6: Claro,
18: também.
6: Portugal e Espanha, aquela
18: é
6: coisa.
18: É isso. E ele foi lá naquela clássica, que o português é burro, mas tinha um português na plateia. Puta. E aí o cara começou, né? Ora, pois, é um absurdo falar de Portugal, pelo meu caráter. E assim ele ficou 15 minutos no meio do show do cara. E aí o cara pegou... E saiu do personagem, né? Foi ali. Se sentiu mal de ter ofendido Portugal. Ele saiu do personagem... Desculpa, tá, Gomes? Sei que a história tá lenta.
20: Morri, merda.
6: No teu tempo.
18: E aí, ele...
21: Vai com essa piada boa aí.
18: Ele... E aí ele ficou meio chateado que ele falou da galera de Portugal, né? Ele saiu do personagem e falou, pô, senhora... Eu queria te pedir desculpa por te magoar e te deixar ofendido. E o cara falou, cala a boca que eu tô falando com o boneco, filho da puta.
20: É boa,
21: ai, mas que o sotaque time... português perdeu,
6: é,
21: né?
6: Ela é boa.
20: Se viesse com o sotaque,
6: tinha um baita potencial.
18: Não dá pra sair com o sotaque.
6: Tinha um baita potencial.
20: Ah, mas não dá pra ir todas as
18: vezes. Não dá. Cara, não dá. Meu sotaque português não é bom.
20: É boa, cara.
6: Então, quem sabe tu treina o que tu não é bom.
20: Poderia ter sido mais
18: puro jogar.
20: Então, volta amanhã.
6: Peraí.
21: Não, e o gaúcho...
6: Se eu tenho uma... Se eu tenho... Por exemplo, vamos supor. Se eu tenho lá um... Se eu sou skatista.
18: É.
6: O skatista tem um movimento lá, uma manobra que eu não sou bom nela.
18: E aí?
6: E ela me derruba na competição.
18: E aí?
6: Eu vou treinar ela até eu dominar aquela
18: manobra. Mas tu caiu na competição com ela.
6: Eu não sou skatista.
18: Não é?
6: É uma metáfora. É uma metáfora.
20: Isso não é sobre skate. Isso não é sobre skate. Exatamente.
6: Quer dizer, eu ando de skate, mas não sou competidor, entendeu?
18: E aí tu fez a manobra
20: e caiu.
6: E errei e perdi pontos.
18: E perdeu pontos.
6: Isso. Porque eu não sou bom naquela manobra.
18: Mas foi corajoso em fazer. E é isso que conta.
22: Mas faz do treino, então.
21: Foi corajoso.
20: Isso não, é sobre
6: não,
20: desafio.
6: Corajoso. Não,
18: competição. Foi corajoso.
20: Isso é sobre desafio.
6: Tá bem, tá
18: isso
6: ótimo.
18: Isso é sobre
6: então.
18: Coragem. Né?
6: Adams, e aí, Adams? Bota uma pra nós aí.
21: Uma curtinha aqui.
6: Uma curtinha do Adams.
21: Me chamo Caio Bernardo, tenho 26
6: só porque,
21: anos.
6: Só porque quem é que me jogou esse negócio aí?
20: O quê?
6: Me jogaram eu? Um negócio em mim
20: não,
6: aqui.
20: Não, eu fiz um papelzinho.
6: Ah, foi tu.
20: Pro Igor.
6: Ah, não, beleza. Foi tu, então.
20: Tem,
6: tá do social media pode jogar.
20: Chamei a atenção do cara, era pra não...
6: Pra que? Vai pedir um café pra ele?
20: Nós temos um trabalho a fazer.
21: Vai mamar ele?
6: Não, cara, o trabalho dele acaba daqui a 20 minutos e ele vai pra casa dele.
18: Eu acho que
6: acabou.
18: Ele vai sair antes.
20: Nós temos um trabalho pela Suel a fazer, mais tarde.
6: Que pela Suel, cara? Tu não pode contratar empresa... funcionários da RBS na tua empresa, cara.
21: Aí, não, mas já não, tem um... E nem não. Falar sobre isso depois, no meio do programa.
6: E muito menos falar sobre isso no meio do... Eu vou te amarelar
20: não,
6: agora.
20: Olha só, tu me pediu...
18: Amarelinho,
20: Regina. Tu me chamou a atenção por causa de um papel voador.
6: Amarelinho.
20: Não, tá ótimo.
6: Indisciplina, né? Igor, papelzinho voador.
20: Depois. É, não, é verdade.
18: Bau, meu.
20: Eu só disse, falamos depois. Vamos ver, Adams, desculpa.
6: Tá com dois funcionários já.
9: Igor amarelado também. Amarelado também.
10: Eu te falei.
11: Essa é a grande verdade.
10: Viu que eu te falei?
9: É, essa é a grande verdade. Tá amarelado também.
23: Não, dois funcionários já.
9: Dois funcionários, ele tá roubando funcionários da RBS.
11: Mas
9: cara,
11: só depois das 19.
9: Sabe quem é que vai te pegar? O compliance.
11: Mas depois das 19? A gente só
9: não
11: trabalha
9: importa,
11: juntos depois
9: não importa.
10: Mas agora é 6h40, tô falando da
11: mas
10: empresa.
11: Divide o
9: olha só, fica quietinho agora.
10: Posso te trazer uma sugestão?
9: Ó. Olha!
10: Aí que o Red Vini Moura quer falar.
9: Eu gostei da audácia, eu gosto, pra... não quero a sugestão. Audácia. Vamos ver.
10: Não, o que que tu... Não, sério. Ah. Juro, é uma dúvida muito...
9: Não, eu tô ouvindo com atenção, com toda tranquilidade.
10: O que que tu acha de usar o apito da tela ali?
9: Não, é que... Por quê? O que que te incomoda?
10: Ah, esse aí, ele...
9: Vamos fazer uma comparação, peraí.
23: Mas ele ganhou esse apito, cara.
10: É, mas ele não... Vale.
11: Tá, mas é legal.
23: Eu acho que às vezes, dependendo da soprada, o apito não vem legal.
10: Lelê, tu ganhou um plug anal e uma calcinha, tu usou?
23: Não.
11: Ô, meu, na Suel, tu divide o PPBack junto
9: vê
11: com a
9: como é que é melhor, vem aqui, ó.
11: Não tem drogas lá, nada.
9: Esse aí é melhor que esse.
10: Não, esse aí eu tiro o fone.
9: Esse é bem melhor. Esse aqui é bem melhor, cara.
23: Esse aí atazana os ouvidos.
11: Tá surdo, ele vai dizer que legal. É que o Lelê é surdo, né, pra ele.
9: Não, não, não. É o efeito do apito mesmo.
10: É, mas assim... O...
9: Era essa a sugestão?
10: Era essa.
9: Não foi aceita,
23: cara, tá aí um negócio que funciona muito mais o analógico do que o digital, né?
9: Toda
10: não,
9: a vida,
10: não,
9: né?
10: O digital funciona
9: mas
10: muito bem.
9: Mas o Adams tava falando, é isso, Adams?
10: Tudo que é analógico é melhor.
11: É.
9: Por
11: e
9: favor,
11: era uma
9: Adams.
11: Curtinha, né, Adams?
10: Não, mas agora eu vou pra
9: era
10: longa.
9: O quê?
11: Ele disse, era uma... Eu tenho uma curtinha.
9: Ah, uma curtinha.
10: Agora que roubaram minha luz, recuperarei a...
11: Ai.
10: Sou a Ju aqui de Criciúma. Ah, você é? Para.
23: Fizeram um gato na tua luz?
9: Amarelinho, né, Sandrinho?
10: Ah, não. Ai, roubaram.
9: Não, tu mereceu. Oh, deixa o cara... Tá... Olha a educação do Adams, cara. Ele foi interrompido
10: observe.
9: Quatro vezes. E tá ali,
10: e vai
9: tranquilo.
10: Mas uma foi tu com o apito.
9: Isso é verdade. Para amarelar alguém?
10: Ai, roubaram a minha luz.
9: Era, roubaram a minha luz. Foi bem enviado. Né? Foi bom.
10: Tudo bem. Esse
9: ninguém
10: é
9: rouba a tua luz.
10: Né?
9: Ninguém
10: tá
9: não
10: aqui.
9: É. Ninguém rouba a tua luz. A gente aqui não é homofóbico, não é gordofóbico. Aliás, aqui a gente não nutre fobia qualquer
11: eu
9: que
11: tenho,
9: não seja por...
11: Lugares fechados eu tenho. Bah, não consigo respirar direito.
10: Lugares fóbicos?
11: Lugares fechados.
10: E a altura.
11: Só
10: e
11: isso.
10: E a altura.
11: Tá, avião. Pânico de avião. Tem pânico de avião.
9: Cara, tu quer falar ou não quer?
10: Quero.
9: Então vai.
10: Obrigado. Sou a Ju aqui de Criciúma, mas já fui de Gravataí. Escuto e assisto diariamente o programa pelo YouTube e além de dar muitas risadas, me sinto mais próxima da gauchada. Blá, blá, blá, blá, blá, blá, blá, blá, blá, blá, blá. Considerações para não deixar o e-mail longo. Palhaço Maionese, tem uma cicatriz de cesariana.
9: Ó, brilhou.
11: Brilhou.
10: Gomes, adoro o Sandrinho. E a tua filhotinha é uma princesa linda. Que Deus abençoe sempre.
9: Muito obrigado.
10: Féter,
9: que...
10: você é um queridão.
11: Começa assim.
10: Adams, Lele e Vini, também adoro vocês.
9: Querida Ju, obrigado.
10: Ô, Ju. Obrigado. Sobre querido. Rir dos classificados, acho genial. Eu ri com vocês do valor do Celta Branco. KKKKKK.
11: Ah. Oh, o Celta era vermelho.
10: Rodaica, você é a nossa diva. Rafinha,
9: é
10: isso não é sobre você. Brincadeira. Rafinha, já te odiei e agora amo demais. Você é retardado.
11: Não, mas aí é grosseria, né? Aí é grosseria.
9: Lembrei daquela do Borá. Ele tá num jantar e aí o cara diz assim pra ele, não, eu sou retired. Né, no sentido de aposentado. Não, eu sou retired.
10: Ele,
9: retard.
10: Are you retard?
9: Are you retard? Mas que tipo de retardo o senhor tem?
10: Como vocês são avançados, que começa, legal que vocês botam retardado.
9: Maravilhoso.
10: Enfim, a Ju mandou beijos, abraços, risadas.
9: Boa, Ju, obrigado. Beijo, Ju.
10: Tem outro filme do Sacha Baron Cohen que apareceu esses dias, que é um politicamente incorreto, que te arranca uma risada generosa.
9: Maravilhoso.
10: Qual é aquele que ele namora uma mina que tem os braços peludos?
9: É o Bruno?
10: Pode ser. E aí ele tá trabalhando numa quitanda e tem uma criança e a criança passa pros magos dele. Ele fica olhando, ele olha pros lados, vai na direção da criança. Não é que ele dá-lhe um pontapé no guri, ele joga o guri pro meio das latas. E aí, cara, é tão incorreto que tu dá uma gargalhada.
9: Pô, mas tu tá vendo sozinho em casa, tá tranquilo.
10: Pô, coisa linda.
9: Ó, sobre não o Rafinha Menegazzo.
10: Ó.
9: Vem aqui de Barra Velha, Santa Catarina, nosso ouvinte Wagner Stui.
11: Eu adoro esse estado.
9: Qual?
11: Santa Catarina.
9: O programa fica sem graça sem o Rafinha.
23: Ah, isso é verdade.
9: Olá, pretinhos. Podem falar o que quiser do nosso querido surfista de micro-ondas.
5: mas o programa fica chato sem ele. Todos conseguem ler seus e-mails, todos falam sem interrupções, ninguém dá risada ao ouvir a palavra gorda. O Rafinha é aquele jogador que faz a baguncinha no jogo, provoca mesmo perdendo, é bagunça, é tendel, é confusão. Sem ele o programa não tem graça. Peçam para aquele rapaz que faz o levantamento mensal de cartões, é um ouvinte que faz isso, garanto que durante as férias dele foram distribuídos bem menos cartões do programa. O anão é a alma deste programa quando não está ancorando. Quando ancora, o programa não tem graça.
12: É maturidade. É,
5: verdade. Sou teu público, Rafinha.
12: Obrigado, meu.
5: E tudo isso que eu falei...
12: Não é sobre mim.
5: Não é sobre talento. Wagner Schellbauer Stui, de Barra Velha, Santa Catarina.
13: E aí?
12: Tá rápido, né?
5: O que tá rápido?
12: É que falou que não é sobre talento, né? Eu tô rápido.
5: Oh,
13: olha aí, velho.
5: Shit.
13: Tu vê que o Lelê gostou.
12: Atingiu um.
13: O teu público.
12: Um na mesa, um
5: isso,
12: cara atingiu.
5: O teu público,
12: mesa.
5: Ó. Teu
12: não,
5: público,
12: mas no trânsito da galera.
21: Então essa daqui, ó, nessa daí de trocadilho.
5: Vamos ver, Adams, então.
21: Me chamo Caio Bernardo, tenho 26 anos e tenho uma charadinha.
5: Me arrepia.
21: Se o Gordo Léo fosse uma banda, qual banda ele seria? Tempo?
5: A banda Mole.
21: Não.
13: É... Qual banda ele seria?
5: Seria...
12: Mas é uma...
21: Fat No More.
5: Fat No More é boa, hein?
12: Ah, é legal boa, mesmo, hein?
13: É boa, hein?
5: Fat bem, No More, bem, Fat bem Boy trabalhado. Slim também seria legal,
21: boa.
5: Né?
21: É, também.
13: Bem trabalhado.
21: Fat Street Boys também.
5: Fat Street Boys, boa, cara. Bem boa
12: Fat
5: também essa.
12: Fat No More.
5: 14 minutos pra 7. Tu botou uma, Rafinha, pra
12: não,
5: nós ou não?
12: Ter,
5: então bota a tua aí. É. Não para de falar um minuto no programa.
12: Não, tô aqui, eu sou pago pra falar, né? Alexandre é um mestre. Presta
5: puta
12: atenção. Eu não gosto do mestre.
5: Adoro o mestre, eu sou
12: mestre
5: criança, eu adoro
12: uma...
5: o mestre.
12: As crianças!
13: Olha aí, olha aí, foi minha.
5: Ah, que pena, infelizmente, bem na hora.
12: Vai contar o mestre!
5: 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Gaúcho como a gente, Rafael Gomes.
12: Fala, Pretinhos!
5: Não, não, tu não é o Rafael Gomes.
12: Muitos anos, sou fã do programa.
5: O que, que tu vai fazer aí?
13: Era a vez do mestre de falar, ele...
5: Não, não tem vez do mestre de falar.
13: Como é que eu não quero roubar a luz dele?
5: Tu não vai roubar a luz dele. Não vai roubar a luz dele. Ele já faz gato da luz dele.
12: Não, Deus o livre, né? Não, outras
13: não
12: coisas assim.
13: Não,
5: não, mas bacana, tu não é o mestre, não, tu é o Rafinha.
12: Ah, é, eu
13: é o mestre que faz gato.
12: Agora já deu uma bugada.
13: O mestre aqui, né? Faz gato.
5: Vamos vender esse aqui aí.
13: Fala, Pretinhos, tudo certo? Muitos anos sou fã do programa e sempre escuto das 13, horário do rush, boas gargalhadas no trânsito.
5: Ah, hora do rush.
13: Tem que ser assim pra aliviar o estresse do dia a dia. Vem através desse para que vocês possam anunciar minha nave. Trata-se de um Kia Sorento 2.4, 4x4, 7 lugares. Um carro espetacular para quem busca conforto e espaço.
5: É bacana, é bacana.
13: Meus filhos cresceram e diminuiu a necessidade de ter um caminhonetão.
5: Ah, não diz isso.
13: O carro 7 lugares tem 74 mil quilômetros rodados.
5: Nunca usou 7 lugares.
13: Só revisões em dia, pneus novos e bateria nova. Um espetáculo sobre rodas, tanto em ferro...
12: Que foi com
5: que estão é rindo, cara?
13: Que falou bem baixinho, só pra levar elas.
12: Só levar elas,
13: sete
12: Alexandre.
13: Sete lugares.
12: Imagina, Alexandre.
5: Tu mais seis.
12: Que ano é? Amado, loucurada.
13: É... Não tem um ano.
5: Ah, não tem um ano.
13: Não tem um ano.
5: Não tem um ano do carro?
13: Um espetáculo sobre quatro rodas, interno quanto externo.
12: Carro da Polícia Federal.
13: Encontra-se em Santa Maria, Rio Grande do Sul.
12: Ah. Carro de escolta.
13: Tô pedindo 116.900.
12: Que nego?
13: Mas, pra quem é ouvinte do programa...
12: 70 mil.
13: Faz por 109.900. Não tem interesse em troca, só venda. O e-mail pra venda é... Kia Sorento vendida no pb@outlook.com. Kia Sorento vendida no pb@outlook.com.
12: Rafael, com pegar.
13: Se possível, leiam no programa das 13.
5: Deve
13: não
5: ser,
13: é possível.
5: Deve
13: porque
5: ser.
13: Porque não tem classificados as 13.
5: É, não tem, não tem. É verdade. Deve ser 2020, 2021.
12: Isso aí.
21: Quantos quilômetros tem?
13: 74.
12: Rafael, com pegar. Ele não. Ele
5: é uma nave o carro, hein? É. Se você tá precisando de um carro com 7 lugares, bacana, uma SUV.
0: ágil e versátil pro dia a dia na cidade. É esse o carro.
20: Erguei o carro do cara.
0: Erguei o carro do cara porque vocês detonaram a Paraty do outro lá que tinha banco de Megane.
20: Nada, ele detonou, né? Ele fez o carro transforma.
21: Pode ser carro de enxame.
0: É fácil ter um Creta Zero e ficar detonando os amigos.
20: Não, não, isso é muito trabalho, né? Isso é muito trabalho buscando influência, né? Bastante trabalho. Eu tenho uma charadinha.
0: Qual é a charadinha?
20: Ô, Lelê, qual é a diferença?
0: Vamos subverter a regra do programa, então. Que classificados intervalo, agora é classificado sua charadinha, é isso?
20: Quando a gente surpreende a audiência, a gente ganha mais.
0: Então
20: gente.
0: Vamos surpreender a audiência. Vai na charadinha.
20: Ô, Lelê. Ah, olha aí a
0: surpreendemos a audiência.
14: Volta já.
20: Lelê nem me olhou.
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14: Tamo de volta! Feliz da vida com o Pretinho Básico. Caradinha, nesse fim de tarde. 6:58. Muito obrigado pela sua audiência. Posso ter um e-mailzinho antes da votação aqui, que é sobre o discorama?
15: Claro. De hoje?
14: O discorama do Fetter é o título do e-mail.
15: Eu tenho a charadinha, aquela que tu não deixou.
14: Há 25... Perdão. Pode fazer a charadinha.
15: Lelê, qual a diferença do cigarro e da bunda?
14: Vamos lá, Lelê. Ah, eu tenho certeza que tu sabe, né, Lelê?
15: Ah, tem que saber. Se tu não sabe, diz não sei.
14: Não, cara. Tá, ah, ele sabe.
15: Qual é a diferença do cigarro da bunda,
16: cara? É engraçado, né, cara?
14: O cigarro...
16: Não. Quando te pedirem... Cuidado quando te pedirem o cigarro.
14: O cigarro é pra uma coisa, a bunda é pra outra coisa. Não
15: tu
14: dá sabe, pra confundir.
15: Tu tem que responder. Diz não sei.
14: Sim, sei.
15: Não, tem que dizer não sei.
14: Tá, não sei. Desculpa, não sei.
15: Cuidado quando te pedirem
14: cigarro. Não sei, é que eu não fumo, eu nem vou ter cigarro pra dar.
15: Cigarro
14: vou ter que dar a bunda mesmo.
15: Outra coisa.
17: Ah, estragaram tua piada.
15: Vocês vão meter essa e quando vier com a charadinha eu vou fazer a mesma coisa.
17: O meu mergue não criou.
14: Há 25 anos eu chegava para morar em Porto Alegre, do Uruguai.

0: Uruguai. Ela é uruguaia, nosso ouvinte.
1: Uruguaia.
0: Eu tinha 17 anos. Cara, há 17 anos. Há 17 anos. Ah, não, ela tinha 17 anos, perdão. Há 25 anos ela chegava com 17. E as músicas do Discorama, de segunda, são a trilha sonora de uma época onde a música me salvou. O Discorama de ontem, que eu fiz todo ele sobre 2001.
2: Ah, tá. Agora ficou... Então, tem 42,
0: agora entendi. Né? Ah. Era adolescente e sentia muita saudade da minha terra e dos meus amigos. Que nostalgia. Obrigada, Fetter. É pra isso que serve o Discorama, né, cara? A gente se emociona.
3: Third Eye Blind.
0: Não toquei essa.
3: Esse som é trível.
0: Te sigo desde aquela época. Meu filho mais velho cresceu te ouvindo. E a mais nova, a Maitê, de 3 anos, só começa o dia dela depois que eu ligo no despertador.
3: Olha que legal.
0: Sempre marcando vidas. Obrigado, um abraço. Pô, pena que ela não temos o nome da nossa ouvinte uruguaia. Produção.
3: Morotiana,
0: que não temos o nome. Será que tu consegue ir pra nós, Gomes? Seria legal mandar um abraço nominal a ela.
2: Esse merece, né?
3: Lapiteira.
2: Merece o nome sendo marcado.
0: Paola?
3: Paola em português.
0: Paola ou Paula?
3: Paola.
0: Obrigado, Paola, pelo teu querido e-mail. Está aberta a sessão para a votação para a escolha do craque do episódio, Rafael Gomes.
4: Eu voto no Lelê.
0: Lelê. Por algum motivo especial, ele se surpreendeu. Imagina eu. Ele se surpreendeu. Por quê?
4: Porque ele foi injustiçado na abertura do programa. Disseram que ele fez um comentário sobre a Alcione que ele não fez.
1: É verdade.
2: Tu vai votar nele que ele foi injustiçado.
0: Tu votou nele por pena, então.
1: Não, e mais do que isso.
4: Não.
1: Mais
4: do todo o programa se virou contra ele. Eu parei durante um período muito engraçado do programa pra conferir e o Lelê estava certo, o Lelê não falou.
1: Teve integrante...
0: Pra justificar o teu voto.
1: Teve integrante que, inclusive, baseado na fake news do ouvinte, pediu o cartão retroativo pra mim.
0: Eu?
1: Verdade.
2: Não, mas ninguém...
0: Então, um cara justo, Gomes.
2: Então, por isso eu tô me desculpando.
4: Mas ninguém se virou contra o Lelê, me
1: desculpa. Não, ele pediu o cartão retroativo.
0: O Gomes é um cara
2: porque
0: justo.
2: Porque era sobre o Fetter, que tava sendo injusto comigo, justo. Com o Rafinha.
0: Fala injusto, né?
2: Injusto.
0: Fica bonita a tua boca injusto. Quando fala injusto.
2: Injusto. Fala mais aqui. Fala injusto aqui.
0: Lelê vai votar em quem?
1: Ah, votar no Rafinha, né, cara?
0: Rafinha.
1: A capacidade
2: Marralo,
1: dele...
2: Lelê. Marralo, irmão.
1: A capacidade dele que ele...
2: Marralo,
1: ele conseguiu...
0: Ele é um picareta,
1: com uma... Soletrando uma palavra, ele conseguiu fazer tu desistir de provar que ele tava
0: desistindo. Ele é muito esperto.
2: Se ele não consegue... É bom, é que é difícil, é só quem esteve lá.
0: Então soletra agora.
2: K-A-H-E.
0: K-E.
2: L-A.
0: L-A. K-E-L-A.
2: N-H-A. Esse aí, ó. Barbada, não tem como não pegar, cara.
4: Ah, o cara não... O cara tá muito lento.
0: Que bandido, cara.
1: Chega a botar um N-H-A no final agora.
0: N-H-A.
1: Aí não deve ter nenhuma palavra com N-H-A no final.
0: Y-H-Z-U.
1: Nha. Nha não deve ter.
0: Tá. É, Gomes recebeu, aliás, deu o voto pro Lelê, Lelê deu o voto pro Rafinha, Rafinha vai dar voto pra quem?
2: Joia Rara, né?
0: Joia Rara.
3: Obrigado, nego.
0: E tu, Joia, vai motivo, votar em quem, Joia? É, qual é o motivo? Joia Rara veio bem pouco hoje.
2: Comentários. É que às vezes o cara vem, as vinhetas são boas.
3: É o único nome que ele lembra.
4: Certo. O único comentário que ele fez, inclusive, não dá pra nós repetir.
0: Certo.
3: Por quê, nego?
1: Porque não foi bom.
0: Porque a Aurora é precursora.
2: Não, mas tu disse levar elas na viatura ali, né?
3: Não. Quem nunca, né?
1: Ah, é verdade, ali tu vem bem.
3: Quem
2: nunca? Carro grande.
3: Levou elas na viatura, né?
4: Seis?
0: Eu não sou policial pra levar alguém na viatura, cara.
3: Não, mas tu bem que tentou. Caralho, você é fudido, só teu fã.
0: Obrigado.
3: Eu vou voltar no Rafael.
0: Tá, Rafinha Gomes. Rafinha, me negado.
3: Isso.
0: Ah, vocês me enlouquecem. Não,
2: até sério. Eu dei uma bugada em mim. Cara.
0: Sério.
3: Vou voltar no Rafael.
0: Tá, obrigado. Vocês acham que é fácil passar por isso aqui e depois ir pra casa?
4: Ele vai voltar no QF.
3: No QF.
0: Quem?
3: No F, Rafael com F.
2: Rafael com F.
0: Não, tá.
3: Rafael com PH.
0: Tá, votou no Rafinha.
3: Votei no com o Rafael com F.
2: Tá. Sim, a gente entendeu.
0: Já entendeu.
2: Obrigado, Joia.
3: Sou teu fã, né?
0: Obrigado, também sou teu fã, Joia.
2: É uma bipolaridade.
0: Rafinha, né? Tu já votou, né?
2: Eu já votei no Joia.
3: Ele é aí. Tu acha que é fácil?
0: Adams, vai votar em quem, Rodrigo?
3: Votar no Rafinha, essa capacidade de falar o havaiano agora.
2: Marralo, tá, Adams. Marralo, irmão.
3: Marralo. Tá um troglodita,
2: Marralo.
0: Cara, o transtorno, o TDAH, né? Transtorno do déficit de atenção com hiperatividade. A sigla é esta, TDAH, É, as pessoas falam TDAH, TDAH, não é TDAH, é TDAA, que nem BYD, não é BID, é BYD.
3: Como é que é
0: TDAH? TDAHLEJ, que o Rafinha tem e traz e distribui na mesa.
4: É que nem BLDS, as pessoas falam errado. É BNDES.
0: Isso, é BNDES, exatamente.
3: Ah, tem o E, né?
0: Porque é. O que é o TDAH no fim do dia?
4: É o BLDES.
2: É uma merda, o cara
0: é
2: fica
0: um transtorno
2: pra
0: que a pessoa tem, que ela não consegue focar em nada, nada. Mas com sua hiperatividade, ela está sempre apta, sempre pronta e sempre disposta a fazer tudo ao mesmo tempo agora, ele sem focar em nada. Ele é rápido, este é o Rafinha Menegasso.
2: Ele é rápido igual vamos, a ideia ruim. Vamos ir na palestra da Márcia Sensitiva?
0: Quê?
2: Meu Deus.
1: Tá aí, ó, exemplo prático.
0: Quê?
2: Márcia Sensitiva.
0: O que tem?
2: Vem aí, fazer uma palestra no salão
0: de atos. Eu acabei de... Ele tá exemplificando o que eu acabei de falar.
3: Mas pelo menos ele deixa a mochila lá fora, né?
1: Pô, cara, tu sabe que... Não, agora ele falou a Márcia Sensitiva, eu me lembrei...
0: 7-5.
1: Eu me lembrei de um troço bem rapidinho, cara.
3: Porque,
1: cara, teve um dia...
2: O Inter empatou
1: no início do ano agora, que a Márcia Sensitiva falou que era um dia, né, que era pra evitar gravações, não sei o quê, papa. Cara, eu gravei o podcast com o Duca Lendecker nesse
2: e
1: dia. E foi o único dia que deu problema no áudio.
0: Não é possível.
3: Mentira, né?
2: Olha só como as coisas estão...
0: Quando é que é a palestra da Márcia Sensitiva?
2: Ah, não sei, mas vem
0: aí. Tá bom.
2: Não, eu não sei.
3: Leandro, se quiser problema com o áudio, chama a minha empresa.
0: Parabéns, Rafinha, tu és o craque do episódio, eu vou votar em ti também.
2: Obrigado.
0: Vou votar em ti também, porque tu merece, né? Se não por...
2: Genérica. Pô,
4: que porra foi essa? Tu ganhou o voto e deu um rugido, que tu fez com a boca, velho?
3: É sono, nego.
2: Não fez nada?
3: Vamos tocar.
0: Tocar o quê? O que tu quer tocar? É.
2: Ele quer acabar o programa.
0: Tu quer ir embora?
3: É.
0: Vamos liberar, tá na hora de liberar.
4: Ele falou que nem vinha
0: vem
4: hoje,
0: aí
4: velho.
0: Mais um programa, vem aí mais um colega da Atlântida pra apresentar um programa muito legal pra você nessa geração de conteúdo inteligente, de excelente nível de entretenimento que a gente te apresenta todos os dias aqui na Atlântida. Um abraço, boa noite, até amanhã, tchau!
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2: Muito bem, 7h10 depois do Pretinho Básico, chegamos. Vamos com o Mr. P na rede até as 9 da noite, a trilha sonora tradicional. Iniciando a noite de terça, 18 de agosto de 2026. Veio o calor, veio o sol, se apresentou nesse dia. Tá uma noite agradabilíssima. Vai ficar ainda melhor com todas as canções que serão executadas a partir de agora aqui na Atlântida, Rádio das Nossas Vidas. E já partimos para a primeira. Tudo começa com Lola Young.

0: Ouvimos Ozuna, Del Mar, antes Raimundos, A Só Eu Sei, Dua Lipa, espetáculo, Ed Sheeran, Skank, Lola Young no começo, vamos para o intervalo, aqui na Atlântida, 27 para as 8, calma que a gente já volta, é muito rápido, lembrando antes ainda do intervalo, quem disse que a madrugada serve só para dormir? 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Agora sim, podemos partir para o intervalo.
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18: Você tem um negócio que depende exclusivamente da alta temporada? Esse é um desafio para muitas empresas, principalmente no turismo. Mas a sazonalidade não precisa ser uma sentença para o seu negócio. As empresas que conseguem manter bons resultados ao longo do ano criam motivos para o cliente comprar, visitar ou voltar, mesmo fora dos períodos de maior demanda. Isso pode acontecer por meio de promoções, eventos, novos produtos e uma comunicação constante com o público. No fim das contas, marketing não serve apenas para vender mais quando o mercado está aquecido. Ele também ajuda a manter o seu negócio relevante quando a demanda diminui. Descubra outras estratégias para fazer a sua empresa crescer o ano inteiro. Acesse negóciossc.com.br.
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0: 21 para as 8, Atlântida, rádio das nossas vidas. Seguimos com Lagoon.

0: Muito bem, ouvimos Super Red, Sunrise. Antes do Super Red, que foi que tocou? Jota Quest, Dias Melhores. Isso. E tá, não interessa o que tocou antes lá. O que tocou, tocou, já foi. Isso é que importa. Vamos lembrar que... quem é que disse que a madrugada só serve para dormir? Claro que não. 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Dito isso, vamos para a próxima canção, que vai ser qual?
1: Ah,
0: para
1: sim.
0: Toda Santa Catarina.
1: Pela Atlântida.
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0: Ouvimos Bad Bunny. E antes, Vitor Clay, intervalo na Atlântida 8 e 3. Mr. P na rede, volta já.
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6: Já reparou que alguns restaurantes estão sempre lotados, mesmo sem fazer promoções? Muitas vezes o motivo não está no cardápio, está na experiência. Cada vez mais as pessoas escolhem lugares que oferecem algo além da comida. Um evento temático, música ao vivo, uma harmonização, qualquer experiência que torne aquele momento diferente. E sabe o que acontece? O cliente não só volta, como também recomenda o lugar para outras pessoas. Em um mercado cada vez mais competitivo, proporcionar uma boa experiência pode ser um diferencial tão importante quanto um bom cardápio. Quer descobrir tendências do seu segmento para atrair mais clientes? Acesse negóciossc.com.br.
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0: 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Estamos ouvindo Mr. P na rede. 8 e 7, Atlântida, Rádio das Nossas Vidas, tem Morgan Wallen.

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5: Será que a comunicação da sua marca está ignorando o público que mais cresce no Brasil? Hoje, toda marca quer a atenção da geração Z, mas muitas acabam ignorando o consumidor maduro. 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Mas quando esse público não se vê representado pelas marcas, a conexão simplesmente não acontece. Por isso, antes de definir a próxima campanha, vale uma reflexão. A sua comunicação conversa com quem realmente compra o seu produto? Quer entender melhor o comportamento do consumidor e tomar decisões de marketing mais estratégicas? Acesse negóciossc.com.br.
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2: 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Atlântida. 29 para as 9. Seguimos por aqui na Atlântida, rádio das nossas vidas. Tem Ted Swings.

Muito bem, ouvimos Magic na finaleira, Taylor Swift, Paralamas, Mac Moore, Natty Roots, Ted Swings, Post Malone, Somewhere, Cidade Negra, One Republic e muito mais. Nós tivemos do Mr. P na rede. Vem a Voz do Brasil a partir das 9 até as 10 e retomamos por aqui às 10 da noite com o Pijama e as clássicas, 2 horas para encerrar de forma bacana esta terça-feira, hoje, 18 de agosto de 2026. Pela Libertadores, o jogo do Fluminense estava indo muito bem, é claro, para os tricolores. Estava nos acréscimos do segundo tempo, no resultado acumulado 0-0 e o Fluminense, na realidade, no resultado acumulado 1-0 para o Fluminense. E agora, no último, praticamente no último lance ali nos acréscimos, pênalti contra o Fluminense. Contra o Fluminense. Então nós vamos aguardar. Será que em um minuto vai ter a cobrança? Se fizer, a tendência é que a decisão vá para os pênaltis. Se não, fica 1-0 e classifica, obviamente, aguardando o final da partida, o Fluminense. Fluminense e Rivadavia, da Argentina. Agora nós estamos aguardando a cobrança. Vamos ver. Arce vai cobrar, né? É o Arce? Arce, camisa 9, vai bater. Vamos ver se vai converter ou não. Temos que encerrar aqui. E vem a Voz do Brasil. O Fábio vai fazer o milagre. É um milagroso o Fábio, né? É um milagroso o Fábio. É 78 anos o Fábio. De Fluminense. Mais 176 anos defendendo o Cruzeiro. Então, no total... E mais 60 anos do Vasco. É verdade, me auxiliou aqui o Carlos. Portanto, ele hoje está com 377 anos de vida. Vamos ver a cobrança. É agora, vai dar tempo. Depois nós encerramos aqui o Mr. P na rede. Vamos ver se pelo menos vai converter e vai a partida ir para os pênaltis ou não. Bateu, é gol. Então, 1-1.

0: tem ficado muito tempo dentro de casa, não quer sair por nada. Será que ele pode estar enfrentando alguma questão de saúde mental? Luciana, sim, então é possível que seu filho esteja enfrentando alguma questão de saúde mental e, para ter certeza, ele vai precisar procurar um profissional de saúde mental, possivelmente um psicólogo ou um psiquiatra, para fazer a avaliação mais correta. Lembrar que hoje muitos fatores têm contribuído para o adoecimento mental dos jovens. A gente sabe que esses adolescentes passam cada vez mais tempo diante das telas, existe uma fragilização dos vínculos presenciais, do olho no olho, eles estão mais sozinhos, eles estão muito preocupados com desempenho, com ganhar dinheiro, com dar certo rápido, né? Isso tem uma pressão a mais sobre eles. É uma rotina que muitas vezes é uma rotina exaustiva, assim, comparável à rotina dos adultos, e muitos jovens também estão envolvidos com jogos online, apostas esportivas e por aí vai. Então é muito importante sim que você converse com ele e que ele possa ter uma avaliação com um especialista, tá bom? Dúvidas? @JairoBauerOficial.
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